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2: Bruno Marrone, o Diego Vitor Hugo.

0: Obrigado, Diego. Vitor Hugo.
1: Obrigado, Bruno Marrone, por aceitar o convite e cantar essa moda linda com a gente.
2: Alô, menino, sucesso pra vocês.
1: Ô, moçada.
3: Obrigado a vocês, viu?
4: Ouça! Sem parar!

0: É apaixonado demais, hein?
1: Faz o coração doer, né, mano?
0: Você tá doido?
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0: Marina Mendonça!
1: Airoli, tem jeito não!
0: Obrigado, lindona, obrigado, Deus abençoe.
1: Muito obrigada!
0: Que alegria ter você aqui nesse projeto lindo.
1: Feliz demais.
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3: Eita, hoje é que sábado e vai ser um tempo. Quieto, quieto, que eu tô chegando e que é sábado de novo. Ainda bem, né? Até quem chegou sábado também, né, compadre? Então, na hora, né, sábado chegar, né? Ô, sábadozinho, velho, demorar, né? Opa, 11 graus, temperatura, uma garoa bem fininha, começa nesse momento aqui em Capinzal e toda de certo a nossa região também. Nós estamos chegando mais uma vez, compadre, veio pra pilhar pela vida por aqui, né? Do jeito que dá, né? Devagarinho e sempre, né? Então hoje é sábado, hoje é dia 13, né? Dia de Santo Antônio. Mas que tal, compadre? Vem, nós chegando. Quieto, já começaram a me incomodar cedo. Eita, mundão, velho. Alô, cachorrada, é sábado, vamos anunciando. De sábado tá chegando, né? Com direção de rádio de Luiz Pedro. E é o Márcio Pedro mais uma vez, né? Mas tô chegando, compadre. Vem, agradecendo a Deus, né? Obrigado, Deus. Obrigado, nossa mãe, Nossa Senhora de Aparecida. E mais uma vez, a serviço desse povo mais querido do rádio, eu tô chegando para agradecer a Deus em primeiro lugar, né? Obrigado, Deus. A palavra é gratidão. Você conseguiu chegar mais um final de semana? Agradeça. Agradeça ao nosso Pai, a nossa mãe, Nossa Senhora, que é como sempre diz aquele ditado: tudo que você pedir à mãe, pede alguma coisa em casa, filho, por mais dificuldade, mas a mãe não deixa de atender, ela dá um jeitinho. E a nossa mãe, Nossa Senhora, não vai deixar de atender também ao teu pedido. Pai nosso que estás no céu, santificado, venha a nós o vosso reino. Seja feita a vossa vontade, assim na terra como no céu. O pão nosso cada dia nos dai hoje, perdoai as nossas ofensas, assim como nós perdoamos a quem tem ofendido. E não deixeis que a tentação, mas livrai-me de todo esse mal, porque eu creio em Deus, Pai Todo-Poderoso. Bom dia, bom dia. Ei, criançada, réia. Tão contente, minha piazada. Tão contente, piazada. Porque agora começou as festas juninas, né? Piazada, é contente, vem come cachorro quente, pipoca e muito mais, né? Curizada, réia. Mas que tal, né? 4 horas, 32 minutos. Nós vamos hoje até...

0: Valdir e Carlos Marão, diz que Deus é assim, Deus é assim, obrigado Deus.
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0: Alô, compadre Ney, alô, compadre Ney, como é que tá o Erechim aí, tá frio, tá garoando ou não? Que tá uma garoa bem fininha, viu?

0: Olha aí, né? Diz que Deus é assim, mas claro que é com certeza, moçada. Venha, bom dia.
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0: Olha lá, cachorrada hoje, pelo amor de Deus, pelo amor de Deus. Eila, hoje começou cedo os cachorros me incomodar. É, porque vamos dele aqui, dele, quero mandar uns abraços aqui, né? Que bom, o povo já tá cedo com nós também, né? Seu Oswaldo, também aqui a Marta da Luz. Bom dia, hoje que estou abraçando com todo carinho o mano Marcos Antônio, Marcos Antônio da Luz, né? De aniversário, pediu a música com o Leandro e Leonardo, que dá o parabéns, né? Isso, um abraço, Marta, vai todo o programa pra ele, né? Mandar um abraço aqui então também pro meu amigo Garcia, já tá gravou até o nosso pai nosso, vai lá, tio Garcia, vem. E o meu amigo João da Silva, da Leonardo Espadino, como é que tá, João?
2: Bom dia,
0: João.
2: Como é que tá o Taurus?
0: Tô já bonito.
2: Caiu cedo da cama.
0: Mas é o jeito,
2: de
0: né,
2: pena,
0: é o jeito, João, é o jeito, não adianta.
2: Manda um alozaço pra nós aqui da Leonardo Espadinho, sendo Capinzal.
0: E o tempo?
2: Temos que corar de um no doce.
0: Tá garoando ou não?
2: E é pior que tá garoando mesmo.
0: E a mulher?
2: Levou a mulher na Perdigão aí.
0: Levou a mulher?
2: Tá dando uma garoazinha bem fininha.
0: Mas, homem do céu.
2: E me roda a música O Castração a Pialo com o Baitaco.
0: Maravilhoso,
2: maravilhoso. E oferece pro nosso amigo Garcia do Parisoto.
0: Tá ouvindo nós.
2: Deve estar de pé na patroa.
0: Ele é igual nós.
2: Aqui ele levanta cedo que nem nós.
0: É igual nós, o Garcia.
2: E um abraço pro amigo aí.
0: Tudo de bom.
2: E um bom sábado pra você
0: e pra você tua família, também.
2: Tudo de bom.
0: Beleza,

Bom, e te convido, se puder, amanhã, que você não tiver outros eventos aí para atender, que eu sei que você trabalha de segurança também, né? Amanhã nós vamos estar com o nosso gaitê de violeiro a partir das 9 da manhã na sede do Vasco, viu? É, até umas 5 da tarde, meio-dia, claro, aquela boia de fundamento lá, de arrepiar os beijos dos dois lados. Um abraço, meu amigo João. Tio Ito, bem, então, já tá com o rádio no 12, mas, ah, tio Ito. Olha aí, ó, o João pediu, esse é bonitão, um shot de larga sala, mais ou menos desse tipo, 4, 39, 21, é 5.

0: Vamos, vamos, toca a música, vagabundo! Ô, Márcio! Ô, Pedro Márcio! Seu vagabundo! Ô, Pedro Márcio! Esse teu programa vai até que horas? Eu quero ir embora!
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2: Olha, se você quer ir embora, vai sozinho, que o tempo tá acabando, né? Então, parabéns aí, ô Marcos Antônio do Lampião, não dá luz, né? Parabéns, felicidade, muita cidade de vida. Vai todo o programa por ele hoje. Todo o programa pra ele hoje. Aí, de quem não conhece, é o Marcos Antônio da Luz, né? Com a minha da Luz, família tão querida, né? Família que a gente tem um carinho tão grande pra essa piazada. Mas quem que não conhece o Vivente Velho? Ah, quieto, piazada, quieto.

0: Ah, então parabéns aí ao Lampião, né? Hoje é semana, mês, aí tem bastante com a Meia da Luz de aniversário, meu Deus do céu. Gente, ó, mandar um abraço aqui pro Vanderlei Arnucci, por gentileza, roda a música Soldadinho de Deus, né? Bom final de semana pra todos nós, tá bom? Tio Ito vai pedir um amor antigo, ó, Tio Ito, aí, João, é apaixonado, Ito, vem ver, ô, João, da Silva, o Ito tá perdidamente apaixonado, né? Deixa eu mandar uma vez pro líder da rádio. Ontem encontrei um tiro aí na cidade. O homem vem se atravessando no meio dos carros. Eu digo, mas será que vão ter que atropelar o Tio Lee? Mas para, Tio Lee, o que que tá acontecendo? Bom dia, Tio Lee.
1: Bom dia,
0: Tio Lee.
1: Bom dia, Tio Lee.
0: Tô bonito.
1: Eu vi o senhor de relógio na rua aqui.
0: Mas homem,
1: mas
0: sai da frente, Tio Lee.
1: Ei,
0: Tio Lee, velho.
1: Um abraço pro senhor.
0: O senhor também, homem do céu.
1: Mas eu peguei com o senhor rodar, seu gato macho.
0: Mas largura,
1: assim, né? Lá do Paulo Lopes, lá pra ele, pra esposa dele, pro rapazinho dele.
0: Aham.
1: Crescer pro Patrulha de Moraes, pro Guto do Mato, meu afiado. O Vardomiro da Rosa, o Marquinho da Luz e pro João da Linha aqui na Fazenda Nascimento.
0: Ah, já, João tá Paulo da Linha. Bom dia, João. Beleza. Tio Ito, vai então, daqui a pouco nós vamos rodar o amor antigo da Tio Ito. Aí tá apaixonado, meu amigo, velho. Senhor aqui, bom dia, Márcio. Vendo aqui é o Walter Derbal do Oeste, aqui uma garoa cria aqui também, Walter. Manda uma música, ó. A música Olhos da Santa Luzia aí, né? Ah, sim, eu sei qual é que é. Deixa pra mim ali, tá bom? A música é Santa Luzia. Um abraço, meu guri velho, um abraço. Deixa eu ver quem mais que tá com nós. Ô, Mano Garcia. Ô, Mano velho, como é que você tá, homem? Bom dia,
2: mano. Tudo
0: bom dia,
2: certo.
0: Mais homem. Mais
2: do fundo da grota.
0: Maravilhoso.
2: Agradecer pro João da Silva aí, que tá na sintonia do.
0: Mas, João velho. Já tá acordado.
2: É, pula cedo de madrugada.
0: Não, o João é dos nossos, viu?
2: Um abraço, que Deus abençoe nós.
0: Amém, mano. Já tá abençoando tudo nós. E daí?
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0: Esse é o meu amigo Patrão Elias e o Tio Lira Gaita.
3: Eu sou.
0: Os dois e o João da Lenha junto. São tudo pior que uns gatos macho, homem, velho. Mas cuidado, viu? Que agora a ONG, qual na amiga, aí tá fazendo castração, viu? Cuidado, gataiada, cuidado.

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3: Ó, Pedro Márcio, vamos, toca a música, vagabundo.
4: Olha, gente, se deu uma ideia. Olha como é que tá o item pleno sábado. Tudo bem que ontem é dia dos namorados, hein, Ito? Pelo amor de Deus, e também Chonado, nosso amigo. Chonado. Agora, seu colega Barro Preto, a dona Celoni também, como é nós. Vai, aguenta que logo vai estar aqui. A dona Marlene, aqui do Maximiliano, o Oswaldo, o João Maria, estão com a gente. Vamos tentar atender todo mundo, tá bom? Ou indo para Erval Velho, lá também na escuta, né? Ordenhando as vacas, né? E o índio, ao índio, lá pro Erval Velho, né? Eita, é o índio ou indo? Meu Deus do céu, Ito. E daí, Ito? Coitado.

0: Alô, Naito, quem tá na lista dessa tua música? Você pediu em pleno sábado, Ito. Barbaridade, Ito.
1: Barbaridade. Pleno sábado, uma música dessa aí me mata.
0: Pelo amor de Deus, Ito. Pelo amor de Deus, Ito. Um abraço, meu irmão.
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0: Mas que tal, Guizinho? Gente, nós temos já já vai ser Soldadinho de Deus. Depois tem a Santa Luzia. Meu amigo Walter, e assim, né? Vamos tentar atender todo mundo devagarinho. Disse o compadre Ney que lá no Rio Grande, lá no Erechim, deu uma paradinha na garoa agora, mas tá 10 graus. Que continua garoando. Opa! Lá de sério, tem umas 90 tetas. Lá em casa, uma vaquinha preta. Lá de sério, tem umas 90. Vamos ver o que o João Maria manda aqui pra nós. Que bom dia, João Maria.
3: Bom dia, Marcelo.
0: Bom dia, João tudo Melancia.
3: Certo?
0: Tudo bem?
3: Como é que tá o tempo aí, certo?
0: Ah, tá sol.
3: E o roda pra nós, viu? Cavalo tostado aí pra nós. Fazer pra minha esposa. Ontem foi dia dos namorados, né?
0: Mas eu não sabia? Existe isso?
3: Fez pra tudo.
0: Todas as namoradas tuas também?
3: Nadia de Almeida, Jundia Vessa, as horas deve estar dormindo, né? Ainda mais
0: isso,
3: que
0: tu deu ontem. Pra todo mundo, né? Isso.
4: Ô, Marcio.
0: Oi.
4: Vamos mudar de música então, pode ser?
0: Qual é que tu quer, João?
4: Ah, pode dar pra lá de César e Paulinho, acho que canta música A Noite do Nosso Amor.
0: Ai,
4: né? Na semana.
0: Pegou. Pode ser? Pegou feio, então. Aí, pode ser, entendeu? Sim, João. Pode ser. Só calma aí que devagarinho, né? Vamos tentar atender todo mundo, tá bom? Daí o Soldadinho de Deus. Já nós vamos rodear Santa Luzia e assim, né? Vamos indo, né? Olha, 4h53. Esse aqui eu mando lá pro colega Barro Preto, pra dona Celoni também. Barro Preto aí já tá enchendo o pingo dele pra se molhar aqui pra rádio.

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2: Vamos lá, eu tenho o meu, nosso Bom Dia da Alegria. Vamos acordar, já vai ter aqui pro meu amigo Walter da a música Santa Luzia. Deixa eu ver quem mais tá produzindo com nós. Que João Maria, acabou, tem a noite do amor teu e da Vânia aí, né? Ai, vai lá. Tio Osvaldo, como é que o senhor tá, tio Osvaldo? Tudo bem? Bom dia, bonitão.
3: Vem aí, meu Taura, velho.
2: Bem que tal?
3: Bonitão da Vironia.
2: Mas ah, seu Osvaldo,
3: toca
2: velho.
3: Nós no ranchão.
2: Com certeza.
3: Toca nós na oração. Mas aí eu e a dona Rosalinha Aparecida de Almeida, minha esposa.
2: Oi, tá.
3: E a música hoje pode ser da programação.
2: Aham. Vamos.
3: Oferecê-la pro seu Ito, velho. Eu acho que tá acordado, né?
2: Tá acordado. Tá incomodando.
3: Aquele homem lá levanta cedo pra bater no portão.
2: Ah, não, o Ito não é fácil.
3: Tudo que tem lá dentro, lá da casa, lá ele fica batendo lá, não deixa nem a dona Ines dois.
2: Não deixa.
3: Mas é assim mesmo. Beleza, Márcio Pedro, um abraço, um abençoado final de semana
2: pra todos. Obrigado, a dona Marlene também, que do Maxando Atual, do Bom Dia pra ela, tudo certo? Bom dia, dona Marlene.
4: Eu quero uma música do Teixeirinha.
2: Aham.
4: Obrigado por
2: a já vou achar uma bem bonita depois pra senhora aí, tá bom?
5: 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Certo dia disse a ela: que lindos olhos tem. Eu queria seu amor e seus olhos também. Mas Luzia respondeu: esses olhos são seus, mas casar

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4: Vamos lá, a música é pro João Maria. Já vai ter pra dona Marlene, lá onde tem cheirinha, a Valsa das Flores, que é muito bonita também essa música. Olha, a gente se encontra às 2:52. Bom dia. Amanhã é do dia 13, hoje é um sabadão.
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1: Pedro Márcio, vai sustentar o teu filho, Pedro Márcio.
2: Mas mais uma apareceu, mas pare, gente, pare, pelo amor de Deus. Olha o aniversariante de hoje também, o Marcão do Lampião, tocando de guiz. Bom dia, Marcão do Lampião.
3: Bom dia,
2: como é que você tá, homem?
3: Paz de Deus, por aí, espero que seja.
2: Ah, homem, nós
3: é
2: temos
3: um ótimo abençoado dia. Já estamos
2: com certeza
3: acordados, nós estamos abençoados, né, Márcio Pedro?
4: Opa. Toca na música,
3: que
4: pai,
3: você foi, eu tô muito trocando de guiso,
2: é,
3: né? Bom dia, fez pra todo companheiro, amigo do Chimarrão da manhã da tarde também.
2: Parabéns, meu irmão, velho, que Deus te abençoe. Vamos rodar assim, dona Claudeta Silva, que seja um sábado abençoado. Meu amigo Alexandre lá de Pira, bom dia, seu Alexandre, tudo Pedro, bem? Certo. Como é que tá o amigo?
5: Gostaria de ouvir a música O Homem de Pedra.
2: Mascarco.
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2: Já, vamos rodar. Menos um rodar aí para dona Marlene, a valsa das flores, para quem gosta também, tem cheirinho. Já nós vamos rodar O Homem de Pedra, porque tem Matiano com meu velho pai, né? Rubens Colombo Lima. Olha, 5 minutos, 5 e 5. Bom dia. Eu e a mundão.

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1: Vamos lá, é o teu, meu, nosso bom dia da alegria. Quer mandar um alô, Mateu Elias de Moraes também, tá na sintonia aí, Mateu, bom dia.
2: Bom dia, Marcelo.
1: Como é que
2: Pedro,
1: tá, meu irmão?
2: Estamos na sintonia no Chimarrão. Toca uma música bem bonita aí hoje na programação. E oferecer, hoje eu vou oferecer só pra um amigo meu. O meu amigo Marcão da Luz,
1: do Lampião,
2: do Novo Capinzal.
1: Faz aniversário.
2: Muitos anos de vida e saúde e felicidade para ele.
1: Mas, Marcão,
2: que nós possamos se encontrar muitas vezes no caminho da vida.
1: Marcórico.
2: O que eu desejo para ele. Hoje essa música é oferecida direto a ele, só para ele. Um bom dia abençoado.
1: Beleza.
2: E apeio. E a música é As Mocinhas do Interior com os Filhos do Rio Grande.
1: Chama a nós, Patrão, velho. Bom dia, Márcio Pedro. Estamos aqui no carregamento da BRF, curtindo esse ótimo programa. O Noda não veio de novo, mas de novo, solte o pilate, né? É, rode uma do João Mineiro e Marcelo. Rodo sim, tá bom, moçada? Aí o homem de pedra, minha Deus do céu! Já vai ter Rubens Colombo Lima, as mocinhas do interior. Depois vai ter uma do João Mineiro e Marcelo, que vai arrastar guampa no assalto, sair com a isca. Aqui no virão, com a isqueira, velho. Parece um poste pegando fogo, né? Olha, é 5 e 10, diabão, diabão, diabão. E a todos pisavam em mim. Agora resolvi tomar uma decisão.

0: Tovinho, neve vindo, hein? 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
0: Mas você sabe por que que o nós não pode trabalhar? Por causa disso aqui. É a Associação dos Maridos Mandados para as Mulheres. Mas que tal? Nada bem. Mas de novo, mas de novo. Ah, mas de novo, nós. Passou. Alô, dona Delmira. Alô, Tito. Bom dia. Já lavou todas as calçadas, dona Delmira. Abraça pra Tere Camassola também. Bom dia, Tere.
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0: derruído, né?
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0: Vamos lá, então, Marcão do Lampião com a gente. Bom dia, Marcão do Lampião. Ah, esse aqui é bonito, é Rubens Colombo Lima. Já vai ter as mocinhas do interior. Daqui a pouquinho tem um João Mineiro de Marcião. Vamos lá, vamos acordando pra vida 5h03. Alô, compadizinho, bom dia. Alô, tio Justo Lampião. Ah, não, tio Justo da Luz, né?
5: Hoje levantei cedo demais. Senti saudade tua, meu pai. Olhei pra cadeira onde mateava, tava vazia. E um silêncio tomou conta de mim, quando na cabeceira da mesa tu também não estava. Então lembrei de minha infância, não só do grande pai, mas também do grande amigo, do carinho que tu me dava, de teus ensinamentos, que no momento nem tanto me importava, mas era em ti que eu me espelhava. Agarradito em tuas bombachas foi que aprendi a ser homem. Aprendi a ser humilde para não ser humilhado. Ser amigo dos amigos, respeitado para ser respeitado. Me ensinou a ter coragem para dominar meus próprios impulsos. E procurar estar sempre com a verdade do lado. Pois o mal só reponta os fracos. E esses por si já são derrotados. Não te preocupa com o que pensam de ti, mas e sim com tua consciência. O homem é o que é, e não aquilo que qualquer um pensa. Tenha capricho em tuas atitudes, como um pingo bem encilhado. E não tenha medo de pedir desculpa quando estiver errado. E sempre que puder perdoar, perdoe, sem se sentir derrotado. Pois feliz o homem que tal a grandeza, que cruzou por cima do pecado. Não tenha vergonha de ter terra nas unhas, mas a alma limpa como a vertente de um lajeado. Tenha compromisso, seja honesto trabalhador, justo e agradecido. E quanto mais longe for, mais se lembra onde tenha saído. Pois mais que tenha vencido, nunca cruze por cima de quem tivesse caído. Pois mais vale um homem desarmado do que uma arma sem homem. 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

0: Pinsal FM e a hora certa, são 5 horas 17 minutos.
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0: Comigo mesmo, né? 5h20. Quero mandar um abraço ao grande amigo Flávio Santos, né? Alô, Flávio, velho. Como é que tá, homem? Chegando a BRF agora, vai dar um descansar no cadáver, que depois tem mais lida, né? Pedimos do Girdão, já já nós agora, tá bom, Flávio? Um abraço, meu amigo. Que Deus, hein? Nossa Senhora, vai ser de abençoe você, a Tia Idala, velho. Mas a Tia Idala também, né? Sempre com o Radinho no 12. Essa aqui então, meu amigo, Matheus Dias, manda especialmente pro Marcão do Lampião, não da luz de aniversário. Ô, Marcão do Lampião! 5 horas 21 minutos, 5 e 21, bom dia. Vamos acordando, lembrando que nós vamos até às 6 e 20, né? Pois tem ele, o colega Barro Preto, reencontrão com os amigos. E amanhã vamos reencontrar todos os amigos aí na sede do Vasco, a partir das 9 da manhã, né?

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1: Vamos lá, né? Amanhecer de sabadão com calor. A calor bem fininha nesse momento. 11 graus, temperatura aqui nos estúdios da Capinzão.
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1: Mas que tal, né? Quem não lembra do baile da cenoura, né? Mas tu já lembra do baile da cenoura, comadre, velho? Mas que tal, né? Tito, vamos mandar os parabéns pro Marcão do Lampião, né? Da Lanterna, que tá de aniversário.
2: Ô, compadre, Machu Pedro, manda um feliz aniversário pro Marcão do Charro. Ah, não, do Lampião.
1: Do Lampião, do Charro.
2: Amigo, Marcão da Luz, lá.
1: Mas a
2: Marcão, de rádio, amigo, né?
1: É, amigão.
2: Manda um feliz aniversário, que Deus proteja ele.
1: Amém, que assim seja.
3: Já.
1: Do lado é o novo, né? Tá chegando gente para a festa da chinoura.
3: Tá aí, dona Leonora.
1: As duas estão dançando, mas... É, de olho nas cenouras, 5 horas e 24, no 5 e 24. Bom dia da alegria, vamos acordar. Então, lembrando e convidando a você, amigo ouvinte. Você que gosta do encontrão de gaitê de violeiro, posso comer uma boia de fundamento também, né? Isto. Amanhã, gente. Amanhã aí na sede do Vasco, a partir das 9 da manhã. Meio-dia, claro, que churrasque dispensa. Dispensa comentar. Que é churrasque, como diz o colega Barroco, é de empiado de carne, tudo que é lá. Tem carne até no segundo andar. Claro, uma boia de fundamento. E os gaitê de violeiro. Até uns horão da tarde de lá. Dá pra dançar também, se quiser. Não tem problema. Aí na sede do Vasco, que no, é no centrão, bem dizer, da cidade, né? Isto, aí no bairro São João, né? Bem ao ladinho, em frente ao Viver e Conhecer.
3: E foi uma
1: cenoura
3: tão
1: bichosa. E uma cenoura tão bichosa, né? Só pedimos do João dele, Marciano. Essa aqui é boa. É até trocar de cama, né? Ai, validade. Vamos ao seguinte, vamos rodar artista do João dele, Marciano, porque meu amigo Ito gosta, hein, de um artista. Eu não sei se ele não tá de arte, né? Não sei, se o Ito não tá de arte, não. Falar aniversário, semana que vem tem aniversário do Ito também. Mas aí é tó, velho. Mas aí é tó, velho. Vamos levar o Oswaldo dando teu aniversário, tem. Pensa, gente, boa, Oswaldo, viu, Ito? Multiplica, pena que o Oswaldo respira, viu? Aí a gente muda. E já vai ter uma do Gildão aí pro meu amigo Flávio Santos. Olha que música linda. 5h26, canta, João Mineiro, canta, Marciano.

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1: Segura essa conegueta, mulher chorona, né? Compadeceu, mas já compadeceu. Mas já compadeceu, continua gadoando, tem um pouquinho meio forte, não sei se não é neve já que tá caindo, né? É, mas nem tanto também, né? Aí já comecei a mentir aí, né, compadeceu. Aí não dá, né? Márcio Pedro, manda um alô pra Terezinha Antônia Bevilacqua, que também está de aniversário hoje. Muita felicidade, muitos anos de vida. Ela está escutando. Alô, Terezinha Bevilacqua! Parabéns, junto com o Marcão do Lampião, né? Isso, vai todo o programa pra vocês, né? Isso. Alô, Cláudio Santos, é assim que eu sou, meu irmão velho. Eu também sou mais ou menos desse tipo. Mais desenhado, mas vamos fazer o quê, né? Aí, Gerdão, velho. É o compadre Nego aqui. Continua garoando, compadre. O Erechim, como é que tá, homem do céu?

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2: mas que tal?
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2: Mas sempre foi, né? Sempre foi, sempre vai ser, né? Eita, vamos dar, velho. 5h39, então, não conhece o Padaria Vitória? Passa lá. Já vai ter uma capa de revista pro Nene Bonacreto.

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1: Vamos lá, gente, faltando 15 para 6, já estamos aí, o colega Barro Preto, já pronto, daqui a pouquinho a peleia é a partir das 6h20, o reencontro com os amigos. 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
1: Vamos lá, são 5h49, já, meu Deus, 11 para 6, barbaridade, né? 11 para 6 já, né? Deixa eu mandar um abraço então com o padre Zeu, tio Ito, velho. Deixa eu mandar um alô aqui pro Ricardinho do Voo. Como é que tá, Ricardinho? Tudo bem?
2: Bom dia.
1: Bom dia, Ricardinho. Você tá bem, meu amigo? Tudo bem?
2: A Rodinha é uma moda aí.
1: Uhum.
2: A galera aí que tá escutando. Né? Mas, é uma aí do Netos do Velho, pode ser?
1: Pode. Pode.
2: Tá ouvindo o programa.
1: Isso.
2: Beleza?
1: Beleza, meu
2: amigo. Um abraço, amigo.
1: Um abraço, fique com Deus, tá bom, Ricardinho? Um abraço, Curizado. O Xandão nem vamos mandar pra ele, que deve estar no último sono aí, né? A dona Loici, bom dia.
3: Bom dia, Márcio Pedro. Como é que passa esse sabadão? Quer dizer que hoje não chove? Como eu sempre peço, tá com o Zé Luciano. Eu tô deitada só escutando você. Um abraço.
1: Vamos lá, são 5 horas com mais 49, 5h50, já 10 para 6, nossa, passou 10 para 6, bom dia, acordando para a vida, lembrando que hoje tem parada 102, lá direto da linha Mazeira, alô, linha Mazeiro, bom dia, como é que estão aí, gurizada, velha? Estão lá, lá tem Mazeiro de tudo que é lado, né? Agora essa piazada aí, vamos lá, se preparando para grande festa. Eita, vou dar um 10 pra 6. Olha os netos do nono, não digo os netos, véi, só tem os olhos pra vocês.

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0: Ah, vou lá, né? Olha, olha, são 5h57, Zezé de Camargo e Luciano. Meu amigo Carlito, nós tamo junto, Carlito, tamo junto, Carlito.
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0: Vamos lá, né? São 5h58, gente. 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Um abraço para o Jair Zanoni também. Já acompanha nós. Obrigado, Jair.
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0: Mas que tal é comigo mesmo, né? Barbaridade, eita mundão, velho. Vamos acordando pra mais um dia, acordando pra vida, gente. Olha, são 6h02 já. Já tem o colega Barro Preto, o reencontro com os amigos. Lembrando que amanhã, gente, amanhã nós teremos então um grande encontrão de gaitê de violeiro pela primeira vez na sede do Vasco aqui de Capinzal, lá com o seu coloneto, com toda a família. Um abraço, obrigado por confiar no trabalho, né, Barro, de toda a nossa turma. E estaremos lá representando também, com certeza, a Capinzal FM. Vai ter almoço, gente, almoço lá, ó, aquela comida, aquele churrasco, vai ter macarrão, até maionese, vai ter, meu Deus do céu, gente, carne, que é mais importante ainda, né? Então tá bom, né, gente, R$50 o almoço aí, né? Você vai lá, come com nós lá, escuta aquela gaita, aquele violão, os gaitês de violeiro já confirmadinho, vão estar com nós lá também. Obrigado, viu, gente? Você que puder vir passar umas horas aí com o Padre Zé, o Clorente já confirmou, né? O Padre Zé não é, claro. Seu Jusemar da Luz também me confirmou que vai estar com nós amanhã, né? Obrigado, gurizada, vem. Mas se o Nene, o pessoal lá do Alto Alegre venha também, né? Eita, gurizada, vem. Um abraço, obrigado. Então amanhã um grande encontrão de gaiteiro e violeiro. Seu Jair Zanoni, vamos lá amanhã, Jair, ou não? Ah, de certo vai, né? Ô, tio Ito, o que que deu, tio Ito? Ô,
7: compadre Marcio, que deu? Tá, ora, véia, tocador de violão já chegou aí, homem, chapéu de lona, tá já aí, tá já, por aí. Tá aí. Eu vou levar lá uma ração pro cavalo dele lá.
0: Aí o Marco Pedro já amarrou o cavalo de corda, né? O que que deu, seu Oswaldo?
8: Eu, Marcio Pedro.
0: O que que deu,
8: tô projetando com o Ito aqui pelo celular.
0: É, o Ito.
8: Meu Deus do céu, imagine só.
0: Não.
8: Ele mandou caçar tatu,
0: amigo. Ah, o Ito.
8: Vai caçar tatu, louco, velho.
0: Ah, o Ito tem que caçar tatu mesmo, não.
8: Mas, Pedro.
0: Oi.
8: O Ito mandou a foto do fogão dele lá.
0: Aham.
8: Ah, é um fogão de ferro, que nem o meu.
0: É, sim.
8: Meu Deus do céu, pode bater dia e noite que não quebra.
0: Não, aqui eu não quebra. Não, aqui não quebra nunca lá, né? Então, um abraço pro Ito também, pessoal lá. É, de Lacer Lopes, obrigado ao pessoal também da Lavação MO, né? O daí de a Márcia, né? Deve estar ouvindo nós, né? Eles que têm a lavação, que a partir de segunda vai estar na nossa programação também. Obrigado, Odair, obrigado, Márcia. Um abraço a vocês aí, tá bom? O que pode dizer, eu colocou aqui, ó. Vou levar umas pocampas sobremesa, mas ó, como pode dizer, olha aí, ó, o Jair Zanoni, estamos lá no Vasco amanhã também. Obrigado, Jair, um abraço.

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4: Olha aí, né, e a dona Márcia e o seu Odair lá estão com o radinho ligado aí na Ser Lopes. E como é que hoje atende até que hora? 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Como é que funciona aí, meu amigo? Manda pra nós aí, tá bom? Já vamos trazendo pra vocês. 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
4: 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Um abraço para a Cirlei, acompanha nós. Né? Obrigado aí pelo carinho, tá bom, Cirlei? E olha, meu amigo Márcio, como é que é, né? A Márcia, aliás, a Márcia Odaí. Fala, Odaí.
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4: 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Mas que tal, né? 6h16, né? Eita, mundão, né? É, mandar um abraço aí, mais uma vez, então, o Ernesto, a Cirlei, né, que sempre acompanha nós. Alô, Ernesto, alô, Cirlei, né? Alô, meu amigo Fábio, Fábio Baldá, sempre acompanha nós. Obrigado, Fábio. Um abraço, meu amigo. E isso que Deus continue abençoando todos nós, né? Délcio Borges, essa aqui para nós encerrar o programa. Já já tá chegando aí do colega Barro Preto, o reencontrão com os amigos da Ripiá de Bueno. Cirlei, velha. Obrigado a você que teve ligado com a gente. Moçada, já já colega Barro Preto, reencontro com os amigos. Amanhã nós nos encontramos lá na sede do Vasco, viu? Bem pertinho aí, no centrão, quase da cidade. E deixa eu ver aqui, ó. Aproveite, toca uma do Teixeirinha aí pra o Juventino Savaí. Ô, Juventino, velho. Juventino, velho. Um abraço, Juventino. Obrigado, então, pessoal de Lacerdópolis. Obrigado ao meu amigo Oda. Obrigado à dona Márcia aí também pelo trabalho de vocês. E, claro, sempre também por estar agora com a gente na nossa programação. Um abraço e lembre, Deus é por nós. Quem é contra nós? Tchau! Amanhã tem ele, Mauro Ribeiro, às 6h30 ao meio-dia, tá bom, gente? 6h17 já, mas que tal, gurizada? Aí, ó. Aí, cheirinha verde, pontilhão, marcou e caiu, pontilhão com a chuva, né? Um abraço, obrigado, Deus, pela semana, meu Deus. Obrigado, é só gratidão. Né? Ô, velho pontilhão.

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1: É, meus amigos, chegamos mais uma vez nesse dia. É, nós temos no dia, hoje o dia é 13. Muita gente tem, assim, um pensamento negativo por 13, mas quem fez o 13 é o 14 também, né, meu amigo? Então, agradecendo a Deus mais uma vez, obrigado, meu Deus, por esse dia maravilhoso que o Senhor deu, a permissão positiva, porque a gente posta por aqui. Obrigado por tudo que nós temos passado, pelos anos de vida, e dê muitos para nós e para você que confia em, e tem pensamento positivo. Eu sempre digo, se a pessoa quer o bem para ele, deseja o bem para os outros. Então, não tem gente que às vezes nem gosta de nós, mas Deus que dê para ele o caminho correto, que Deus abençoe ele também, que vá bem, conforme ele anda, conforme os pensamentos dele também para os seus irmãos aqui da terra. Então, nunca queremos só para nós, pensemos sempre em compartilhar, se chamar, a gente está pronto para ajudar, desde que seja uma coisa necessária. Então, você que é meu amigo, está junto comigo e me entende, e me compreende e gosta de um caboclo simples que nem eu, que é o jeito de ser, né? A gente agradece a você por estar na sintonia. Vamos lá, nós temos aqui, junto com você na manhã, todos os sábados, com moda bonita, e a programação Reencontro com os Amigos do Ar. Agradecendo, então, meu Deus, muito obrigado, Mãe Aparecida, por esse grande dia que o Senhor ajudou nós a estar aqui de novo, né? Pedi muitos anos, muitos dias de vida abençoado para você, para mim, para nossa família, para vocês todos. Feliz dia dos namorados, para todos os namorados, namoradas. Feliz dia dos namorados para vocês, que foi ontem a data comemorativa. A maioria faz em amanhã, fez ontem mesmo, né? No domingo. Amanhã nós temos grande encontro de gaiteiros e violeiros na sede do Campo do Vasco, aí com o Coronete. Tem muita gente já que está marcando aí a presença, e tem muitos amigos que vão vir amanhã em convite do meu amigo Coronete. Então, vocês que estão presentes junto com nós no rádio, eu peço a presença de vocês amanhã. Encontro gaiteiros e violeiros, e agradecendo os violeiros e gaiteiros que vão comparecer conosco amanhã. Grande festa a partir das 9 da manhã, já estamos por lá bem cedo, mateando com a Coronete, instalando o som. E após vai ter um almoço, velho, churrasqueira cheia de carne, e vocês vão estar todos junto com a gente lá, ouvindo, conhecendo mais gente e fazendo amizade todos os dias, como a gente faz. Isso é o nosso objetivo, fazer amizade e pensar no seu bem. Um abraço para minha companheira Celonita, já dia dos namorados, feliz dia do namorado para ela, para mim também, né? Que Deus abençoe, continue sendo uma guerreira como é, e que o caminho da vida nossa seja permitido por Deus, tudo que é de bom, que seja bom para os dois, que Deus permaneça a união de nós. E você também aí na sua casa, no seu, aonde quer que esteja com o seu companheiro, sua companheira, é para você também, é permissão divina nas suas vidas. Som e comunicação, ele mesmo, amigo Barro Preto, gerência e coordenação, meu grande amigo Luiz Pedro Escartão, Márcio Pedro, já tudo alinhado, com a audiência já total da Capinzal FM, continua comigo na manhã.

É, meus amigos, voltamos de novo com o nosso programa. São 6 horas com 27 minutos. Temos aqui com as nossas empresas patrocinadoras deste programa, onde faz parte dessa programação já há muitos anos, onde eu andei a andar comigo, né? A maioria, né? Eu agradeço muito a eles, que Deus abençoe nossas empresas que patrocina este programa. Humilde, mas de coração para você aí, que dê um grito, tamo junto, né, meu amigo? Mandar um abraço pro Jusce, esposa, Jusce da Luz, meu grande amigo, um piá. Onde a gente tá, ele tá junto mesmo. Jusce da Luz vai estar junto com nós também, é lá no Coronete amanhã. Ô, Coronete, tá? O pessoal tá cheio de gente que vem com nós. Ou com o Liseu, o seu Liseu, Florencio, grande amigo meu, seu Liseu, hein? Uma família, o Liseu tem uma família de ponta, de linha, trabalhador, sério, e tem muitas pessoas sérias que sofrem mais do que os que não são sérios, né, seu Liseu? Mas o seu Liseu é um homem vencedor, em nome de Jesus, tudo que acontece na vida de cada um de nós, põe na mão de Deus, trabalha, saúde que Deus dê para ele, para a família dele, e te dou certeza, lá no fim da ponta, acabou que é vencedor. Tá bom, seu Liseu? Um homem muito trabalhador, nunca perde a força, sempre lutando e tem muita fé, e muita gente boa, hein? Família boa, família Florencio, para todos vocês, meu abraço, meu bom dia. E todos os que vão comparecer conosco, muito obrigado. Meu amigo Celso de Azereta também está na escuta, na subida das séries. Ô, Ruprito, estamos na linha e estamos na escuta. Daí, um abraço para ele também, meu amigo, por demais, meu cunhado. E onde nós sai, bem representado nós vai, que temos nome, graças a Deus. Tá bom, Celso de Azereta e a família. O Hélio Velano de Seu Moro, negro, vice-prefeito lá de Piratuba, está representando muito bem o município. Meu abraço lá também pro Hélio de Azeredo, o negro, toda a família sendo Moro. O Nerson Velho, que é uma pessoa muito boa, muito trabalhador também. Aí no Parisoto, ele com a ilha da família, sempre lutando. Nerson Velho é na estrada sempre, com a caminhoneta, trabalhando na roça. É mandar aí pro Jeguinho também, lá na pedreira. E toda a família que acompanha, as famílias reunidas no rádio nesse momento, meu muito obrigado, seja bem-vindo sempre. Vocês que estão junto comigo na programação da manhã. Vamos então com a nossa empresa, nós temos aí a Eletrônica Beber. Grande abraço pro pessoal da família Beber, onde nós temos, estão sempre junto com a gente. 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

É isso, dali minha gente, voltamos de novo, amigo do rádio, né? Barbaridade. Depois que passamos um trechinho de gripa na semana, não era gripa, né? Um resfriadito. Mas graças a Deus estamos aqui de novo, mais uma vez aqui, né? É lidando com o programa em nome do nosso criador velho lá, que nunca deixa a gente sozinho, né, cara? Eu digo, meu Deus, fim de semana vai deixar bonzinho pra nós ir pra lida. Temos muita lida pra frente todos os dias, não é verdade? Mas estamos aqui com a graça de Deus, sempre ele nos dá permissão positiva para que a gente possa andar. Não é verdade? Então vamos junto até umas horas da manhã, né? E mandar um abraço, confirmou a audiência aqui, meu grande amigo Clérice Carabolante e o seu Cláudio, a família, vocês, o Cláudio, a Claudeta, a esposa, a família de vocês aí, né, meu amigo Clérison? Que tão, já estão lá no sítio esperando clarear o dia para plantar umas frutas lá na Barra do Olhão. Piazada boa, trabalhador, humilde. Eu até fico muito feliz porque o Clérison, eu não lembro, parece que é Cleito, outro rapaz que tem aqui em cima, né? Se eu errei, me corrige. Aqui tem uma venda de veículos muito especial aqui na entrada da Vila 7, onde você encontra com pessoas sérias. O Cláudio, eu tenho um conhecimento com ele que nós não se conhecíamos.

e nós se conhecia só a voz pelo rádio, ouvia um outro. Quando ele puxava leite no tempo do bujão ainda, né, Cláudio? Então eu tenho meus amigos que eu conquistei com a voz, com as boas palavras, com a seriedade que a gente tem. Então eu agradeço muito vocês, agricultores, que a gente trabalhou a vida, a minha vida foi em cima de máquina, né? Trabalhei mais de 20 anos parando fora de casa em casa, onde eu passei só deixei o bem. Eu tinha aqueles gringos pão duro, né, meus amigos? Um que outro que reclamava, né? Daí, onde tinha uns meia dúzia num bar, dizia um amigo meu: ô, Rio Preto, quando tem uma meia dúzia, um pão duro fala que não rendeu muito, cinco fala que rendeu bem, o cara desaparece perto de nós. Só que eu sempre pensei no fazer o bem pro cara. Tem muita gente que quer que vá às horas do serviço, e eu quero que vá o serviço, queria sempre. E quem pensa no bem para os outros é um futuro muito grande para você mesmo. Então, a gente sempre pensou no bem. No bem. Quem pensa no bem já é uma grande religião. Então, um abraço para o Cláudio, para a Isla, que estão mateando, acompanhando nós. E eu agradeço muito o Clérice por, desde piá, já conhecer minha voz pelo rádio junto com o pai, transportando leite. Então, desde aquela vez, criou uma amizade que até hoje é só Deus que faz isso, viu, Clércio? Nós se achamos lá na Santa Bárbara faz uns tempão já, numa festa, e deu certo a nossa amizade. Chegando de perto, você sentiu que a pessoa que ele esperava que fosse seria eu, né? 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Vamos lá então, gente. Vamos tocar música.

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3: É, companheirada, voltamos de novo com o nosso programa. Grande abraço pro Ariel. O Ariel, filho da Neuza. Ariel, você é tua gente. Muito obrigado, audiência. Aí, o Piabão diz que tá indo pro trecho. Vai pra mecânica o Pia trabalhar. Deus abençoe o teu dia, Ariel. Se puder vir com nós amanhã, vem. A tua mãe vem. Um abraço pra ela também lá no Recanto dos Pássaros. A dona Neuza de Azerito. Um abraço pra ela. Tá bom, Neuza? Deus abençoe você, vida e saúde pra ela aí, muito querida e muito trabalhadeira, muito certa, né? Um abraço pra ela aí que lida com o serviço em casa, acompanha nós também. 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

0: gente, quando o burro véio tá meio louco, é porque tá de chuva, né, gente? Lá pro Lainor Gotar. Lainor com certeza vai aparecer no nosso encontro. Lainor, o Hélio, sempre estão junto com a gente, a família Gotardo. Um abraço lá no pessoal lá do Alto Alegre, meu abraço pra todo mundo lá. Mandar pro seu Zezinho Canastreiro, seu José Arbino, Zapalaia, Dona Maria de Lourdes, e chega lá aquela abençoadinha, não sabe o que faz. O tamanho da pessoa não dá pra reparar a grandeza que tem dentro daquele coração. Dona Maria de Lourdes, abençoa a senhora com essa benção do céu aí, grande, e nunca fique doente. Desde pouco que nós estamos, digo, não fica doente, né, Dona Maria? Então, um grande abraço aí pra Dona Maria de Lourdes, seu José. É, Zapalaia, e um feliz dia dos namorados pra eles aí também, viu, José? Abençoe você, todos os pessoal aí da linha Mendes aí, onde vai até a granja aí, Alto Alegre. O José já pertence lá mais pra banda grande, José. Vocês aí dessa comunidade, meu abraço, meu bom dia, Deus o proteja a todos vocês, viu? Então já vai a próxima música pra vocês também. Tá certo? Vamos indo com o nosso programa. Nós temos às 6:53. Vamos proseando com nossos amigos aqui no Rádio Cramandá, também especialmente. Um feliz dia dos namorados pro Nego da Gaita e a professora Neide, lá em Rexim. Um grande gaiteiro, programador de rádio da Clube Machadinho. Homem velho é o campeão. Um grande abraço pra ele, não tô puxando o saco. Tô falando a verdade do que... Um cara que faz o programa, ele mesmo toca. O homem velho é uma fera, mas é gente boa e humilde. Nego da Gaita, meu amigo, e a professora Neide, nossa amiga, né, Cacilonita, mandando aí pra vocês um feliz e um abençoado dia dos namorados, saúde e benção, onde quer que esteja, chegando nessas estradas como a gente anda, seja protegido por Deus, tá bom? Ele sai de lá e vem pra cá amanhã, sai da clube 9 horas, começa às 7. Prometeu não, vai estar aí com nós em nome de Jesus, aí no nosso gaitaço no Campo do Vasco, na sede do campo, amanhã. Vamos prosear com os homens. Temos um homem que quer prosear comigo. Proseia aí, meu amigo patrão Elias de Moraes.
1: Bom dia, Barro Preto, bom dia, um bom dia abençoado pro amigo. Saúde, paz e amor pro senhor e sua esposa, pras pessoas que o senhor e ela são para a gente. Toca aí para nós hoje uma música do Tonico e Tinoco, Mãe Amorosa, e ofereça lá para o nosso grande amigo Marcão da Luz. E para todos os outros amigos nossos que estão escutando, tio Lida Gaita, meu companheiro de voz. Se Deus quiser, amanhã nós estaremos presentes, né? Essa grande festa que o senhor faz honra e faz força para nós estar juntos. Deus abençoe você, Barro Preto, pela pessoa que você é. Tanto obrigado, o senhor como amém. A sua esposa.
0: Amém.
1: Que tenha saúde, paz e amor e muitos anos de vida para nós festejar junto. Um bom dia abençoado.
0: Amém. Amém.
1: E me apeio. Já o rei já tá aqui arrumado pra vocês do carro, tio Lauri de Matos.
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0: É, e vai para todas as mães abençoadas deste mundo. Feliz dia dos namorados, namoradas, bom dia.

0: é com respeito.
1: É, meus amigos, voltamos de novo com a nossa programação. Mais um abraço pro Ariel e a piazada toda que estão indo pra mecânica daqui a pouco, né, Ariel? Vamos lidar com o serviço. Isso é muito importante. É a pessoa que já tem um lugar pra ir trabalhar todo dia de manhã. Tem dia que a gente sente cansado, não é verdade, hein? De ir pro serviço. Um abençoado aquele que vai trabalhar. O cara que vai trabalhar não tá pensando em outras coisas, não é verdade? Ele não tem tempo de pensar nem do trabalho, né? Ele não tem tempo nem de cuidar o que é dele, vai cuidar das coisas dos outros, não é verdade, Ariel? Então a pessoa, todos vocês aí, todos nós que tem o dia a dia de amanhã cedo ir para o seu trabalho, Deus abençoe você que está no seu trabalho, tua empresa, é você que está indo para o trecho, seja abençoado nesse dia, viu? Então vão e agradeça a Deus por cada dia, que sem o seu trabalho é bem pior. Gente, 5 minutos com Jesus, voltando na sequência, atender você que pediu sua música, tá marcado aqui.
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3: Neste sábado, dia 13 de junho, inicialmente saúdo a você que está me ouvindo, me acompanhando neste momento. Assim estamos encerrando mais uma semana em nossas meditações. Que bênção e que privilégio sempre estarmos aqui juntos em torno da palavra de Deus. E hoje vamos meditar sobre o tema O sentido da vida, o sentido da vida. Baseado em 2 Coríntios, capítulo 5, versículos 11 a 17, que diz: Jesus morreu por todos, para os que vivem não vivam mais para si mesmos, mas vivam para aquele que morreu e foi ressuscitado. Estimados amigos, Salomão foi um grande pensador. E após analisar os feitos e defeitos humanos, afirmou no livro de Eclesiastes que tudo é vaidade, tudo é ilusão, algo sem sentido, como correr atrás do vento. Pensadores da atualidade também dizem de que, do ponto de vista lógico e racional, a vida não tem sentido. Nascemos, crescemos, envelhecemos e morremos. Mas a reflexão deve continuar. Qual o sentido? Para que vivemos? Muitas pessoas encontram em uma vingança motivo para viver. Vivem esse esforço para se vingar de alguém. Outros vivem para provar que são bons e que podem vencer. Outros vivem para enriquecer e prosperar. Por outro lado, há muitos que perdem o sentido da vida e perdem a própria vontade de viver. E você? Qual a razão de sua vida? O que lhe motiva e o que lhe desmotiva? Jesus nos ensina que a verdadeira felicidade, assim como o sentido e propósito de viver, devem estar em servir, em ajudar os outros antes de sermos servidos. Jesus afirma que Ele próprio, mesmo sendo o Senhor de todas as coisas, não veio para ser servido, mas para servir e dar a sua vida pelo mundo inteiro. Paulo afirma que Jesus morreu para os que vivem, não mais vivam para si mesmos, mas vivam para aquele que morreu e foi ressuscitado para a salvação deles. Viver para Jesus é viver em seu amor, um amor que não nos consome, mas um amor que nos abastece, nos impulsiona e nos fortalece. Com vigor e alegria, poderemos então cuidar das pessoas ao nosso redor, amando-os na certeza de que nem a morte pode tirar o sentido das coisas, pois Jesus ressuscitou e nós também ressuscitaremos. Meu amor, meu amigo, minha amiga, Deus é amor. O amor permanece, anima e dá sentido. O convite desta reflexão é: vamos viver para este amor que Jesus tem por nós. Vivamos na força deste amor. Querido Deus, obrigado porque no amor de Jesus encontro segurança, proteção e sentido para a vida. Amém. E assim hoje, encerrando esta semana, lembramos que qual é o sentido da nossa vida neste mundo, esta vida que passa tão rápida. O sentido, se nós apenas olharmos para as coisas daqui, é triste, como se diz por aí, a morte tudo termina. Mas não é bem assim. A fé cristã, como nós pensamos hoje, é muito mais do que isso. Vivemos neste mundo sob a graça, sob as bênçãos de nosso Deus, pela fé em Jesus. E um dia, por esta fé, estaremos para sempre na vida eterna, num mundo vindouro. Que bênção e que privilégio. É isso que nos dá sentido para viver. E assim vamos em frente. Feliz abençoado sábado, também amanhã, domingo, dia do Senhor. Cada domingo nós lembramos a ressurreição de Jesus e a nossa futura ressurreição. Um grande abraço. Amém.
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1: Estou dali, voltamos de novo com o nosso programa, meu amigo. Temos nas 7:06, 7:06. Passar ligeiro, acerta o seu começo, está sempre certinho. Vamos junto, até umas horas. Então, vamos lá, pilhar, vamos ver se o galo canta, canta galo. Então, vamos lá, até umas horas da manhã, você comigo, o nego da gaita já respondeu aqui, desde as 4:30 tá ouvindo nós lá no Orixim, e disse que tá aqui com nós, se Deus quiser, tá bom, nego? Seja bem-vindo, obrigado do apoio. Vamos lá, então, estamos aí, vamos prosear com o padre Garcia, ele tá na escuta, o homem velho que eu nunca vi, gente, vou dizer pra vocês, hein? Um cara se operar na quarta-feira e na sexta e trabalhar, não era pesado o serviço dele, né? Porque se descobrir o doutor Pedro, você vai pra Jiboia, sabe? E ele vai ajustar eu pra te pegar. Diz, vai 30 dias, homem, 30 dias. Na sexta, o animalzinho teimoso não veio trabalhar. É, fui lá vender os pinhão e vendo os pinhão de qualidade, tem umas frutas também, né, che? Esse dia eu passei lá, dei o nó nele, comi as bananas, não paguei. Fui proseando e fui levando ele na prosa. Quando ele viu, eu já tava uns 10 metros de longe, ele ficou com vergonha de me chamar de volta. As homens comigo, quase um quilo de banana, proseando com o homem lá. E eles dizem, ô compadre, não vai pesar? Digo, o quê? Pesar no... Digo, pesar no estômago? Não pesa, banana não pesa. Pesar o quê, rapaz? Daí eu deixei lá, homem, ficou olhando atrás de mim, eu pisei na gasolina. Eita, que a brincadeira faz parte da amizade. Fala, animadinho teimoso. Peraí, não, que não é por aqui a coisa, vamos por aqui, ó. Padre, segurar ele ali, olha, vai escapar, já fugiu. Fala, meu Deus do céu, homem velho, você vai ver o doutor Pedro, vai ter peso, ah, não, você te pega.
4: Bom dia, mano, tudo certo?
1: Será? Ah, já tá ali com a, essa aqui, o outro ainda, homem, do ano passado, vai lá, essa aqui, ó.
4: Bom dia, compadre, tudo dia. Certo? Padre Roda pra nós hoje, Morena Formosa. Pra todas as turmas que estão na escuta desse maravilhoso programa aí, pro Márcio Saboni. Pra quem gostar da música aí, compadre. Que Deus abençoe o nosso fim de semana.
1: Obrigado. Aí, de cavazinho, eu vou atendo você que mandou seu áudio, sua conversa, e vamos olhar aí, não. Vamos olhando aqui, vamos mandando pra você, vamos negociando isso aqui, ó. Deixa aqui, ó. Bom dia, meu amigo Barro Preto. Tudo bem? Peço a música peço a música eu pedi aqui pra minha esposa, a minha esposa Marli, que temos na escuta, pode ser o Lourenço e o Lorival, Trem da Vida, um abraço, é o Neguinho aqui da Nova Capinzal. Ô Neguinho, bom dia meu gurizinho, daqui a pouco eu estoco o Trem da Vida pra vocês, viu? Muito obrigado à audiência Nova Capinzal, um abraço pra vocês, né? Tamo junto com ele. Meu amigo Plácio Klenschmidt, bom dia Barro Preto, tudo certo com você? Tô na escuta do, tá aí, Plácio Klenschmidt, toca a Bruna da Viola Fundo da Grota, vê se eu consigo tocar, senão vai indo a programação, viu Plácio, pra vocês aí. Tem mais áudio pra nós abrir, gavazinho, vamos abrindo. Vamos tocar aqui o Porca Véia, quero mandar também pra vocês que estão na escuta, eu quero mandar também do sábado que passou, quem pediu música pra mim, foi um amigo pequeno, Nircinho Garcia. Alô Nircinho Garcia, aí na Vila Sete, meu abraço. E ele mandou lá pro Franguinho, o alô Franguinho, linha Lauro Miller, pro Sabino, pra Nair, ele pediu música, ofereceu pra vocês lá, viu? Então eu tô mandando hoje, que sábado não foi possível atender, tá bem? Quero mandar também pro Anauri, lá, e a esposa lá na linha, e a Dona Maria. Dona Maria, não sei se ela não tá aí com o Nircinho, Dona Maria Garcia, muito querida, muito minha amiga Dona Maria, viu? Pra vocês aí, meu abraço, meu bom dia, amigos da manhã. Quero mandar isso aqui também pro tio Bina e Adelina, que acompanham o nosso programa todos os sábados. Mandar também para Dona Isabel Fagundes, minha companheira, minha amiga, nossa amiga, uma pessoa muito do bem aí na linha Pelissaro, vizinha nossa. Dona Isabel, bom dia, querida. Muito especial para a senhora também. Música.

0: É, meus amigos, voltamos de novo com o nosso programa. Estamos aí nas 7:15. Eu quero mandar um abraço pro Valdomir da Rosa, tá na escuta também, que trabalha com construtor civil. Mas o melhor serviço à construção é com o Valdomir da Rosa, né, Valdomir? Daqui a pouco já vamos abrir seu áudio, tá certo? Um abraço aí pro Silvano Mendes também. Mendes Rodrigues tá na escuta. Alô, Silvano. Marta da Luz tá na escuta. Eliseu Florencio, meu grande amigo, tá na escuta. Jair Zanoni tá na escuta. Dércio Borges tá na escuta. E tem mais gente na escuta que já vamos falar com eles no rádio aqui, pra você ouvir sua voz no programa. Tá bom, fique ligado aí que tem música no programa, tem muitas informações aqui na programação da Capinzal FM com você, 7:15. 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
0: Então, voltamos de novo com o nosso programa. Temos aí a programação nas 7:17 da manhã. E o programa Reencontro com os Amigos no ar. 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Nós também temos aí ele como apoiador do nosso encontro de gaiteiros e violeiros. 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

0: Sexto dali, meu amigo, voltamos de novo com a Capinzal FM no ar e você comigo na grande manhã. Bom dia. Vou falar com o meu amigo Valdomiro da Rosa. Fala aí, Valdomiro.
1: Bom dia, Valdomiro da Rosa. Você oferece uma música para todos os amigos aí, você aí da rádio. Cada vez está melhor teu programa aí.
0: Muito obrigado.
1: Beleza. Olha, temos que fazer um patrocínio aí, né? O que você me disse?
0: Ah, fazemos.
1: Valdomiro da Construtora Rosa.
0: Mas é o melhor
1: consultor. Tá uma escuta aí, beleza? Para todos os ouvintes aí, você aí da rádio.
0: Obrigado, Valdomiro. Obrigado aí do apoio aí. Muito obrigado, né? Eu sempre digo, quando a gente tá certo, quando tá errado, a pessoa diz, ó, vamos caprichar lá que tá melhor, né? Então, muito obrigado aí vocês que me ajudam a conduzir o meu programa, o nosso programa, que é seu também. Vamos falar com o meu amigo Dércio Borges, lá do Florão da Serra. Fala, meu amigo Dércio Borges, no programa.
2: Bom dia, Mário Freire.
0: Bom dia.
2: Tamo bem. Nós temos bom. Perdendo no leite aí. Eu mando um abraço pra minha esposa e a Mari. Foi ontem dia do namorado. Pra se puder mandar uma da Bruna Viola pra nós. Beleza, um abraço e tudo de bom.
0: Tá bom, Dércio, meus parabéns. E pro dia do namorado, é um casal que trabalham junto, né, Dércio? Ali é pau e pau. Peleio na madrugada aí, muita gente boa, dona Mari também. Família boa, Dércio Borges, família Borges e todos os amigos da Barra do Leão. Meu abraço e meu bom dia pra vocês. Estamos na lida aqui com o programa. Tem mais pedido que já citei no programa da Bruna Viola. Tá cantando Fundo da Grota. Música.

0: É, meus amigos, voltamos de novo com o nosso programa. Aqui tem uma prosa que um amigo me mandou. Vamos fortalecer esse amigo que mandou. Não falou o nome aqui, mas ele, é o nome da empresa, falou. Trabalhamos hoje até as 5 da tarde, diz ele. Vamos trabalhar. Trabalhar é muito importante. Fala ali para nós ouvir.
1: Bem, viu? A gente inicia o trabalho hoje às 7h30 até às 5 da tarde. Hoje é uma promoçãozinha, cara, 50 pila. Beleza? Obrigadão.
0: Tamo junto aí. Então, vamos lá, gente. Nós temos aqui, temos que enfrentar a nossa programação que o relógio não espera, né? Gente, eu deixei rodar uma música aí que tinha começado, eu tava atendendo outros lados aqui. E era muito importante o caos da música, a letra, né? Quando se emenda aí, é por isso que eu deixei rodar, tá bom? Então vamos lá, tava bonito, né? Se eu parasse com a música, você ia dizer, parou a música parou, 7h29. Isso dali, minha gente, voltamos de novo. 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
0: 7h31 da manhã. 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
0: É isso dali, meus amigos, diz o Jair Zanoni. Também tamo junto, lá vai lá pro seu Garibaldi, pra Vera, pro Jair, pra Berenice, e parabenizar pro grande almoço que teve saúde passado aí, né, Garibaldi? Teve uma emoção lá de cair o fundo das carnes, me vê, mas teve gente que caiu o fundo das carnes, tanto bebê, né, Garibaldi? Mas tava boa a boia e tava boa a cerveja no ponto.

vai ser representado toda a equipe e você que faz a festa junto conosco também. Meu amigo Liseu Florencio, bom dia, meu amigo Barro Preto, se for possível, toca a música Majestade, Majestade. A mulher manda para minha esposa Elizabeth. Obrigado, Elizabeth, também. Vocês aí, meu amigo, meu amigo Eliseu, que tá junto com a gente na programação, vai estar junto também amanhã na festa lá no Campo do Vasco. Tá, gente, nós uma vez conseguimos tocar as músicas do pedido, mas enquanto isso vamos tocando o pedido. Tem pedido Teixeirinha aqui, tem pedidos, tem muitos pedidos, mas enquanto isso vamos tocar essa aqui. Um amigo pediu o Teixeirinha, já foi anunciado aqui no programa. Eu gosto muito disso aqui, viu, meu amigo Sabino Prestes, o Franguinho. Até eu já falei cedo no programa, mas o Nircinho Garcia mandou pra vocês, sábado passou o programa também, eu acabei passando batido, né? Meu amigo Fracaro também é da linha Lauro Miller, o Adão aí, meu amigo Adão aí, que trabalha, aliás, trabalha na Secretaria da Infraestrutura da Prefeitura de Capinzal, e um abraço pra ele também.

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0: É, meus amigos, voltamos de novo com o nosso programa, mandando um abraço para você que tá ligado. 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Então, vamos de novo com o nosso programa. Temos aqui nas 7 horas já e 42 minutos. Então, vamos lá, nós queremos mandar um abraço para quem vai o abraço, você que ligou aí, já vamos atender você, você mandou sua mensagem, viu? Eu quero mandar um abraço pro meu amigo Dudão. Alô, Dudão, um abraço para você, apoiador também nossos programas Reencontro com os Amigos e também os nossos encontros de gaiteiros e violeiros. 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Venha com nós! Estamos aí nas 7 horas e 44 minutos. Um abraço então lá pro Dudão e toda a equipe da Montesal que estão na escuta. Tá aí, gente. Vamos lá então. Ó, o que eu prometi. Mas antes da música, segurando um pouco aqui, deixa eu voltar na trilha. Antes da música, quero mandar um abraço. Bom dia, Barro Preto. Estou mandando os parabéns aí de hoje para meu mano Marcos Antônio, que está de aniversário. Aí ele, muitas felicidades, muitos anos de vida. Para Terezinha Antônia Bevilacqua, que também está de aniversário. Muitas felicidades e muitos anos de vida. Roda música, feliz aniversário. Para eles, se puderem, eu agradeço. Estamos aí, mas estamos mandando todo o programa, viu, Marta? Deus abençoe, se de repente depois dá um espaçozinho, eu tô mando também a música Feliz Aniversário. Eu quero mandar também pro Leopoldo Edorte, lá no loteamento Céu Azul, Zorté. Um abraço para vocês lá, viu, Leopoldo? Grande companheiro de muitos anos de lida, né? Então, estamos aí junto com a nossa programação, muito obrigado. Bom, daqui a pouco nós toca então, se nós conseguir a música do seu pedido. Parabéns, aniversariante de hoje. Deus abençoe, vida e saúde para todos. Vamos juntos.

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3: É, gente, temos na corrida, são 7 horas com 48 minutos. 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

0: Meus amigos, voltamos de novo. Bom dia aí, vamos proseando mais um pouco.
1: Bom dia, tudo bem? Meu amigo Barro Preto, aqui é o Cláudio Roberto Fortuna. Eu ofereço toda a programação a todas as pessoas e programa para ti e para sua esposa e para sua família e também para minha esposa sobre o Dia dos Namorados. Que Deus abençoe o seu dia e um ótimo dia para todos os nossos ouvintes.
0: Obrigado, obrigado. Vamos junto até umas horas. Gente, eu quero mandar um abraço para o meu vereador Valmor Vargas, lá no Parisol, também está nos acompanhando. Alô, vereador Valmor, obrigado da sintonia e tá junto com a gente, ser parceiro de Encontro de Gatilhos e Violeiros. Se ele puder, ele vai estar conosco amanhã também. Mandar pro Chico, alô, meu amigo Chico, a Maria e a dona Terezinha lá na Fazenda Batista. Um abraço, vai estar junto com nós também. Obrigado de estar junto com nós na nossas programação. Obrigado vocês aí. Valendo, vamos indo aí. Nós temos aqui no finalzinho do nosso programa também. Obrigado vocês que estão sintonizados com a gente. Grande abraço aí, tá certo? Vamos lá. Nós temos aqui. Estamos aqui com as nossas coisas, é o caos, né? Então tá aí. Vamos lá, nós temos aqui. Estamos no final do nosso programa, viu, gente? Passa ligeiro, né? 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É esses que nós deve muito. Através deles que nós leva o ar, a moda bonita para você todos os sábados. Desculpa você se eu não atendi você, ficou sem ter o atendimento dos seus merecimentos, mas sábado que vem temos de novo. 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E som e comunicação, ele mesmo, amigo Barro Preto, gerente de coordenação, Luiz Pedro Escartão. Fique com Deus, vou com ele, fui, tchau. Essa é para todos os aniversariantes de hoje, o que ligou para cá, o que pediu e os que estão na escuta do programa e não teve acesso ao nosso estúdio com o seu pedido. Bom dia! Meu amigo Alicir de Moraes, o Baixinho. Alô, meu amigo Baixinho, bom dia!

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7: Capinzal FM, são 8:03. Muito bom dia, vem com a gente começar mais um dia lá em cima com muita energia boa e muita positividade.
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7: Ah, que alegria, contagia o seu fim de semana. Por aqui, Marlo Matielli e você, para uma região de audiência.
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11: E a vida nos ensina uma verdade muito simples. Nós chegamos sem nada e partiremos da mesma forma. Mesmo assim, passamos anos acumulando coisas, preocupações, mágoas e pesos que roubam a nossa paz. Talvez esteja na hora de fazer uma limpeza diferente. Não apenas aquela limpeza da casa, mas também no coração. Jogar fora o orgulho que afasta, os ressentimentos que machucam, os medos que paralisam e tudo aquilo que já não faz sentido carregar dentro da gente. A felicidade não precisa de excesso. Ela floresce nos momentos simples, nos abraços sinceros, nas pessoas que amamos e na gratidão por mais um dia de vida, como hoje. Quando abrimos espaço dentro de nós, a vida também encontra espaço para entrar e para crescer. E onde há peso, nasce a leveza, e onde havia tristeza, renasce a esperança. Que esta manhã seja um convite para desentulhar a sua alma, renovar os pensamentos e valorizar aquilo que realmente importa. Porque viver bem não é ter mais, é precisar de menos para ser feliz. Pense nisso e tenha uma maravilhosa manhã!

0: Capizão FM é uma rádio feita pra você. São 8:08, desentule a sua alma, deixe para trás o que pesa e abra espaço para a leveza, felicidade e tudo que realmente importa na sua vida. Que você tenha um dia maravilhoso, feliz, sempre na sintonia da 102.3. 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Bora, meu povo, ótimo sabadabadu pra você, e o seu dia comece com muita leveza, com muita paz, com motivos reais pra você sorrir e pra ter sorrisos abundantes aí no seu rosto, hein? É sabadão, é 13 de junho, é a finaleira da 23ª semana do ano. Hoje é o Dia Internacional de Conscientização sobre o Albinismo. Hoje também é o Dia do Turista. O Minguante, outono brasileiro, os católicos celebram Santo Antônio, o santo casamenteiro. 8:10, Mauro Ribeiro comanda a sonoplastia. Na recepção, a Fernanda Alves Duarte, a direção de Luiz Pedro Escarton, e até 15 para o meio-dia tem Marlo Matiello comunicando para uma região de audiência. Antes de tudo, a fé, e depois de tudo, a gratidão. 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Reiteramos os votos, que você tenha um dia maravilhoso, de preferência na sintonia 102.3.
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0: É sábado, com tempo instável, com bastante garoa aqui no centro de Ouro e Capinzal, temperatura baixa na casa dos 11 graus e 5 décimos. Vamos à condição climática para o fim de semana e para o começo da próxima, no oferecimento sempre da farmácia Cristal Vida, Laboratório Santa Fé e também de lojas Cooper Campos, Ronaldo Coutinho do Prado, e as informações. Bom dia!
3: Bom dia! É, o tempo segue bom, frio agora de manhã, entre 6 e 8 graus, até menos, algum nevoeiro, à tarde passa dos 20 ou chega. Mantém assim também no domingo, frio de manhã, com nevoeiro e agradável à tarde. Se tiver alguma geadinha nas áreas altas de baixada, acima de 900, 800 metros para cima. Mantém a tendência de alguma chuva na segunda, de manhã, pequena chance, mais à tarde e noite. E na terça, madrugada, amanhã, melhorando à noite com frio. O frio aumenta na quarta, que começa com tempo bom e vem chuva à tarde e noite. Da Climaterra, Ronaldo Coutinho.
0: Obrigado, Coutinho, pelas informações. Um ótimo fim de semana.
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0: 8h19, bom dia, gente. 12 graus de temperatura, manhã chuvosa, com bastante garoa em todo o meio-oeste de Santa Catarina. É aquela manhã maravilhosa em que você está em casa, em volta do fogão, tomando chimarrão, tempinho ainda, claro que sim, tomando o seu cafezinho e curtindo a Capinzal FM. Para você que está no trânsito, uma boa viagem. Para você que nos dá carona todos os dias, gratidão. Para você que está no trabalho, cuidando dos seus afazeres, que lhes seja realmente muito abençoado. Todos nós aqui da Capinzal FM estamos imbuídos em levar sempre uma boa comunicação, com muita música, com muita animação, para você ter um dia feliz e maravilhoso. Bom dia para dona Noemi Abrueto, meu bom dia também para participação da dona Eva Formel, gratidão a todos que estão mandando o seu recado, o nosso amigo Neucir Baldo também, um abraço, guri. O Jorge já tá chamando também, nós vamos fazer a participação do Via Atacadista logo na sequência. Dona Vitória e o seu Chicão, um grande abraço. Nosso amigo Tomé também, o Erni Tomé, como é que tá, guri? 100%, saudações corintianas e obrigado pela sua audiência. Quero agradecer aqui a Rosane de Fátima da Silva, da Vila Anchieta, Dona Ivanil de Maria Balbinotti, o seu Plácio Clem Schmidt, bela mensagem, Marlo, parabéns. Agradecer também o amigo Eliseu Florencio, que está fazendo parte da audiência da Capinzal FM, seu Leopoldo e a dona Dorothy lá nos Orteia também, gratidão pela companhia, a dona Tere Valé em Lacerdópolis e todos os demais amigos e as amigas, a Marise e a dona Jandira Lasta também, gratidão a todos vocês. Participe com a gente pelo 988156435, participe também pelo 35551333, valendo o ranchão da Capinzal FM, pelo 998141333, você estará concorrendo ao vale compras de R$300 das farmácias Medifarma no ranchão dos 300 da Capinzal FM.
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0: Conexão com Jorge Solde, direto do Via Atacadista, fim de semana de Ranchão da Economia. Seu Jorge, bom dia.
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1: Capinzão FM é uma rádio feita pra você com Eduardo Costa. Imagina eu, a mais tocada no segmento sertanejo hoje em todo o Brasil. Bom dia. Bom dia pra dona Ilse Marques do Vidal Ramos sempre com a gente, a dona Maria Nadir, nosso amigo Osmar do Alto Alegre também na Companhia 102, a dona Natalina Muraro, bom dia. Tem uma utilidade pública aqui, gente, desapareceu da antiga serraria da Inhaluso, um cachorro chau-chau de cor amarelada, marrom amarelada, que atende pro nome de Chau, porte médio. Se alguém tiver alguma informação, repasse para o 9-2001-5158. Eu repito aqui, reforço, desapareceu da antiga serraria da Inhaluso, um cachorro chau-chau de cor amarelada, marrom com amarelo, que atende por nome de Chau. Porte médio, se alguém tiver alguma informação, 9-2001-5158. Pode repassar para Fernanda também, no 3555-1333. Tem participação do ouvinte aqui na manhã da 102.3.
2: Bom dia, meu amigo Marlo Matias. Um feliz sábado.
1: Amém para todos nós.
2: Hoje quero homenagear minha comadre, a Eva Geni de Azeredo de Silva, que está completando mais
1: dona
2: um ano
1: Eva
2: de
1: Geni,
2: vida.
1: Parabéns.
2: Todos parabéns, gaúcho, para ela.
1: Vou tentar tocar
2: tudo
1: daqui a pouquinho.
2: Para
1: a senhora também, muito
3: bom
1: obrigado,
3: dia,
1: dona
3: Marlo.
1: Dorothy. Bom dia.
3: Aqui é Ivanilde Maria.
1: Tudo
3: Babinato,
1: bem, dona Ivanilde?
3: Queria me cadastrar no ranchão da Capinzal.
1: Para a família toda, né? Tá valendo. Obrigado, Tony Vanilde, pela sua participação. E todos os demais, mande o seu áudio também pelo 988156435. Reforçando que daqui a pouquinho nós temos parada 102 direto da comunidade da linha Mazeiro. A Marinês e o Douglas já estão por lá e vão contar daqui a pouco todos os preparativos para a festa em honra Santo Antônio, que acontece amanhã com muitas atrações. Daqui a pouco a gente conta mais, hein? 8:51.
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1: Bem, já estamos conectados com a Marinês, direto da comunidade de Linha Mazeiro, na expectativa para a festa do seu padroeiro Santo Antônio. Aliás, hoje é o dia do Santo Casamenteiro, vai ter uma celebração especial para marcar esse dia na capela da Linha Mazeiro. Marinês Varela, muito bom dia!
7: Bom dia, Marlo, muito bom dia a todos os ouvintes. Pra te contar, viu, Marla? Ah. A gente vinha vindo pra cá, ouvindo né, você aí na 102. Nós pegamos alguns trechos de sol, alguns trechos de chuva, alguns pontos com a estrada já seca.
1: Sim.
7: E outras molhadas de garoa, viu? Tem pra todos os gostos.
1: Mas tá tudo perfeito pra quem for pra Linha Mazeiro, amanhã a estrada tá ótima, né?
7: Com certeza, ótima em ambos os lados, tá?
1: Sim.
7: Eu tava conversando com o pessoal da organização aqui agora, estou ao lado do Roberto. A gente fez um videozinho agora pela manhã de vir, que tem um desvio para quem quer vir ali por linha São Paulo, né?
1: Sim.
7: Também, mas por baixo também já vai estar liberada, né? A administração municipal vai deixar em condições, né? Aquele trechinho que tem que estar em obras.
1: Sim.
7: Mas a estrada está perfeita, então o pessoal pode se organizar para vir para cá, porque... Tava olhando a listinha do Roberto aqui, viu?
1: É.
7: Tá grande do pessoal que já tá reservando mesa, né, Roberta? Com certeza, mais uma grande festa. Bom dia.
8: Bom dia, Marinês. Bom dia aos ouvintes da Rádio Capinzal. Bom dia, Marlon.
1: Bom dia, Roberto. Tudo certo, Guri.
8: Estamos preparados aí desde vários dias aí, fazendo reservas, bastante reservas. As mesas do dentro do pavilhão já estão quase todas elas esgotadas. E se preparando aí para temperar a carne, os bolos, fazer as mulheres estão na cozinha aí, e o pessoal pode vir que tem carne boa, tem espaço, tem música boa para dançar, sobremesa.
7: Com certeza, né?
8: Com certeza.
7: Para quem ainda quiser, já vamos falar, reservar aí a sua carne, tem algum contato que possa já estar chamando?
8: É, quem ainda quiser fazer as suas reservas até até hoje de noite aí, pode chamar aí no 49 988 20 0550.
7: Equipe já tá por aqui, né? Já tem o pessoal se movimentando, a mulherada já tá. Eu tava olhando essa salada aí, que bonita.
8: A salada é orgânica, né? Salada de primeira. E pode vir que a salada, tudo, a maioria da salada é produzida aqui na nossa comunidade mesmo, feita no capricho pro pessoal que vem aí.
7: Marlo, daqui a pouquinho eu vou contar mais, vou dar uma passeada lá na cozinha, o Roberto também vai trazer mais informações, mas enfim, comunidade já toda mobilizada, né, pronta para acertar aí os últimos detalhes, não é, Roberto?
8: Com certeza, com certeza.
7: Então, olha só, daqui a pouquinho a gente volta, conta muito mais.
1: Perfeito, o som tá maravilhoso, Mari, dá uns parabéns aí pro

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1: Bora, gente, 8:38 agora. Bom dia para Marta da Luz. Agradecemos a todos pela participação. Bom dia, Marlo. Estou abraçando com todo carinho os aniversariantes de hoje. O Mano Marcos Antônio. Marcão, um abraço. E também a Terezinha Antônia Bevilacqua. O Antônio Matos, a eles muita saúde e muitas bênçãos. Obrigado, Marta. Parabéns aí pro Marcão. Parabéns também pro Antônio Matos e também pra Terezinha Bevilacqua. Aniversariante. Parabéns a Marlite, a Dona Vale, China 102, Pona, Ana Edite também do Paris, o Adnelson Poyer, a Dona Vitória e o seu Chicão. Bom dia para Delci Cortes e todos os demais que estão mandando o seu recado de bom dia aqui na 102.3. Bruno Marrone.

0: 102.3 é uma rádio feita pra você, com Bruno e Marrone cantando Castelo de Areia, aqui na manhã 102.3. Quero aqui mandar um bom dia bem especial pra Rosilene Stirmer. Rose, um abraço a ti e a todo o pessoal que tá no sítio, no Auto Residência. Muito obrigado pela companhia, um ótimo final de semana, ótimo fim de semana também pra dona Maria Lazzarini, nosso amigo Noni também. Bom dia pro Gabriel, bom dia pra Carmen, bom dia família, bom dia pra Leda Mara. Pode ir agradecer a dona Dilva Boldrini Antonello, lá de linha Leãozinho Ouro, a dona Salete Lourdes Rossetti, do Lauro Miller. Gratidão à senhora, a todos que estão participando e tornando a nossa manhã muito mais especial. Dona Naldina Monteiro, a Marlice Schumann também, do bairro Nossa Senhora dos Navegantes. Abençoado o fim de semana. Hoje quero mandar um carinhoso abraço especial para a amiga Annelise Sordi Moreira, que está de aniversário, não acredito. Parabéns, Annelise. Felicidades em nome da dona Marlise Schumann. Parabéns, Annelise, pelo aniversário hoje. Felicidades para ti, tá, Annelise? Bom dia também para Marta da Luz. Bom dia para o Wilson da Rocha. Bom dia para dona Gessi Vieira de Melo, os amigos e as amigas do bairro Alvorada em Ouro. Tem mais participação do ouvinte para você aqui na 102.
1: Bom dia, Marcos.
0: Bom dia, seu Valdir.
1: Eu cadastro aí a Maria Luísa do Ranchão da Capitão.
0: Claro.
1: Aqui é o Valdir Soares dos Santos do Navegante.
0: Uhum.
1: Abençoado sábado, abençoado final de semana a todos.
0: Para a senhora, para o senhor também, tá?
1: Paz e bem. Larga uma boa música para nós.
0: Vou tocar uma bonita aqui. Pode deixar, seu Valdir. Muito obrigado, tá? Como é que tá, Evandro?
2: Da Silva, da Capitão.
0: Certo.
2: Referenciamos para quem estiver ouvindo, meus pais, João Ivanildo, meu irmão Luiz, também participando do Ranchão na Rádio Capitão FM.
0: Tá certo.
2: Tudo bom, bom sábado pra vocês.
0: Pra ti também, tá?
3: Bom dia, Marlon.
0: Bom dia.
3: É Edith Maria Ferrari de Moraes, da Vila 7 de Julho. Gostaria de participar do Ranchão da Capinzal. Tenham todos um lindo e abençoado dia.
0: Que assim
3: com a graça
0: seja.
3: E a proteção de Santo Antônio.
0: Amém. Muito obrigado para a senhora também, que Deus abençoe sempre, hein? Faltando agora 16 minutos para as 9 da manhã, reforçando então que amanhã tem a festa em honra a Santo Antônio, na linha Mazeiro, tem a missa, tem o almoço, tem matinê com rainha musical e banda virtual. Amanhã também tem o matinê do grupo da terceira idade, melhor idade de Capinzal, no Parque de Exposições, com Bia e Iva. Amanhã também tem o almoço da Associação de Mulheres do bairro São Cristóvão, aquele almoço. À tarde tem jogos, tem diversões. Amanhã também a tradicional festa em honra ao padroeiro Santo Antônio, em Rancho Grande, Presidente Castelo Branco. Amanhã também tem encontro de gaiteiros e violeiros no Vasco da Gama, em Capinzal, com Barro Preto e também com Márcio Pedro. Também tem jogo lá na comunidade do Barro Preto, campeonato municipal, semifinal, é Hackman contra Vasco da Gama, com transmissão da 102.3, uma rádio feita pra você.
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0: Capinzal FM, são 8 horas com mais 45 minutos. 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
1: 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Deixa eu mandar um abraço bem especial para a dona Vitória, que está acompanhando a gente. Marlos, se possível, põe o meu mano Pedro Esganzela, minha cunhada Vilma Prestes Esganzelas, que estão de aniversário hoje. Que Nossa Senhora Aparecida sempre abençoe com muita saúde. Parabéns aí para o seu Pedro e para a dona Vilma, que estão acompanhando a gente. Obrigado, dona Vitória, pela sua contribuição, pela sua participação. Bom dia para a Silvana Zene também. A Carmen Trevisan está com a gente. Um abraço para o Gabriel, que vai fazer a Crisma, vai receber o sacramento Crisma hoje. Um abraço também para Marli Lazarotto, fala Vinha da linha D'Ambros. Marli, tudo bem? Dona Santina Casara com a gente. Agradecer também a Janaína Cris Pegoraro, do Pinheiro Alto. Querida comunidade do Pinheiro Alto, também temos uma estima muito grande. Nasci pertinho ali. Lembro do tempo da escola que a gente fazia os piqueniques em conjunto lá entre as escolas do Pinheiro do Meio e também do Pinheiro Alto. Bom de lembrar isso, né? Bora, meu povo, 8:50 agora. Christian Ralph.

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0: Hoje a nossa equipe está na comunidade da linha Magiro, contando os pormenores e a expectativa para a festa do padroeiro Santo Antônio Marinês. Diz aí, menina.
2: E o radião a todo volume, tá? Aqui pra todo mundo ouvir o que que tá acontecendo.
0: Um abraço pra todos aí, tá?
2: Isso aí. Marlo, agora isso aqui é o lado da Rejane. Rejane, nós vamos falar um pouquinho da parte religiosa,
0: a né? Lely.
2: Dos tridos que já aconteceram. E hoje também tem uma celebração especial no dia de Santo Antônio. Bom dia.
3: Bom dia, Marinês. Bom dia, o Marlo, que tá no estúdio, né? E é uma
0: bom dia,
3: satisfação
0: Lely.
3: Receber vocês aqui. Daí a gente já celebrou, né, o trido no dia 30 de maio, né, uma boa participação, né, no dia 6 de junho também, né, sábado passado também, boa participação. E como hoje é dia de Santo Antônio, às 14 horas a gente vai rezar um terço no capitel. Sempre foi na igreja, hoje vai ser no capitel. Daí a gente convida a todos, né, que quiserem vir participar, né, que hoje é o dia dele e abençoado por Deus, né, por ter um dia lindo, que diz que amanhã vai ser lindo. E eu acho que vai ser mesmo.
2: Vai ser, sim. Uhum.
3: Com certeza.
2: E amanhã, né, essa grande festa também com a programação religiosa. A gente sabe que está sendo preparado aqueles pãezinhos para ser bentos também.
3: Isso, Marinês. Amanhã, daí às 10 horas, terá a Santa Missa, né? E é, a equipe da Liturgia de Pinheiro Alto e a Franciele Schumann nos cantos, né? E vai ter a tradicional, né? A bênção dos pãezinhos de Santo Antônio, como todos os anos.
2: Pessoal, vir então já se organizar, vir aqui para a festa. Daqui a pouquinho nós vamos contar, que a gente também já estão as mulheradas em função da cozinha. Daqui a pouco a gente vai lá para contar também dessas delícias. E nós vamos mostrar para vocês também de casa, nas nossas redes sociais, como a igreja tá linda para receber a todos.
3: Isso, daí à tarde a gente vai na igreja, né? Daí vamos fazer uma filmagem lá para mostrar que tá tudo lindo, né? E venham, participam. E também o Douglas, que tá aqui do nosso lado, né? Seja bem-vindo, que eu tinha esquecido de falar para ele. Mas, e daí depois nós vamos na cozinha para ver as delícias que nós estamos preparando para amanhã.
2: Com certeza. Tá aí, Marlon. Então a Regina também falando pra gente desses preparativos para essa grande festa. Hoje, lembrando mais uma vez, dia do padroeiro, né, Santo Antônio. Então, um convite para que todas as pessoas venham aqui para a comunidade. 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
0: Perfeito, Mari. Muito obrigado. Um abraço para a Rejane, para a Lely, para todo o pessoal que estão acompanhando a gente aí com rádio a todo volume. Bom trabalho para você. Ótima preparação, então, para a festa do padroeiro. Com certeza, casa cheia amanhã. Um grande abraço, meu povo. Bom dia para a Roselei Pereira também, para a Dona Maria de Lourdes Adame também. Bom dia. Quero agradecer também a participação da Márcia. Bom dia para a Sofia. Bom dia para a Yasmin. Para todos que estão acompanhando a gente na comunidade de Nossa Senhora da Saúde, a Dona Neiva Aparecida Baldasso. Dona Neiva, aquele abraço. A Ivone Lopes Duarte, bom dia para a Inês aqui do Verde Vale e tantos outros amigos que estão confirmando a sua audiência na 102.3.
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0: Manhã 102, Capinzal FM, uma rádio feita para você. Foi perdida no trajeto Parque Jardim Ouro até o Novo Horizonte, um título de eleitor e um cartão em nome de Renor Teodoro da Silva. Repito, foi perdido entre o Parque Jardim Ouro e o loteamento Novo Horizonte, um título de eleitor e um cartão em nome de Renor Teodoro da Silva. Qualquer informação, 933001605 ou aqui na recepção com a Fernanda pelo 3555-1333. Bom, fechando a programação de hoje, tem a previsão do tempo, né? Tempo e temperatura, e depois nós fechamos com Vitor e Léo. Vamos nessa, 8:58.
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0: Aqui no centro de Capinzal e Ouro ainda, instabilidade climática, céu encoberto com garoa, temperatura na casa dos 12 graus. 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Tá pintando a última da hora com Victor e Léo. Bom dia!

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1: Um jovem de 24 anos morreu e outras duas pessoas ficaram feridas numa colisão frontal entre um Gol e um Fiat Strada na manhã deste sábado na SC-160 entre Saudades e Pinhalzinho. Motorista do Gol foi encontrado sem sinais vitais e morreu no local. Já o condutor da Strada, de 44 anos, sofreu suspeita de traumatismo craniano e foi encaminhado ao Hospital de Saudades. O menino de 11 anos, passageiro da Strada, também ficou ferido com lesões na face e dores no tórax. Foi levado para o atendimento médico. As causas do acidente serão investigadas pelas autoridades policiais. É um trecho muito sinuoso, pista curta, né? Sem acostamento, essa SC-160 entre Saudades e Pinhalzinho. Portanto, acidente grave, homem morre, duas pessoas ficam feridas em colisão frontal no oeste de Santa Catarina. As informações e fotos no portal capinzalfm.com.br.
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5: Nova York já está em clima de festa para a estreia da seleção brasileira no Mundial de Futebol que acontece hoje, que é um dia muito especial, já que é dia de Santo Antônio, o santo de devoção do eterno Zagallo, um dos maiores vencedores da história da seleção brasileira. No último treino, antes do encerramento da preparação, que aconteceu nesta sexta-feira, Carlo Ancelotti repetiu exatamente a mesma formação utilizada nos trabalhos anteriores, que pode ser um sinal claro de que ele já definiu os 11 titulares para a estreia. Quanto ao Neymar, a situação dele segue cercada de expectativa da torcida, já que ele ainda se recupera da lesão na panturrilha e ficará no banco de reservas nessa estreia. Eu sou Melina Calduro, diretamente de Nova Jersey.
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1: 97, gente. Amanhã, 102, hora 2, já está no ar, cheia de alegria, de alto astral e com muitas atrações para você. 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Bom dia, Everton. Tudo certo?
11: Bom dia, Marlon. Bom dia a todos os nossos ouvintes.
1: Só para dar uma palhinha, fazer aí uma introdução. 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

0: Vamos nessa, gente. 9:28, esta é a Capinzal FM, uma rádio feita pra você. Bom dia, muito obrigado, hein? Deixa eu mandar um abraço mais uma vez, um abraço bem especial pro nosso amigo Coronete, pra Dona Dirley, pro Kennedy, pra Adri, pra todo o pessoal da Sede Esportiva do Vasco da Gama. Amanhã tem encontro de gaiteiros e violeiros com Márcio Pedro, com o Barro Preto, né? E o Coronete tá brindando, então, os ouvintes da Capinzal com 2 ingressos pro almoço. Então, se quer almoçar amanhã lá no Vasco da Gama, se pode participar agora já. Nós são 9:28, uns 15 minutinhos pelo 988156435. Coronete, nosso apoiador master, vamos dizer, das transmissões esportivas. E um abraço bem especial. Yuri, por gentileza, encoste a porta, por favor. 9:29, bom dia. Então, assim, tá a fim de participar, mande lá ingresso com o seu nome completo para o 988156435. Então, só para você entender da programação de amanhã no Vasco, tem amistoso do veterano de manhã, tem encontro de gaiteiros e violeiros a partir das 9 horas, e ao meio-dia, então, nós temos então almoço e segue à tarde uma programação extensa, né? Então, para você participar amanhã na sede do Vasco da Gama, mande ingresso mais o seu nome completo para o 988156435. Graciele Maneira, obrigado pela sua audiência, pessoal da sede esportiva do Vasco da Gama. Deixa eu mandar um bom dia especial para o Adriano Arnotti, para a Cassiana, que estão acompanhando a gente aí no município de Ouro. Nessa semana, o Adriano mandou um bom dia e um positivo. Eu desmarquei e não falei o nome dele. Peço perdão, na verdade, o que acontece? Às vezes eu desmarco e depois não vem à memória os nomes, né? Então acontece isso, tá? Adriano, meu amigo, muito obrigado, a tia Cassiana e todos que nos acompanham no município de Ouro. Mandar um abraço também para a Adri, para toda a equipe da Associação de Mulheres da comunidade do bairro São Cristóvão, em Capinzal, que já estão lá nos preparativos aí para o almoço que acontece amanhã. Casa cheia, comida de excelente qualidade, como sempre, né, Adri? Um abraço e obrigado pela sua audiência. Bora, gente.
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0: Capinzal FM, agora 9:30. 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
0: 9:34. Vamos socializar nossa conversa, Yuri, por favor. Vem aqui, desse lado, nesse microfone aqui. Nós precisamos... Estamos aqui, eu, o Mauro e a Yuri, conversando, tentando dialogar em espanhol e português ao mesmo tempo. Bom dia, Yuri Mar, tudo bem? Puxa o microfone para o seu lado. Como se fala bom dia?
6: Buenos dias,
0: Mauro. Buenos dias, perfeito. Como é o nome? Como é que é o trecho da música que você falou do Amado Batista, Mauro?
7: Não vá mais embora, se você for, alguém chora e esse alguém sou.
0: Como se pronuncia?
6: Tu não te vas,
0: uhum.
6: Porque alguém chora. E se vocês, e esse alguém, como é que tu falaste, Mauro?
7: Esse alguém sou eu.
0: Esse alguém sou eu.
6: Se tu te vas, esse que chora sou eu.
0: Entendi. Nós tivemos uma conversa pela manhã também sobre emagrecimento. Qual era a frase, Mauro? Você lembra? Não lembra a frase? Mas era assim, eu preciso
7: emagrecer.
0: É.
7: O que eu posso fazer?
0: É, eu preciso emagrecer, o que eu posso fazer?
6: Eu necessito adelgazar. Que necessito?
0: Adelgazar.
6: Adelgazar.
0: Adelgazar.
6: Que necessito fazer? Não comer.
0: Não comer. Como é que a gente vai emagrecer quando se faz a arepa, como se faz essas comidas maravilhosas lá da Venezuela, hein?
6: Só que eu nunca quis adelgazar.
0: Não?
6: Sempre como todo.
0: Nós também.
6: Assim que não sei como adelgazar.

0: conseguiu evitar
1: a... 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Bom dia com Gino e Gênio e Acidente de Amor. Bom dia pra Marli Antonello. Bom dia, Marli, pra Lucimere, também tá acompanhando a gente. A Lucimere Cervelin, o amigo Ademar Morosini, Dali Morosa. Como é que tá, guri? 100%. Dona Ivete Charlie Cordeiro dos Santos. A dona Clari Bagnolinha, dona Eva Geni, aniversariante do dia. Dona Ivani Kaiser, a dona Juvelina. Agradecer também a participação da dona Cleusa, lá da comunidade do Lindenberg, sempre com a gente na manhã da 102.3.
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1: Vamos nessa, 9:40, conexão com a Marinês, direto da linha Majeiro. Tem festança amanhã em honra a Santo Antônio, Mari.
3: Com certeza, Marlo, que tudo sendo preparado, né? A gente já vem falando isso, parte religiosa, parte da cozinha. Também depois a gente vai estar mostrando um pouquinho aí dessas delícias do pudim para o pessoal poder acompanhar nas nossas redes sociais. Agora estou aqui ao lado do Roberto. Muitas pessoas já fazendo a sua reserva, ligando, aproveitando para reservar a sua carne. Mas a gente diz também, né? Para quem não reservou, amanhã pode vir. A comunidade está muito bem preparada. Roberto, os valores que estão sendo praticados.
4: Bom dia, Marinês, mais uma vez. Bom dia aos ouvintes da rádio. Os valores... Que nem a gente falou outro dia na rádio, né? O churrasco de gado de 2,5 kg é 130. O de suíno é 2 kg, R$70. O pessoal pode fazer a sua reserva, pode vir amanhã também, se não reservar, pode vir, que carne de gado a gente garante que vai ter. De suínos, aí a gente já, porque não é meio que limitado.

0: quantia, né, por causa da dificuldade de assar essa carne de suíno.
1: Para quem quiser fazer sua reserva, o número?
0: Para quem quiser fazer sua reserva é 49-988-20-0550.
1: Para quem quiser já deixar a sua mesa reservada também?
0: No mesmo número. Daí quem quiser fazer a sua reserva, ainda tem alguma coisa de mesas aí no pavilhão, mas tem fora, tem, pode vir reservar que tem espaço para todo mundo aí.
1: Com certeza, uma grande festa, começa às 10 horas com a celebração da Santa Missa, a gente já conversou com a Regiane antes também. O delicioso almoço, com todas essas saladas, com sobremesas. E à tarde tem o grande matinezão, não podemos deixar de falar, né? Ainda tem ingresso antecipado, se alguém quiser?
0: Com certeza, ainda tem alguns ingressos antecipados aí. Pode fazer a reserva, pode comprar amanhã também, se quiser. Tem na sorveteria da Ivete, tem Capandoto e Ivania os ingressos para comprar antecipado aí. Quem quiser, aproveite aí. E o almoço, com certeza, vai ser de primeira. A carne, que nem o Ney sempre leva para nós, é uma carne de procedência. Carne, a gente só bota traseiro de boi, a carne é padrão mesmo. Pode vir, pode reservar, pode vir amanhã que não tem erro. Com certeza, uma grande festa, o dia promete ser tempo bom, né? Temos espaço fora, debaixo da externa, aí embaixo das árvores vai ter mesa. O pessoal que não gosta do matinê também pode ficar aí tomando chimarrão, tomando cerveja, né? Que vai estar bem gelada. E aí é que vai ser a gente tá esperando, ansiado aí, que vai ser o matinê, né? Que vai ter o DJ Schneider, que começa aí às 14h30. O Rainha vai estar no palco aí, fazendo, cantando. Quem quiser cantar junto com eles, chega aí. E depois do Rainha, o virtual também, que está matando o palco aí.
1: Estacionamento, estrada, bom acesso liberado por baixo também. Então, tudo a favor da comunidade.
0: Com certeza, todos os caminhos te levam à linha Mazeiro, porque estrada boa, tem dois acessos para vir, mas onde é que estão fazendo asfalto aí, está liberado para vir. O Dira vai deixar, falou que deixa, está em perfeitas condições, pode vir. Em estacionamento também, a gente está bem organizado para deixar aí, o pessoal pode vir que vai ter com certeza aí.
1: Então, como você já repetiu, né? Todos os caminhos amanhã trazem você aqui para a comunidade da Linha Mazeiro. Não perca essa grande festa em honra ao padroeiro Santo Antônio. 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
2: Perfeito, Mari, muito obrigado. Abraço à comunidade da Linha Mazeiro se preparando para a festa do seu padroeiro Santo Antônio com muitas atrações.
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2: Vamos nessa, abraçando quem nos abraça. Bom dia para Dona Adelaide, Dorine Crivilatia, Dona Agnésia. Bom dia para Marlene Lopes Duarte. Quero aqui agradecer a Dona Noemi Abrueto, já mencionei, só estou desmarcando que tem uma intenção que é para o padre também, para a gente não perder, né? Mais uma chamadinha, a última, né? Você quer almoçar amanhã no encontro de gaiteiros e violeiros no Vasco da Gama? Temos dois ingressos, mande ingresso com o seu nome completo para o 988156435. Adilene Alves da Silva com a gente, a Larissa, a Dona Neiva, o seu Jaime Vargas, um abraço. Quero agradecer também aqui a participação da Dona Maria também. Dona Maria, obrigado. A Dona Tânia Vitti também, a Rosângela Schweizer, muito bom dia para Solange lá do Vista Alegre, a Marilsa Xavier da Silva, o Valdemir Lopes do Pôr do Sol aqui em Capinzal e todos os demais que estão fazendo parte da audiência 102.
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2: Instabilidade reinante em todo o Vale do Rio do Peixe, aqui no centro de Capinzal e Ouro, 13 graus e temperatura. 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
2: 9:52 nesse bloco sorteio da promoção O Amor da Show na Capinzal FM. A nossa campanha para o Dia dos Namorados são R$ 900 em vale compras, 3 vales de R$ 300. Everton, como foi a participação dos nossos amigos ouvintes, amigos internautas nessa campanha, Everton?
10: Marlon, então tivemos uma grande participação, muitas pessoas participando aí pelo nosso Instagram, pelo nosso Facebook, e agora a gente vai colocar todos eles aí no sorteador, uhum, que a gente tem na internet, que é sorteador do Instagram mesmo. Sim. A gente coloca o link, né? Uhum. Pra gente vai ver os nomes aí que vamos ter, são os ganhadores dos Vale Compras.
2: E é importante as pessoas que participam das nossas campanhas pelas redes sociais seguir o Pare e Passo, né?
10: Isso mesmo.
2: Então tinha que marcar a Capinzal, seguir a Capinzal, curtir a campanha da Capinzal e das três empresas que são parceiras, que é a Ótica Precisão, Império Flores e Presentes e Estilo Joias. A gente leva esse regulamento muito a sério, né?
10: Isso mesmo, até o sorteador ali, ele já coloca, a gente pede quais as regras que a gente precisa.
2: Sim.
10: E ele já nos passa bem certinho se a pessoa fez ou não esse procedimento correto.
2: Então, nesta e nas próximas, você pode fazer, então, esse procedimento, mas segue as regrinhas que estão bem discriminadas lá no regulamento do nosso Instagram. Justo?
10: Certo.
2: Podemos acionar a nossa vinheta?
10: Com certeza. Vai então, lá, Mauro.
2: Por favor, Mauro. Vai. Teu mouse vai te matar hoje, hein?
8: Vamos lá. Tá na hora de ganhar prêmios!
2: Prêmios! Vamos nessa então, Everton, põe o sorteador para funcionar e já vai anunciando então os ganhadores e a premiação. São R$ 300 em vale compras das empresas parceiras, ok?
10: Certo, então. Vamos lá, o primeiro então que vamos sortear, Marlo, R$ 300 da Ótica Precisão.
2: Ótica Precisão, então.
10: Vamos lá.
2: Aperta o play aí.
10: Saindo aí então para Anelise Sobral Nezelo.
2: Anelise Sobral Nezelo. Leva R$ 300 da Ótica Precisão. Isso?
10: Isso mesmo. A gente vai entrar em contato com eles, só para já adiantando, pelo Instagram.
2: Pelo Instagram.
10: Como foi lá que eles participaram, a gente vai entrar em contato por lá também.
2: Perfeito.
10: Então, vamos agora
2: sortear mais 300 de quem?
10: Da Império Flores e Presentes.
2: Uhum. Da equipe da Sueli.
10: Isso. Pode sorteando girar aqui. Eliane Nora Daroldi.
2: Eliane Nora Daroldi. Leva mais R$ 300 em vale compras da Império Flores e Presentes, ok?
10: Isso. Agora então, R$ 300 da Estilo Joias.
2: Então, para quem participou da nossa campanha, O Amor da Show na Capinzal tem um vale compras de 300 da Estilo Joias.
10: Mais uma ganhadora, Marlon. Ganhadora. Mais uma mulher.
2: As mulheres estão mandando no mundo.
10: Kátia Regina Nunes.
2: Kátia Regina Nunes leva R$ 300 da Estilo Joias. A orientação para as ganhadoras. Evidentemente que vai ter o contato através do Instagram, né, pela participação, mas eles precisam vir aqui a partir de segunda-feira, então, fazer a nossa foto tradicional e depois passar nas respectivas empresas.
10: Isso,
2: né?
10: Mesmo, a Fernanda vai providenciar em um cartãozinho, né, pra gente também, um vale, uhum, pra passar lá nas lojas e retirar o prêmio.
2: Bom demais, né?
10: Mas um presentão, né? Não é sempre que nós temos R$ 900 em vale compras.
2: Premiação, né? Isso é bom demais, né? Obrigado, Everton.
10: Valeu.
2: Um bom fim de semana, Rainha Musical pra você, tá?
10: Pra todos nós aí, quem vai pra Limazieiro também.
2: Tá certo, então. Muito obrigado, Everton.
10: E tem jogo do Brasil, né?
2: Tem jogo do Brasil hoje à noite, né? A partir das 19h, a estreia da Seleção Brasileira na Copa do Mundo. E aí, Está com uma expectativa boa em relação à seleção?
10: O meu palpite é 3-1.
2: 3-1 contra o Marrocos.
10: Sem contar que temos muitas festas juninas, né, Marlon? Esse final de semana. Também temos jogo amanhã, então é muita coisa.
2: Tem muitas opções, né? Deixa eu até buscar aqui as festas juninas, se tem fácil ali.
10: Tem aqui.
2: Busca no teu celular, que ele passou a relação das festas também. Eu estou procurando aqui nesse mar de participações aqui, né? Diga lá, tem festa junina onde hoje?
10: Então hoje nós temos festa junina na Escola Municipal Construindo Sonhos, aqui em Capinzal.
2: Que é do Novo Horizonte.
10: Semei Pinguinho de Gente também.
2: Aqui no centro.
10: Também temos na Ouro, Semei Raio de Sol e Escola Guarino Riquete.
2: No bairro Nossa Senhora dos Navegantes.
10: Escola Frei Crispim.
2: É, tem Escola Municipal Frei Crispim e Escola de Educação Básica Frei Crispim em Santa Lúcia. As duas fazem festa juntas hoje,
10: ah,
2: né?
10: Ah, sim, correto. E também lá na Barra do Leão, a Escola André Rebouças se preparando.
2: E ontem nós tivemos Silvio Santos e Belisário Pena.
10: Isso mesmo.
2: Festança que não falta.
10: Se a gente se esqueceu alguma aí, né? Que nos mandem, né, Marcos?
2: Exatamente. Obrigado, Everton.
10: Valeu, obrigado, até mais.
2: Bom fim de semana, 9 horas com mais 56 minutos. E assim nós vamos colocando um ponto final o sorteio, então, dos dois almoços lá pro Vasco da Gama. A gente faz depois às 11 no Bailão 102, tá? Tem bastante participação por aqui também. 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Nós fechamos com o padre Alessandro Campos. Bom dia.

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1: 9:58 é aquele momento de fé. 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Nós estamos em mais um dia da novena de Santo Antônio. Aliás, hoje é o dia de Santo Antônio. Participe com a gente. 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Conto com a sua participação, novena de Santo Antônio, Padre Reginaldo Manzotti, 3555-1333, 988-156435. 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

0: Bom dia, amados irmãos e irmãs. Bom dia, povo de Deus querido. Hoje é sábado. E hoje, dia de muitas motivações para rezarmos. Hoje é dia de Santo Antônio de Pádua. Hoje é dia do Imaculado Coração de Maria. E hoje, toca a corneta, sacristão. É o último dia da leitura orante de Jó. Vou repetir para você. Olha lá, gente. Hoje, dia de Santo Antônio de Pádua. Vamos falar sobre ele. Hoje, dia do Imaculado Coração de Maria. E hoje, último dia da leitura orante de Jó. Por isso, nós começamos com essa música inabalável. Minha fé em Deus é inabalável. É como a fé de Jó. Se não é, ainda temos que transformá-la. É inabalável. Minha saudação a todos que acompanham pela Rádio Evangelizar, de onde tudo começa, as rádios irmãs, cujos nomes cito neste momento. 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Em Deus, a fé não é ausência da dor, é saber onde ancorar. Mesmo em meio à tempestade que podemos passar na vida de Jó, todos nós podemos passar tudo isso. Minha fé é inabalável. Minha fé em Deus é inabalável. Nada, nada, nada vai me tirar dessa fé em Deus. É inabalável, diga isso. Hoje nós vamos saber o derradeiro final da história de Jó. Hoje, dia da Imaculada Conceição. Hoje, dia de Santo Antônio de Pádua. Em nome do Pai, do Filho, do Espírito Santo. Amém. Os pais de Jesus iam todos os anos a Jerusalém para a festa da Páscoa. Quando ele completou 12 anos, subiram para a festa, como de costume. Passados os dias da Páscoa, começaram a viagem de volta. Mas o menino Jesus ficou em Jerusalém, sem que seus pais o notassem. Pensando que ele estivesse na caravana, caminharam um dia inteiro. Depois, começaram a procurá-lo entre os parentes e conhecidos. Não o tendo encontrado, voltaram para Jerusalém à sua procura. 3 dias depois, o encontraram no templo. Estava sentado no meio dos mestres, escutando e fazendo perguntas. Todos os que ouviam o menino estavam maravilhados com sua inteligência e suas respostas. Ao vê-lo, seus pais ficaram muito admirados e sua mãe lhe disse: "Meu filho, por que agiste assim conosco? Olha, que teu pai e eu estávamos angustiados à tua procura." Jesus respondeu: "Por que me procuráveis? Não sabias que devo estar na casa do meu pai?" Eles, porém, não compreenderam as palavras que lhe dissera. Jesus desceu então com os seus pais para Nazaré e era-lhes obediente. Sua mãe, porém, conservava no coração todas estas coisas. Senhor, hoje nós começamos rezando o Imaculado Coração de Maria. E o evangelho escolhido pela igreja é da perda e o encontro de Jesus no templo. Aos 12 anos, como sempre faziam, foram para Jerusalém. A história você sabe, mas lembro. Ao voltarem, achavam que estava na caravana com os primos. E depois de um dia de caminhada, se deram conta que Jesus não estava com eles. Voltaram a Jerusalém e o procuraram. Procuraram. E quando o encontraram, ele estava no templo. 3 dias depois. Imagine o coração imaculado de Maria. 3 dias procurando Jesus. 3 dias. E Maria pergunta: por que agiste assim conosco? Ele respondeu: por que vocês me procuravam? Não sabiam, vocês não sabem que eu devo fazer a vontade do meu Pai. O coração de Maria não entende. O coração de mãe não entende. Mas guardava no coração tudo o que acontecia. E nós somos chamados a pedir ao Imaculado Coração de Maria, a quem o mundo foi consagrado. Imaculado Coração de Maria, nós pedimos paz pelo mundo. Que haja paz, paz, que reine em tantos países que estão em guerra. Imaculado Coração de Maria, cujas espadas e feridas lhe transpassaram o peito, nós te pedimos por tantas famílias que estão desordenadas, estão em guerras internas, às vezes por coisas tão simples, tão sem sentido. Imaculado Coração de Maria, nós colocamos a igreja do teu filho Jesus, tantas coisas que não compreendemos, tantas divisões, mas colocamos a igreja do teu filho no teu amado coração. Cuide da igreja. Cuide do Santo Padre, o Papa Leão. Cuida dos bispos, dos sacerdotes, do povo de Deus. Maria teve as 7 espadas, as 7 dores de Maria, mas o coração dela era imaculado, porque concebida foi sem pecado original. Então o mundo está consagrado ao Imaculado Coração de Maria. Vários papas o fizeram a pedido das aparições: consagre o mundo ao Imaculado Coração de Maria. E tendo celebrado ontem, o Sagrado Coração de Jesus, se celebra hoje o Imaculado Coração de Maria. Ó Imaculado Coração de Maria, eu consagro a minha família. Imaculado Coração de Maria, eu consagro a minha vida. Repita isso. Imaculado Coração de Maria, eu consagro a minha família. Imaculado Coração de Maria, eu consagro a minha vida. Filhos amados, nós só começamos. Começamos com o Imaculado Coração de Maria. Ainda temos Santo Antônio e o desfecho da grande novela, da grande história de Jó. Tudo isso no programa de hoje. Chame teu amigo, tua amiga. Não perca, nós voltamos já. 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
1: 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Agora 10 horas com mais 14 minutos, o padre está de volta e estou aguardando a sua intenção para a novena de Santo Antônio até às 10h30, porque evangelizar é preciso.
0: Diário terminou tarde, mas estamos aí. Obrigado a todos que contribuíram. Obrigado a todos que prestigiaram assistindo pela TV Evangelizar. 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Procura assim, sétima edição, Arraiado Seu Vigário, no YouTube Padre Manzotti. Você tem na íntegra. E se quiser, pode também ver as partes. Amado povo de Deus, já falando de eventos, estou falando do evento de ontem. Louvado seja Deus, foi maravilhoso, lindíssimo. Mas dia 21 de junho, domingo, eu estarei em Limeira. Atenção, povo de Limeira e toda a região. Dia 21 de junho, estarei em Limeira, no Jubileu de Ouro da Diocese de Limeira. Será no estádio Major José Sobrinho, estádio do Limeirão, das 13 às 18 horas. A programação: coroação de Nossa Senhora, oração do Santo Terço, shows católicos, louvores e missa. Será transmitido pela TV Evangelizar, YouTube Padre Manzotti. TV Evangelizar, YouTube Padre Manzotti. Atenção, povo de Limeira. Fazia tempo que eu não ia lá, faz tempo que eu não vou a Limeira. Lembro-me quando estive no Limeirão, chegou a hora de voltar. Dia 21 de junho, no domingo, atenção, das 13 às 18, eu espero por você no Limeirão. E também, atenção, povo de Deus, tá chegando. Dia 27 e 28 deste mês, nós teremos as 24 horas na presença do Senhor, no Santuário de Nossa Senhora de Guadalupe e Jesus das Santas Chagas. Você sabe que do dia 27 ao 28 começam às 19 horas e nós seguimos 24 horas de oração. Já organizou sua caravana? Organizou a sua van? Organizou a sua família? 24 horas de oração. Então, mais uma vez, dia 21 de junho, Limeira, 27 e 28, 24 horas na presença do Senhor. Ulisses, que a paz de Jesus esteja com você.
2: Padre, bom dia, sua bênção.
0: Bom dia, Deus abençoe, Ulisses. Você fala de onde? Alô? Alô? Ulisses?
2: Oi.
0: Oi, você fala de onde?
2: Ivinhema.
0: Ivinhema.
2: Mato Grosso do Sul.
0: Seja bem-vindo. Como é que você me acompanha ali em Ivinhema?
2: Pela Rádio Itapuã, padre, pelo site Aconto.ms.
0: Tá certo. Diga lá, meu filho.
2: Padre, eu gostaria de uma orientação, uma oração.
0: Os dois, vamos lá.
2: Isso, porque dia 18 de abril completou-se um ano que eu perdi minha mãe.
0: Meus sentimentos pela perda da mãe.
2: Obrigado, e até agora eu não consegui lidar com isso, tanto certo. É que o quarto dela tá fechado, nem no quarto dela eu consigo entrar. Tipo assim, é uma Entendi. Dor que não, parece que não para, sabe? Todo dia eu tô no cemitério. Pessoas falam pra mim deixar ela descansar, mas é que eu cuidei dela, né? Ela tava com Alzheimer. E faleceu com 60 anos, então é um...
0: Muito nova.
2: Não consigo digerir isso.
0: Como é o nome dela, que eu quero rezar pela alma dela?
2: Selene Barbosa do Nascimento.
0: Selene Barbosa do Nascimento.
2: Isso.
0: Você é casado, solteiro?
2: Sim, padre, casado.
0: Casado. Ela foi morar com você?
2: É isso, ela morava comigo. Por mais que nós somos em quatro irmãos, era só eu que cuidava dela, né?
0: Louvado seja Deus que ela teve você, filho. Então você pode ficar em paz, que fez tudo o que era possível.
2: Sim, mas ainda fica aquela que poderia ter feito mais, né?
0: Sempre, filho. Eu também já fui filho e perdi minha mãe, perdi meu pai muito próximo de mim. E eu lembro que esse sentimento, até conversei com várias pessoas, até psicólogos, psiquiatras, é um sentimento que a gente carrega, que nós podíamos ter feito mais. Mas eu vou lhe dizer, Ulisses, a chave é, naquele momento eu pude fazer o que minha energia podia, o que o dinheiro podia e o que a medicina podia. Você entendeu?
2: Sim.
0: Você fez o que era possível naquele momento. Não dá pra gente julgar hoje o que foi feito no passado. Porque também uma pessoa com Alzheimer, há o desgaste, o cansaço, não é verdade?
2: Sim, eu até passei por psicóloga, padre, né? Nos últimos dias, nos últimos meses, assim, que ela ainda Sim. estava viva. Porque por só eu cuidar dela, eu às vezes eu perdia a paciência. Não, nunca agredi minha mãe, mas eu murrava a parede, eu chorava
0: entendo.
2: Escondido, sabe?
0: Eu entendo, filho, entendo perfeitamente o que você está falando. Filho...
2: E eu sempre falava, Deus, e minha mãe não merece isso, sabe? E por mais que eu pedi o descanso para ela, eu não estou conseguindo aceitar isso.
0: Filho, você está num luto. Sim. Esse ainda é a fase de luto. Vai passar. Ainda é a fase de luto. Você vai se esforçar um pouquinho e vai começar a abrir a porta do quarto. Você vai fazer um processo, se você não conseguir sozinho com a sua esposa, de dar as coisinhas dela. Não guarde-as. Não guarde-as. Ainda não precisa fazer isso hoje. Porque ainda o luto está muito presente na tua vida. Mas pensa assim, não adianta nada eu guardar no armário as roupas, não adianta nada eu guardar o que eu fiz com amor.
2: Sim.
0: E não se preocupe com isso, as pessoas falam, deixa ela descansar. Não, você tem que viver esse luto. Só que comece assim, um dia não vá no cemitério, reze em casa, nunca deixar de rezar. Mas pule um dia, depois pule dois. O teu lugar não é num cemitério, porque lá é importante valorizarmos os nossos falecidos. E não podemos cair de um extremo no outro. Mas não Sim. se deixe aprisionar pelo cemitério. Eu escrevi no túmulo da minha mãe, enquanto o seu corpo, meu pai também, enquanto o seu corpo aqui está, sua alma está junto do pai. Pensa isso. Lá estão os restos mortais da sua mãe, mas ela está viva junto de Deus. Então, sim, como eu lhe disse, ainda você está em luto. Não se culpe do que você não fez, até dos seus momentos que você esmurrou a parede. Filho, só não faz isso quem não está na lida, quem não passa todos os dias junto. Tem momentos que vem esse cansaço, esse desespero, mas você cuidou da tua mãe até o fim. Só que eu vou, sim, lhe dizer, abra a porta, outro dia abra a janela e comece a dar as coisas de sua mãe e comece a deixá-la de fato onde ela está junto de Deus. Entendeu, filho? Mas é um processo lento, sim, mas faça. Entendeu?
2: Sim, entendi, padre.
0: Vamos rezar juntos?
2: Sim.
0: Senhor Jesus,
2: Senhor Jesus,
0: eu te entrego a minha mãe Selene.
2: Eu te entrego a minha mãe Selene.
0: Que ela tenha o descanso eterno.
2: Que ela tenha o descanso eterno.
0: Me dói muito, Jesus.
2: Me dói muito, Jesus.
0: Tire este luto.
2: Tire esse luto. Desculpa,
0: tire. Pai. Não, filho, eu acolho você. Tô junto com você nas suas lágrimas. Tire este luto.
2: Tire esse luto.
0: E dai-me paz.
2: E dai-me paz.
0: Mãe, descanse para sempre, mãe.
2: Mãe, descanse para sempre, mãe.
0: Eu te entrego a Deus.
2: Eu te entrego a Deus.
0: Amém.
2: Amém.
0: Amém, amém. Parece que eu tô junto ali, viu? Eu vou pro intervalo, eu volto já. Volte comigo.
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Filhos amados, o que Ulisses está vivendo é um luto. Primeiro a negação, depois a culpa. E assim vai por diante, é um processo. Não pode parar, Ulisses. Por isso que eu te falei, é um processo lento. Você vai todo dia no cemitério, tá certo. Pule um dia, mas reze em casa. Vai se acostumando sem sua mãe. Porque veja, é natural que numa enfermidade prolongada, a pessoa requer tanta atenção, que a vida dos filhos, da nora, de todos, acaba sendo preenchida por esta pessoa, por necessidade, pela enfermidade, e quando vai, fica um vazio. É normal isso. Um vazio afetivo, um vazio de não saber o que fazer com o tempo, um vazio a ser preenchido. Na fé, nós sabemos que não é o fim. Sabemos que a dona Selene e todos os que partiram estão diante de Deus, na fé. O vazio, preencher com outras coisas. Espero que o Ulisses esteja me escutando ainda, certamente. Preencher com outras coisas, principalmente com a família. Família. E aos poucos, Ulisses, no seu tempo, se você e tua esposa juntos, abra o quarto. Não fique lá revisitando. Abra, deixa arejar, doe. Você vai sentir tão bem em doar aquilo que sua mãe tem para as pessoas, as roupas e etc. Não fique em casa com as roupas, não. Lá na frente, você vai pintar o quarto. Ajuda muito. Ajuda muito. Mas você foi um bom filho. Deus vai te tirar dessa. Ulisses de Vinhema, Mato Grosso do Sul, Rádio Itapuã FM, Edmilson Cássia, Bispo Dom Héctor Idote da Diocese de Naviraí. Filhos queridos, começamos com Imaculado Coração, agora vamos fechar Jó e ainda temos Santo Antônio. Então, direto, Bíblia aberta, cartilha de oração.

0: e vamos juntos. Capítulo 42, versículo 10. Depois que Jó acabou de orar pelos seus três amigos, o Senhor fez com que ele ficasse rico de novo. Ele deu em dobro tudo o que tinha tido antes. Todos os seus irmãos e irmãs, todos os seus amigos foram visitá-lo e tomaram parte num banquete na casa dele. Repito, veja, preste atenção no que ele faz depois dos amigos terem humilhado, dos amigos terem dado conselhos a partir de uma lógica humana, e ele sempre em Deus, sempre em Deus. Ele rezou, diz o texto, depois que Jó acabou de orar pelos seus três amigos, o Senhor fez com que ele ficasse rico de novo e lhe deu o dobro de tudo que tinha tido antes. Todos os seus irmãos, irmãs, todos os seus amigos foram visitá-lo e tomaram parte num grande banquete na casa dele. Falaram como estavam tristes pelo que lhe havia acontecido e consolaram por todas as desgraças que o Senhor havia feito cair sobre ele. E cada um deles deu dinheiro e um anel de ouro. Versículo 12. A parte mais importante. O Senhor abençoou. O Senhor abençoou a última parte da vida de Jó mais do que a primeira. Ele chegou a ter 14 mil ovelhas, 6 mil camelos, 12 mil bois, 1000 jumentas. Também foi pai de 7 filhos e 3 filhas. A primeira deu o nome de Gemina, a segunda chamou de Cássia, a terceira de Querem Apuc. No mundo inteiro não havia mulheres tão lindas como as filhas de Jó. E o pai as fez herdeiras de seus bens, juntos com seus irmãos. Depois disso, Jó ainda viveu 140 anos, o bastante para ver netos e bisnetos. E morreu bem velho. Senhor, que nós possamos, como Jó, passar por todas as dificuldades, mas jamais nos rebelarmos contra ti. Senhor, que nós possamos confiar em ti sempre e poder dizer o que Jó disse antes: a grande virada de tudo é você compreender. Antes eu ouvia falar de Deus, hoje eu vejo a Deus. Deus abençoou Jó pela sua integridade. Deus abençoou Jó pela sua fé inabalável.
1: Esquecido na multidão.
0: E eu cito para você do último capítulo, Inabalável, página 159, 159. Não se trata de buscar o sofrimento, pois já por isso seria doença espiritual. Mas não desperdiçar a oportunidade que o sofrimento traz. Padre Pio de Pietrelcina escreve a sua filha espiritual: o sofrimento é um dom de Deus. Bem-aventurado aquele que sabe aproveitá-lo. Continua. A maturidade espiritual não é um dom automático, é um exercício. Jó chegou à maturidade espiritual. Como ele mesmo diz, antes eu ouvia falar de Deus. Hoje eu vejo. A fé inabalável de Jó é um exemplo para todos nós. Portanto, como termina a saga, a novela, a história de Jó? A bênção de Deus sobre Jó, a restituição de seus bens. Jó foi abençoado a segunda etapa da sua vida mais que a primeira. A fé não é ausência da dor. Mesmo em meio à tempestade. Portanto, que esse livro de Jó, toda essa leitura orante, faça-nos ter uma fé inabalável. Senhor, dai-me a fé de Jó. Eu não peço a paciência de Jó, é mais do que isso. Eu peço a fé de Jó. Minha fé seja inabalável, Senhor. Queridos filhos e filhas, com isso nós terminamos o livro de Jó. Toca o shofar, sacristão. Toca o shofar, sacristão. E agora, dê um beijo na Sagrada Escritura. Este é o fim da história de Jó.

0: 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São 10 horas com mais 41 minutos. 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
1: Mande um áudio para mim. 41-3221-6060. Suas impressões. Algo que te tocou, este final maravilhoso de Jó, essa bênção de Deus pela fidelidade de Jó. É. Por que Deus o abençoou? Porque ele foi inabalável na fé. Tentaram tirar-lhe a fé, mas ele não cedeu. Ele foi fiel a Deus, não blasfemou, não se rebelou contra Deus. Por isso, a fé inabalável de Jó. Isabel, que a paz de Jesus esteja com você.
2: A sua bênção, Padre.
1: Deus abençoe. Você fala de onde, Isabel?
2: Joinville, Santa Catarina.
1: Meu abraço a Joinville, Santa Catarina. Como que você me acompanha?
2: Pela Arca da Aliança, Padre.
1: Meu abraço, Arca da Aliança FM. Também nós temos canal aberto, 49.1. Já tentou pegar na sua casa?
2: Sim, Padre.
1: Tá bom. Diga lá, Isabel. A palavra é sua.
2: Padre, em primeiro lugar, eu quero dizer que é uma honra, é uma alegria, eu estou muito emocionada.

0: posso. O senhor me perdoe, mas eu tô muito emocionada.
1: Porque
0: foi um milagre conseguir essa ligação com o senhor, padre.
1: Hoje é teu dia.
0: Eu precisava demais desse testemunho, porque é um testemunho muito grande demais, padre.
1: Então,
0: eu sou
1: conte.
0: Um milagre de Deus, eu sou um milagre muito grande de Deus, de
1: Amém.
0: Jesus da Santa Chaga.
1: Como é que foi?
0: Eu quero primeiro, padre, dizer para o senhor que eu sou associada já há 15 anos.
1: Certo.
0: Minha filha também. E que meu marido não perde um programa. Quando começa o programa, ele já está sentado na ponta da mesa com o radinho ligado.
1: Como é o nome dele?
0: Cazu Takahashi.
1: Meu abraço, seu Cazu. Deus abençoe.
0: Ele só sai quando termina o programa, padre.
1: Que bom.
0: Então, padre, o meu milagre. São 3 milagres em um só.
1: Certo.
0: Há 4 anos descobri que tinha pedras na vesícula.
1: Tá.
0: Devido à pandemia, não se pôde fazer a cirurgia, foi cancelada. Quando passou aquele momento, então o meu médico ligou, que já havia, poderia fazer a cirurgia. Eu fui, eu pedi para ele que me desse mais uma ultrassom. Então ele me deu e para surpresa, ali havia desaparecido as
1: Amém.
0: Pedras. Ele ficou muito surpreso com aquilo.
1: Sim.
0: Pois bem, passando esses anos todos, agora em 2024, dia 3 de dezembro de 2024, uma dor terrível no meu peito, muito forte. Minha filha me levou para o hospital. O médico, examinando, viu que doía aqui no lado direito, então
1: Sim.
0: ele achou que era vesícula e fez o exame de sangue, deu um nível muito alto de infecção e eu já fiquei lá. Ele disse, dona Isabel, a senhora vai ter que fazer a cirurgia, é a sua vesícula.
1: Sim.
0: Pois bem, padre, no dia seguinte foi feita a cirurgia.
1: Certo.
0: Eu, como estava com um nível muito alto de infecção, eu tive que ficar no hospital.
1: Sim.
0: Isso levou tanto de uns 9 dias. O médico deu tempo para a vesícula ir para a biópsia e voltar
1: Sim.
0: o resultado.
1: Sim.
0: Então o médico entra no meu quarto e disse assim, dona Isabel, foi encontrado um linfoma na sua vesícula. Padre, é como se eu tivesse colocado o dedo na tomada, meu corpo estremeceu.
1: Sim.
0: Mas na mesma hora, olhando fixo para ele, eu disse, meu Senhor e meu Deus, o teu sangue tem poder. Eu
1: Amém.
0: Todos os dias rezo o terço da Santa Chaga,
1: certo.
0: Não só por mim, pelo padre, por outros
1: Obrigado,
0: padres,
1: e
0: por
1: todos
0: muita
1: os padres
0: gente.
1: Agradecem. Sim.
0: E eu peço que o sangue dele passe em todos os órgãos do meu corpo e vou dizendo assim por todos que eu vou entregando.
1: Certo.
0: Padre, eu tinha uma fé, eu tenho uma fé
1: claro.
0: Tão grande.
1: Inabalável,
0: padre.
1: Diga, minha fé e é inabalável.
0: A minha fé é inabalável.
1: Isso.
0: Eu não, em momento nenhum, padre, eu me desesperei. Eu só pedi para o meu médico, não fale para minha filha. Véspera de Natal. Eu não queria que ela passasse o Natal desesperada.
1: Sim.
0: Pois bem, padre. Ele disse, dia 2 de janeiro, dona Isabel, está marcado com a sua oncologista, que vai dar seguimento aos demais exames, né, para ver o tratamento. Padre, dia 2 de janeiro, eu fui à médica, ela me deu um PET scan. Padre, esse tempo todo eu me mantive firme. Eu rezava dizendo, Jesus, tu passou teu sangue em todos os meus órgãos. Eu creio com todas as forças da minha alma, Jesus, que não vai se encontrar nada em nenhum órgão. E ainda o médico disse assim, dona Isabel, a vesícula tem um fluxo de sangue, fica ao lado do fígado.
1: Sim.
0: Pois bem, padre, foi feito o PET scan.
1: É.
0: Veio o resultado, não foi encontrado
1: Meu
0: nada,
1: Deus.
0: Padre.
1: Louvado
0: Ele estava restrito
1: Deus.
0: Na vesícula.
1: A médica
0: olhou para mim, padre, e disse, dona Isabel, eu tenho 30 anos de profissão. Nunca passou um caso desse nas minhas mãos. Primeiro, linfoma em vesícula é raro. Na sua idade ainda é mais raro, eu tenho 72 anos.
1: Sim.
0: E outra coisa, dona Isabel, que fé que a senhora tem? Eu disse, eu acreditei, doutora.
1: Isso.
0: Eu creio, doutora, que Amém. Jesus passou Amém. O sangue dele em todos os meus órgãos. Por isso eu estava firme, doutora.
1: Amém.
0: Eu acreditava, doutora, que eu não ia morrer desse linfoma. Pois bem, padre, tem mais um terceiro. Tudo como eu falei, por que não foi tirada essa vesícula lá atrás?
1: Qual foi o terceiro?
0: O terceiro, o protocolo do hospital, padre, teria que dar 4 quimioterapias, mesmo que não encontrasse nada.
1: Sim.
0: É o protocolo do hospital.
1: Sim.
0: Pois bem, a primeira quimioterapia paralisou o meu intestino.
1: Jesus.
0: E eu tive pancreatite. As duas coisas junto é morte.
1: Sim.
0: Se eles não conseguissem, ou não conseguissem fazer o intestino funcionar, é morte.
1: Sim.
0: Era já uns 12 dias, padre. Eu tinha perdido 4 quilos. Não tinham mais o que fazer, todo o procedimento que eles poderiam fazer, já haviam ter feito e não funcionava o meu intestino. E eu só poderia ingerir líquido. Então eu falei para minha filha, traga o padre, eu vou pedir os santos olhos.
1: Certo.
0: Se Jesus da Santa Chaga não me der a cura através dos santos olhos, ele não me deixou morrer do linfoma.
1: Isso.
0: Ele não vai me deixar morrer desse pancreatite. Ele vai fazer alguma coisa.
1: Certo.
0: Se ele não me der a cura, eu vou morrer, mas eu vou em paz.
1: Isso mesmo.
0: Ela trouxe o padre, eram umas 2 da tarde. O meu abdômen parecia que ia arrebentar. Era horrível o que eu estava sentindo. Ele fez a oração, padre, e passou os santos olhos. Ele saiu do quarto, não deu 10 minutos.
1: Acredito.
0: Não deu 10 minutos, padre. Eu senti o meu intestino funcionando.
1: Louvado seja Deus.
0: No dia seguinte, padre, eu recebi alta.
1: Então diga, eu sou eu, Isabel.
0: Eu sou Isabel.
1: O milagre de Jesus das Santas Chagas.
0: O milagre de Jesus da Santa Chaga.
1: Deus abençoe Isabel de Joinville e Santa Catarina. Eu tenho que ir pro intervalo, gente. TV Evangelizar 49.1, Arca da Aliança FM, Giovanni Alves, Dom Francisco Carlos Bach, arcebispo de Joinville. Eu vou pro intervalo, eu volto já, volte comigo.
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3: 10:51, 10:51, as intenções da novena do padre Nilce Grezzi e família para Ademar Gemi, sétimo dia do seu falecimento hoje, para que Deus conforte a sua família, Dirley Schiller para a sua família, para que Deus abençoe com saúde, paz, prosperidade, gratidão e também por graças alcançadas, um filho de Deus pedindo a Jesus das Santas Chagas que faça justiça na sua vida com tudo o que está acontecendo de errado, para que Deus tenha piedade. Odete pede Santo Antônio, muitos anos de vida para sua mãe Antônia Ferreira Ribeiro, e que São Brás cure a garganta dela. Uma filha de Deus pedindo a Santo Antônio que atenda o seu pedido e que dê tudo certo em sua vida. Intenções também a Nilce Grezzi e família pela saúde de Valdomiro Vergani, que está internado no hospital, para que Deus abençoe. Nilson Ribeiro da Luz para seu mano Marcos Antônio da Luz, que está de aniversário hoje. Muita saúde, muita proteção a ele. Uma mãe pede a Frei Crespinha Santa Rita de Cássia proteção divina para sua família, livrando de todos os males, da inveja, dos perigos, pedindo sempre por saúde. Os avós Vilmar e Edenilce Base, a oração para a neta Lua, base Brinkman, que está internada pedindo pela sua recuperação. O Sidney Poyer pedindo a oração para o pai Mário Poyer, 5 anos do seu falecimento hoje, pedindo que Deus lhe conceda o descanso eterno. Ana e Dejair desejam os parabéns para Dona Salete Savaris, que esteve de aniversário ontem. Que Santo Antônio lhe dê muita paz, muita saúde, muita proteção. Janilce e Darcy Barreto oferecem para Pedro Esganzela, que hoje está de aniversário, que Nossa Senhora Aparecida sempre lhe proteja. Uma filha de Deus pedindo a proteção divina sobre a sua propriedade, o trabalho, os animais e também a família. Maria C. Miller, a oração para a sua irmã Eva Geni, que hoje está de aniversário, desejando saúde, felicidades e muitas bênçãos. Uma filha de Deus pedindo ao Divino Espírito Santo que ilumine o caminho e a mente das suas filhas, dando discernimento e sabedoria. Uma filha de Deus pedindo ao Sagrado Coração de Jesus que atenda as suas súplicas, as suas necessidades e proteja a sua família de todos os males e perigos. A Marilsa da Silva pede oração de hoje para seu irmão Eliseu, que vai estar de aniversário amanhã, com muita saúde e também com muita paz. Ana Sur, de família, para o pai Pedro Esganzela, que hoje está de aniversário, pedindo a ele muitas bênçãos e também muita saúde. Uma filha de Deus pedindo ao Sagrado Coração de Jesus e a Nossa Senhora Desatadora dos Nós pela área financeira dos seus irmãos. Uma mulher de fé agradece por graças e pede a Jesus misericordioso e a Nossa Senhora de Lourdes força na saúde dos pais. Uma pessoa de Deus ao Sagrado Coração de Jesus e a Nossa Senhora Auxiliadora por paz e entendimento em sua comunidade. Uma mãe pede ao Divino Espírito Santo e a Santo Antônio por proteção, sabedoria na vida sentimental das suas filhas. O padre está de volta, hora de novena. 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
4: 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E, querido povo de Deus, mais uma vez, inabalável. Eu só quero lembrar a você, mais uma vez, atenção, povo de Deus. Dia 21 de junho, domingo, estarei na Diocese de Limeira. Estarei na cidade de Limeira, no estádio maior, no estádio Limeirão, como é chamado, das 13 às 18 horas. Toda uma programação preparada, você vai assistir pela TV Evangelizar, Rádio Evangelizar. Atenção, povo de Deus, organize sua caravana. Dia 27, dia 28, nós teremos as 24 horas na presença do Senhor. 24 horas na presença do Senhor, presente aqui na Associação Evangelizar é Preciso. Hoje é dia de Santo Antônio. Santo Antônio, sacerdote franciscano, doutor da Igreja. Santo Antônio, ele que tinha muito amor para com a Eucaristia. Santo Antônio, que falava tão bem de Jesus, que teve a graça de ter nos braços o menino Jesus, que o acariciou e disse: se todos os pregadores falassem assim de mim, o mundo teria se convertido. Por isso, Santo Antônio tem o menino Jesus junto, sempre nas imagens. Querido povo de Deus, Santo Antônio, um homem que se entregou profundamente à pregação, à missionariedade, o amor e a Eucaristia. Santo Antônio, o que ele tem com ontem, que foi dia dos namorados? Santo Antônio se preocupava com os dotes das mulheres que não conseguiam casar. Por isso, Santo Antônio é tido como santo casamenteiro. Mas mais do que olhar para Santo Antônio como o santo casamenteiro, olhe para Santo Antônio, aquele que profundamente amava Jesus Cristo. Santo Antônio, rogai por nós. Santo Antônio, rogai por nós. E vamos juntos à novena. Rezemos.
5: Eu quisera poder compreender.
4: Sexto dia.
5: O segredo do amor.
4: Santo Antônio, curai as feridas da vida sentimental. Santo Antônio, curai as feridas da vida sentimental pela terceira vez. Santo Antônio, curai as feridas da vida sentimental. Santo Antônio, recorremos a vós porque sabemos que o casamento é uma vocação abençoada por Deus. É o sacramento do amor comparado ao amor de Cristo para com a Igreja. Abençoai todos aqueles que se sentem chamados ao matrimônio. Santo Antônio, ajudai que o namoro e o matrimônio sejam alicerçados pelo amor sincero, pela verdade constante. Coloque no coração dos namorados e dos casais verdadeiros sentimentos de afeto. Fazei com que contemplem um ao outro e busque uma união abençoada por Deus, para que os namorados e os casais sejam capazes de vencer os possíveis problemas familiares. Conservem sempre vivo o amor, para que nunca falte a compreensão, a harmonia familiar. Ó glorioso Santo Antônio, que tivestes a sublime dita de abraçar e afagar o menino Jesus, fazei com que o mesmo menino Jesus nos dê a graça que neste momento vos pedimos. Hoje é teu dia, Santo Antônio. Peça a Jesus por nós. Faça um pedido agora. Faça um pedido do fundo do teu coração. Santo Antônio, rogai por nós. Santo Antônio, vós que tendes sido tão bondoso para com os pecadores, não olheis os poucos méritos que temos. Valei-nos pelo grande prestígio que tem junto a Deus, por aqueles que desejam o matrimônio, que encontrem as pessoas para que possam formar uma família cristã, católica, por aqueles que na vida estão separados, solteiros, viúvos, que encontrem a felicidade na forma de viver. Santo Antônio, proteja a todos do perigo e afasta da família todas as tribulações e tentações. Me proteja em todos os empreendimentos, me inspire na prática do bem e na busca da vida eterna. Santo Antônio, rogai a Deus pelos namorados. Santo Antônio, rogai a Deus pelos casais. Santo Antônio, curai as feridas da vida sentimental. Amém. O Senhor esteja convosco, Ele está no meio de nós. Abençoai, Senhor, a água, a roupa dos enfermos, as fotos de família. Abençoai aqueles que mais precisam da vossa infinita misericórdia. Em nome do Pai, do Filho e do Espírito Santo. Amém. E eu me despeço com um clipe inabalável. Evangelizar é preciso. Bom final de semana a todos.
3: Pontualmente 11 da manhã, vamos às intenções complementares da novena de hoje. A Vanice para os sobrinhos, Jéssica, Diego, Guilherme, para os demais sobrinhos, para a filha de Jéssica, Laura, e também Maria, a Silvana. A Silvana agradecendo a Deus pelo irmão que está no quarto, saiu da UTI, o Valdecir Maria Ferreira, para que Deus esteja sempre com ele, que a sua recuperação seja plena e que logo ele volte para casa. Hoje, intenções também, a Gilce Basso, pedindo oração para a família, também para a tia Beatriz, que está de aniversário amanhã, para que Deus abençoe e proteja sempre. Os pais pedem a Frei Crespim e a Santo Antônio que abençoe e proteja os seus filhos, livrando de todos os males, da inveja, dos perigos, para que dê tudo certo nos seus caminhos. Ivanir Vergani, para a mãe Inês, que está de aniversário hoje, para o filho Luiz Fernando Moreira, que está de aniversário amanhã, para que Jesus e que Nossa Senhora abençoe e proteja. Marta da Luz pedindo para os os aniversariantes, Marcos Antônio, também para a Terezinha Bevilacqua e Antônio de Matos, desejando sempre muita saúde e muitas bênçãos. A Marlise pede oração para a amiga Nelise Sorte Moreira, que está de aniversário hoje, para que Deus derrame muitas bênçãos sobre a sua vida. A filha Cláudia e toda a família para Iracema Tonial e Memória, para que Deus conceda o descanso eterno e que a luz perpétua ilumine uma pessoa de fé, pedindo a Santo Antônio pela união do casamento a sua filha, que possa unir novamente. Dona Aurora Godoy pede oração para o neto Vitor, que vai passar a crisma hoje, pedindo muitas bênçãos em sua vida. A Rosilei Lopes Bareta pede para si, para seu filho Renan, para a neta Pietra, para o esposo Leucir, pedindo a Santo Antônio que abençoe. Uma mãe pedindo ao Imaculado Coração de Maria e a Santo Antônio que seus filhos voltem a se entender, que tenham paz. Natalina Muraro para os seus familiares. A Terezinha e família, pela recuperação de Júlio Tites e José de Melo, para afilhado Christopher, para que Deus abençoe a sua vida. Uma avó pedindo para que seu neto se livre das drogas e também das más companhias. Fátima pede a oração para o filho Lucas, o esposo Elson, para os irmãos, pedindo por saúde e também muita paz. Intenções da novena, Dona Cleusa pedindo oração para a família, os pais Neuza e Adelir, pelo aniversário do filho Cristiano hoje. Noêmia Brueto pede oração de hoje para toda a sua família, uma pessoa de muita fé, para que o Reneu recupere da depressão. Uma avó pede oração para seu neto que se acalme, uma pessoa devota ao Sagrado Coração de Jesus, que interceda na sua saúde e também na saúde dos seus familiares. Nailore e família oferecem para José Rubens Stumpf em memória por 8 anos e 2 meses do seu falecimento, pedindo pelo descanso eterno. Intenções da novena do padre Reginaldo Manzotti de hoje. Temos mais algumas intenções aqui. Uma filha de Deus pedindo a Santo Antônio que proteja a si e a sua família de todos os males e também de todos os perigos. São as intenções da novena de hoje do padre Reginaldo Manzotti, no oferecimento sempre do Pet Shop Patas e Garras, Casa Barraquinha, Atacadão das Frutas, SAS, Construções e Acabamentos, Farmácia e São João, Oral Único, Capinzal, Empório, Cia da Saúde, Crédito Lausa, Agência de Crédito e Via Atacadista. 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
3: 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Conexão restabelecida com a Marinês, direto da linha Mazeiro, nos preparativos para a festa do padroeiro Santo Antônio, Mari.
9: Sentindo o cheirinho de churrasco aí, Mari?
3: Ah, deve estar uma delícia, né, Mari?
9: Meu Deus, eu dou recheio do bolo.
3: Ah, eu tava assistindo o vídeo agora das meninas recheando o bolo, Mari. Uma delícia.
9: Então... uma delícia. E você viu das saladas?
3: Também. Coisa mais linda, né?
9: Então, assim, lindo. E produzido aqui na comunidade. Então, daqui a pouquinho vai ser um almoço delicioso aqui. Eu vou provar a carne e a salada. E eu conto pro pessoal depois também, né? Mas, enfim, todo mundo já sabe da qualidade, da receptividade que se tem aqui na comunidade da Linha Mazeiro. Estacionamento agora. Os meninos já vão começar a demarcar aí para ficar bem organizado. Pessoal chamando, reservando. Roberto, vamos aproveitar, fazer mais uma vez o convite para todo mundo que tá aí ouvindo a 102, a mulherada que tá nas panelas, pro marido dar uma folga amanhã e trazer para almoçar aqui, né?
10: É, com certeza, não fique fazendo fogo para cozinhar carne amanhã, venha comer carne pronta aqui na Linha Mazeiro, aquela carne especial que a gente sempre faz com carinho, temperada no capricho aí, assada também. Especial mesmo, venha para a Linha Mazeiro que tem carne boa para comer aí.
9: Com certeza. Vamos reforçar o telefone então para o pessoal que quiser ou reservar o seu churrasco ou também para reservar a sua mesa.
10: O telefone é 49-988-20-0550. Mas lembrando que para reservar as mesas tem que ser hoje, né? Mas a carne também, quem não quiser reservar, vai ter carne de gado, vai ter, pode vir que não vai faltar. Só que lembrando também que a gente vai comercializar os churrascos no máximo até 11h40. Depois daí não tem mais carne para comprar, né? Quem quiser vir mais tarde vai ter que reservar, né?
9: Isso aí. Lembrando para você, começa às 10 horas, programação com a Santa Missa em honra ao padroeiro Santo Antônio, bênção dos paizinhos. 12 horas almoço, 14h30 tem um mega matinezão de DJ Schneider, rainha musical, banda virtual, ingressos antecipados e quem almoçar na festa a gente não paga paga o ingresso, né?
10: Amanhã, do meio-dia, como eu falei, já o almoço especial, à tarde o matinê mais especial ainda, DJ Schneider, né? Rainha, que todo mundo gosta de cantar junto com eles, aí vem aí que os homens vão estar aí. E logo depois, banda virtual também, que tá matando a pau aí. Não, haverá máquina de cartão, Wi-Fi liberado, Pix, pode vir que se não tiver dinheiro, tem crédito.
9: Isso aí, né, como a gente brinca. Então, lembrando para você, fazendo um convite bem especial, amanhã, grandiosa festa e honra ao padroeiro. Vou deixar para você finalizar o convite aqui, Romulo.
10: Com certeza, venha. Lembrando que o nosso... Quem gosta, tem bastante devoto, tem a missa, né? Venha, que tem a benção dos pães aí. Não fique em casa, venha comer aquela carne especial na linha Mazeta.
9: 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Agora, Marlon, eu vou pegar uma cadeirinha, vou sentar ali do lado das mulheres, assim como ano passado, vou descascar chuchu para pagar o meu almoço.
11: Bom trabalho, Mari, bom antifesta para você, tá?
9: Obrigada, até mais, um ótimo fim de semana a todos.
11: Tá certo, Mário, um abração pra ti, pra comunidade da linha Mazeiro, pro Douglas, que deu todo o suporte lá pra participação da Mari, direto da comunidade da linha Mazeiro. Amanhã tem festança, cobertura da 102.3, uma rádio feita pra você.
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11: Capinzão FM, são 11 horas com mais 10 minutos. 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
3: 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Rogério Magrão e Banda.

0: 102.3 é uma rádio feita para você com Rogério Magrão e banda Despedida de Casado. Bom dia, gente. Bom dia a todas as entidades que vão promover os seus eventos neste final de semana, além da festa em honra a Santo Antônio na linha Mazeiro, amanhã. Amanhã também tem o matinê da terceira idade do Grupo da Melhor Idade no Parque de Exposições com Bia Iva, almoço da Associação de Mulheres do bairro São Cristóvão. Tem também o tradicional, a tradicional festa em honra ao padroeiro Santo Antônio Rancho Grande, Presidente Castelo Branco, o encontro de gaiteiros e violeiros no Vasco da Gama. Hoje nós temos festa junina da Escola Municipal Construindo Sonhos e também do CEMEI Pinguinho de Gente, da Escola André Rebouças na Barra do Leão, do CEMEI Raio de Sol e da Escola Guerino Riquete no bairro Navegantes, também das escolas Frei Crespim, a Municipal e da Educação Básica lá no Distrito de Santa Lúcia. Grandes festas, grandes eventos. Na volta nós faremos o sorteio então dos dois ingressos para o almoço do Vasco da Gama. Para você que participou, aquele abraço especial. 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
0: 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Capizão. Vamos de passarela? Eu já sou 11:18.

0: 102.3, uma rádio feita pra você, banda Passarela Doido Maluco. 20 de setembro tem Passarela no Pinheiro Baixo, estão todos no convite.
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0: Muitas participações aqui na Manhã 102, valendo ingresso então para o almoço dos gaiteiros e violeiros amanhã no Vasco da Gama, aqui em Capinzal, dois ingressos. Eu só vou atualizar o sistema, que entraram mais algumas participações agora. Então vamos nessa. Girando então o sistema aqui, são dois ganhadores. Final do celular 6923, Antônio Fracaro. Antônio Fracaro, final do celular 6923. E o final do celular 5914, Ricardo de Lima. Ricardo de Lima, 5914. Então, Antônio Fracaro, 6923, final do celular. E Ricardo de Lima, 5914. São os ganhadores, então, dos ingressos para o almoço de amanhã no Vasco da Gama, aqui em Capinzal. Gaiteiros e Oleiros. Vai ter também amistoso do veterano, entre outras atrações, tá bom? Eu tô passando os nomes lá pro nosso amigo Coronete. Vocês podem apresentar um documento de identidade, documento com foto lá pro Coronete e aproveitar então o almoço. Justo, compadre Nunchado, muito obrigado. 11:23 agora.
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0: Os familiares de Antemar José Gemi, Popular Paraná, agradecem aos bombeiros, aos médicos, às enfermeiras do Hospital Nossa Senhora das Dores, ao Grupo de Liturgia de Linha Caçadora, aos ministros, aos vereadores Diego Barreto e Rony Rodrigues, Funerária Ouro, Secretaria da Saúde de Ouro, ao Diácono Jaime, aos parentes, amigos, vizinhos que ajudaram e confortaram a família neste momento difícil e convidam para o culto de sétimo dia, hoje sábado, na Capela de Linha Caçador, a partir das 14:30.
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0: Capinzão FM, são 11:24. 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Hora de música? Grupo Safira, 11:25.

0: 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Deixa eu mandar um abraço bem especial aqui. A tia Isaldina esteve conosco ontem à tarde, trouxe bolachas para o aniversário da Fernanda e nós todos aqui estamos agradecendo. Tia Isaldina, um abraço para o tio Livo também, gratidão em nome de todos aqui da 102.3. Obrigado, tia Isaldina, acompanhando a gente, muito obrigado, hein? 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
0: 11 horas com mais 31 minutos, 11:31. Associação de Mulheres do bairro São Cristóvão convida para o almoço amanhã, dia 14, no cardápio: carne suína, galeto, linguiçinha, macarrão, arroz, maionese, feijão tropeiro, aipim com bacon, pães, cucas e saladas. Ingresso adulto a R$50, infantil de 7 a 12 a R$25. Reservas pelo 988-33-5838 e pelo 998-32-9490. À tarde, jogos, o sorteio da colaboração espontânea e a premiação para o grupo com maior número de participantes. Haverá venda de cocadas, pé de moleque, pipoca colorida, bolo e sobremesa. Apoio: RS Transportes, Casa das Rações, Armazém Pizzaria e Lanchonete, Geni Modas e também Restaurante Tainha. E a comunidade do Rancho Grande, em Presidente Castelo Branco, convida para a festa em honra ao padroeiro Santo Antônio, neste domingo às 10:30, Santa Missa, liturgia da comunidade, a equipe de cantos de Jaborá, bênção do pão e também do sal, 12 horas almoço com carne bovina, saladas, pães e cucas. A missa será na capela de Rancho Grande, em Presidente Castelo Branco, e o almoço no pavilhão da Gruta, no município de Ouro, tá? À tarde, jogos e diversões, amanhã tem festa em honra a Santo Antônio Padroeiro, em Rancho Grande, Presidente Castelo Branco.
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0: 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Haverá comidas típicas, brincadeiras, fogueira, pau de sebo, e o casal com o look caipira mais caprichado ganhará um brinde especial. 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A comunidade de São Pedro Lacerdópolis convida para a festa do padroeiro, 28 de junho, 10 horas, Santa Missa, com a celebração do Padre Davi Finger, ao grupo de liturgia de São Luís Lacerdópolis, ao meio-dia almoço, com churrasco bovino, galetos, saladas e bebidas. É dia 28, festa em São Pedro Lacerdópolis. E a comunidade da Barra do Leão convida para a festa de São José no dia 12 de julho, 10 horas, Santa Missa, com a liturgia do Grupo Imaculada Conceição, do loteamento Parisoto, 12 horas, almoço, com churrasco bovino, galinhas recheadas, pães, cucas e saladas, à tarde, jogo do cavalinho e também matinê com o musical JLE. Reservas de mesa pelo 999-05-7942. Participe 12 de julho, festa em honra a São José, na Barra do Leão.
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0: 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Ó, os Serranos, bom dia, 11:36.

0: pelos luzeiros.
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1: 11h42, nós não temos a planilha atualizada então dos avisos de retirada de aves para esse domingo e também para segunda-feira. Assim que possível, nós estaremos veiculando aqui na programação da 102.3, uma rádio feita para você. Muito obrigado pelo carinho de todos vocês, Mauro. Muito obrigado, Mauro, que volta com vocês a partir das 17 com Bem Brasil. E amanhã cedo, amanhã todinha, por conta dele, Mauro Ribeiro. Agradecer a Fernanda, agradecer todos os demais profissionais aqui da 102, equipe liderada por Luiz Pedro Scarton, a cada patrocinador e a cada amigo ouvinte. Foi um prazer enorme estar com vocês em mais esta semana e que o seu fim de semana seja abençoado.

abençoado e cheio de coisas boas. Eu volto amanhã a partir das 15 horas junto com Jorge Soldi, com João Antônio, direto então do Barro Preto para Hackman versus Vasco da Gama pela semifinal do Campeonato Municipal. Juízo, bom almoço, até mais, tchau, tchau, fui. A última da hora. Rainha!

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3: Paz e bem, caríssimos irmãos e irmãs que nos ouvem, nos acompanham nesse momento, caminhando com a comunidade daqui de Capinzal, da Rádio Capinzal, sejam bem-vindos e vamos nos recolher um instante, desligar um pouco, talvez, das atividades, tarefas que nos envolvem, nos ocupam bastante, e damos um tempinho para Deus, para nossa alma, para o nosso espírito. Vamos iniciar hoje fazendo uma oração própria, esse tempo, desse ano franciscano, esse ano jubilar que o Papa declarou, o ano de São Francisco. Senhor, tu ensinaste a Francisco a amar a Igreja, a sua mãe, com todas as suas pobrezas. Também eu quero escolher plantar a minha semente nesta terra pobre, mas fecunda. Liberta-me da tentação de julgar, da soberba dos perfeitos, do orgulho de quem se acha melhor. Ensina-me a ver na Igreja aquele campo onde tu, semeador paciente, continuas a lançar a semente do Evangelho. Dá-me uma fé grande nos sacerdotes, nas mãos pobres dos quais tu continuas a te dar na Eucaristia. Amém. Hoje, nós, franciscanos, celebramos a festa do grande Santo Antônio, o santo mais popular do Brasil, muito conhecido, muito reverenciado. Quantas capelas, nós temos várias comunidades que têm ele como padroeiro, paróquias, que de fato... Então, hoje é de Santo Antônio e vamos celebrar missa às 15 horas no Capitel Santo Antônio. Vamos olhar a relíquia de Santo Antônio, inclusive, vai ser lá no capitel mesmo, lá em cima no capitel, na entrada do capitel da comunidade. Às 15 horas também haverá missa no Oratório Caravaggio e na Vila 7 também a missa com o bispo, que é a missa do Crisma para muitas crianças catequizando aquela comunidade. E à noite, 19 horas aqui na Matriz e também em Zorté, 19 horas, com Crismas daquela comunidade também. Então, aqui na Matriz, será a grande festa de Santo Antônio e nós convidamos a todos para participar. Depois vamos dar mais detalhes sobre esta importante festa. Amanhã, dia 14 de junho, 8h30, na Matriz e Verde Vale. 9 horas, Recanto dos Pássaros. 10 horas, Linha Mazieiro. 19 horas, Matriz, de novo, Missa do Crisma, com 40 adultos que vão receber o sacramento da crisma das mãos de nosso bispo, Dom Mário. 19 horas também, missa Novo Horizonte e Universitário. Terça-feira, dia 16, 7 horas Matriz, 18 horas Hospital. Quarta-feira, dia 17, 19 horas Barro Preto, Linha Bonita, Alto São Roque. Dia 18, quinta-feira, 19h30, Matriz, Linha Residência, Linha São Paulo e Zorté. Sexta-feira, dia 19, 7 horas Matriz, 19h30, Linha Vitória, Nossa Senhora da Saúde e Pinheiro Alto. Então, convidamos todos, hoje à noite, uma grande missa aqui na Matriz. A imagem de Santo Antônio, bem grande, está junto com a de São Francisco, ao lado do altar. Vamos colocar uma relíquia de Santo Antônio. Há muitos anos está aqui nessa nossa paróquia e vamos expô-la hoje para a veneração. Vai ser levada também lá no capitel às 15 horas e vai ficar junto com a imagem de Santo Antônio. Então você está convidado a vir e depois, no final da missa, vamos fazer a bênção dos paizinhos Vamos dizer bem estes pãezinhos para todas as pessoas que estiverem na igreja. Se houver outros objetos também, vamos benzer. E vamos fazer a oração de Santo Antônio também. Então, quem desejar trazer alguma imagem de Santo Antônio, também fazemos a benção hoje à noite. Eu sei que tem muita gente que tem dificuldade hoje. Exatamente na hora que o Brasil, a seleção brasileira, vai jogar primeiro futebol, primeira partida deste campeonato mundial da Copa do Mundo. Mas temos que escolher o que é preferência, o que é mais importante. Lembramos também aniversariantes. Hoje, Antônia Ribeiro, Mari Carneiro, Dulce Antônio Montipó, Amaury Antônio Stempekowski. Parabéns, Amaury. Grande abraço ao nosso amigo Amaury. Antônio Marcos da Silva, Claudete Lemes da Silva Martinazzo. E amanhã, domingo, Vanice Garcia, Iris Carelli, Livo Schmidt, Maria Rosimeri Vilarino, João Paulo Antunes, Paulo Henrique de Lima dos Santos. Parabéns, nós, freios, comunidades, familiares. Queremos cumprimentar, saudar a cada um desses aniversariantes e desejar a cada um de vocês muita paz, muita alegria, saúde e longa vida. E vamos ao Evangelho de amanhã. Muito bonito e importante. Mateus começa no capítulo 9, versículo 36 até o final, e depois do capítulo 10, do começo até o versículo 8. Jesus, vendo as multidões, compadeceu-se, teve compaixão delas, porque estavam cansadas e abatidas como ovelhas sem pastor. Vejam o sentimento de Jesus. O povo que o procurava, um povo cansado, abatido, sem esperança, não encontravam os pastores, as autoridades, autoridades religiosas, não eram fiéis, não alimentava uma palavra viva. Jesus olha para essas pessoas, sabe o que elas sentem. E ele vai dizer: peçam ao Pai, roguem ao Pai, que mande trabalhadores para a sua messe, porque ela é muito grande. Pedi, pois, ao dono da messe, que envie trabalhadores para a sua colheita. Jesus chamou os 12 discípulos, deu-lhes, vejam aqui, autoridade e poder para expulsarem os espíritos maus e para curarem todo tipo de doença e enfermidade. Então, estes são os nomes dos 12 apóstolos, e vai citar os nomes. Caríssimos ouvintes, vejam o que fala Jesus aqui. Chama os 12, deles autoridade, poder sobre o quê? Sobre quem? Espíritos maus. Demônios, espíritos maus, sobre toda doença, sobre toda enfermidade. Curar doentes não é chegar ali no hospital, em casa, e botar a mão em nome de Jesus, se levanta e você está curado. É deslibertar as pessoas de tudo que eles roubam a vida e as faz sofrer, não é apenas doença física. Sarar a alma e o corpo dos que se sentem talvez machucados, destruídos por tantas tribulações e dores, angustiados pelas provações da vida. Então, curar os doentes é levar conforto, esperança, alegria. Ressuscitar os mortos, é claro que não vamos mandar alguém no caixão levantar. Não é isto. É dizer às pessoas que se tornem livres de tudo que bloqueia, que diminui a vida. Pessoas que não morreram, mas também não vivem. Uma vida atrofiada, uma vida cheia de complicações, preso a tantas apegos, ganâncias, fora do caminho de Deus. Ressuscitar significa redescobrir o amor à vida, a confiança perene em Deus Pai, que de fato pode nos ressuscitar. É voltar a lutar contra tudo que diminui a qualidade de nossa vida. É curar doenças, limpar os leprosos, tudo isso que Jesus manda fazer. Toda a enfermidade, toda a doença, espíritos maus, libertar as pessoas de tudo isso. Nós somos enviados a isto hoje. Depois de citar os nomes, Jesus envia os 12 com as seguintes recomendações. Não deveis ir aonde moram os pagãos, nem entrar na cidade dos samaritanos. E de antes as ovelhas perdidas da casa de Israel. E disse, em vosso caminho anunciai, o reino de Deus está próximo, curai os doentes, ressuscitai os mortos de novo, purificai os leprosos, expulsai os demônios. De graça recebestes, de graça deveis dar. Vejam o que fala Jesus agora. O reino de Deus está próximo, o que significa? Está para acontecer, próximo no tempo, vai sendo construído, aos poucos ele vai acontecendo ao longo da nossa vida. Mas próximo significa que está junto de nós, está dentro de nós, está próximo de uma pessoa, estar ao seu lado, poder abraçá-la, conviver com ela. Ela sente o calor da minha vida, proximidade. Então o reino de Deus significa isto, este reino, este mundo de pessoas, onde não há mais guerras, divergências, brigas, injustiças, conflitos, tantas e tantas coisas que nos afligem, nos atormentam tanto. Onde há o reino de Deus, existe a paz, existe o amor entre as pessoas. Este reino deve ser construído por cada um de nós, mas para isso, primeiro, eu devo tê-lo dentro de mim, estar com Jesus. Viver a experiência de comunhão, de intimidade com Ele todos os dias. Depois, anunciar esse Jesus. Testemunhar com a minha vida, minha palavra. Também na catequese, nós estamos tendo crismas e 300 crismandos neste final de semana aqui em nossa paróquia. São pessoas que foram catequizadas em todas as nossas comunidades. Então, Jesus foi anunciado a essas pessoas. Então, primeiro, estar com Jesus e ver essa intimidade da oração, testemunhar, anunciar e evangelizar, mas não basta. Não adianta pensar que a religião só consiste em estarmos lá na igreja, rezando bonitinho, catequizando. É preciso ir ao mundo, ir ao campo, ir lá no chão da vida, onde estão as pessoas doentes, os endemoniados, os aflitos por tantas tribulações. Expulsar demônios lá onde estão as pessoas que acreditam em ídolos, em superstições, em mal olhado. Quantas vezes somos chamados de bezer casas, bezer campo e o gado, porque acham que há um espírito mau trazendo doenças, tribulações, tirando a paz das famílias. Não acreditar nisto. Nós queremos expulsar essas superstições, essa ignorância, crer na presença de Deus, a graça, o Espírito Santo, é muito mais forte. E esses demônios temos que expulsá-los. Então, Jesus nos manda fazer isto. Caridade, sair da igreja, ir ao encontro, os doentes, os mortos, os vivos mortos, os mortos vivos, como dissemos, não estão mortos fisicamente, mas também não vivem. Levar a nossa fé, o nosso testemunho de vida a estas pessoas. Que bela missão nós temos. Quanto Jesus confia, quanto Ele espera de nós. E termina dizendo com essa belíssima frase. De graça recebestes. Quanto nós recebemos. Esta palavra, a missa que eu vou participar nesse final de semana, a Eucaristia, o crisma que eu já recebi, o batismo, quantas graças, assim de graça também eu devo dar, partilhar, levar a tantas pessoas que fazem parte da minha vida, no meu trabalho, na escola, em toda parte. O Senhor vos abençoe e vos guarde. O Senhor vos mostre a sua face e se compadeça de vós. O Senhor volva o seu olhar para vós e vos dê a sua santa paz. O Senhor vos abençoe, Pai, Filho e Espírito Santo. Caríssimos irmãos e irmãs, estejam com Deus. Bom final de semana e até segunda-feira, se Deus quiser. Paz e bem.
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9: A paz de Jesus e o amor de Maria a todos. Hoje é dia 13 de junho, dia de Santo Antônio. Alô, Zona Alta, daqui a pouco, às 14h30, tem missa em Zona Alta. 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Hoje então é dia de Santo Antônio, nós celebramos a memória do popular santo, que foi doutor da igreja. Ele nasceu em Lisboa, mas faleceu em Pádua. Por isso, pode ser considerado Santo Antônio de Lisboa ou Santo Antônio de Pádua. O seu nome de batismo era Fernando. Santo Antônio foi ordenado sacerdote aos 24 anos. Missionário e pregador, escolheu ser chamado de Antônio, por causa de Santo Antão. Santo Antão era anacoreta no Egito. Logo entrou na Ordem Franciscana, foi enviado para Marrocos. Ali Antônio ficou tão doente que teve de voltar, mas providencialmente, porque ao encontro do pobre de Assis, São Francisco de Assis, encontrou Santo Antônio, o qual lhe autorizou a ensinar aos frades as ciências e que não atrapalhasse os irmãos a viverem o Santo Evangelho. Nesse sentido, Santo Antônio não fez muito, pois seu maior destaque foi na vivência e pregação do Evangelho, o que era confirmado por muitos milagres. Ele atraía grandes multidões com as suas pregações, passava diversas horas no confessionário e reservava para si momentos de retiro e solidão. Continuou vivendo para a pregação da palavra, servindo a sua família franciscana por meio da ocupação de altos cargos e de serviços na ordem. Isso até morrer com 36 anos para esta vida e entrar para a vida eterna no dia 13 de junho. O santo muito querido, amado e venerado já em vida, foi sepultado no quinto dia após a sua morte, depois de uma longa decisão de onde seu corpo seria enterrado. Ele foi carregado em grande procissão até a igreja de Santa Maria em Pádua. Foi muito popular. Sua popularidade era tamanha que imediatamente o seu sepulcro tornou-se grande as peregrinações durante todos os dias. São milhares os relatos de milagres e graças alcançado rogando o seu nome. Ele foi canonizado no ano seguinte pelo Papa Gregório IX. Reconhecido pela influência de Santo Agostinho, Antônio conjugou de modo muito original mente e coração, pesquisa teórica e prática das virtudes, estudo e oração. Santo Antônio, rogai por nós. Então daqui a pouco tem missa em Zona Alta. Na terça-feira, dia 16, tem celebração em Boa Esperança, às 14h30. Alô, pessoal da linha Capelinha, é no próximo sábado, dia 20, às 14 horas, linha Capelinha. Na terça-feira, dia 23, às 14h30, missa em linha Filadélfia. Missa sábado, dia 27, às 14h30, em Lajeado Mariano. Informação: do dia 15 ao dia 29, a Secretaria Paroquial estará fechada. Nossa secretária Janine estará em férias. Atenção, vem aí também o tríduo da Capela São Luís. Começa quarta-feira, dia 17, o tríduo. A primeira noite do tríduo, missa às 19 horas. Estará presidindo a celebração o Padre Tiago William Souza. A procissão de entrada, jovens da Capela São Luís, animação e liturgia da Capela São Luís. E nesta primeira noite, dia 17, haverá a bênção da água e do sal. Quinta-feira, dia 18, a segunda noite do tríduo, missa às 19 horas. Quem vai presidir a celebração? Padre Rudinei Parisotto. A procissão de entrada, CTG Integração do Vale. Na animação, Grupo Santa e de Virgens de Pira, a bênção do pão e das chaves. E na sexta-feira, dia 19, a terceira noite do tríduo, missa às 19 horas, estará presidindo a celebração o Padre Gelson Dé da Daut. Procissão de entrada, Capela de Linha Putinga, liturgia Capela de Santana, bênção e adoração ao Santíssimo. E no domingo, dia 21, a grande festa, a missa às 10h30, será presidida pelo nosso querido pároco, Padre Valmor Resmini. Procissão de entrada a cargo dos jovens, animação da renovação, liturgia a cargo da linha São Luís. Também temos um convite todo especial da Capela de Filadélfia. A Capela de Filadélfia está preparando com muito carinho a festa do padroeiro São Cristóvão. Será dia 12 de julho, com a seguinte programação: às 10h15, missa, às 12h, almoço com venda de churrasco e às 14h, matiné. Hoje à noite, missa na Matriz, às 19h, amanhã, 8h30, missa na Capela Aparecida e amanhã à noite, às 19h. Alô, jovem! Alô, mulher! Alô, homem! Você que tem interesse de se tornar um vocacionado, um religioso, amanhã às 19h presidirá a missa o Padre Adriano, que vai estar voltada toda para as vocações. Agora vem chegando nosso pároco Padre Valmor, trazendo o Evangelho do dia. Santo Antônio, rogai por nós.
10: Louvado seja nosso Senhor Jesus Cristo, para sempre seja louvado. Estamos já no segundo domingo do mês de junho, mês dedicado a São João, Santo Antônio, São Pedro e São Paulo. essas festas juninas. Mas na liturgia, hoje nós temos, aonde Jesus convida os 12 para serem seus discípulos e depois os envia em missão. Vocações, né? E o texto para hoje é Mateus 9:36 seguintes. Naquele tempo, vendo Jesus as multidões, compadeceu-se delas, porque estavam cansadas e abatidas, como ovelhas que não têm pastor. Então disse a seus discípulos: a messe é grande, mas os trabalhadores são poucos. Pedi, pois, ao dono da messe que envie trabalhadores para a sua colheita. Jesus chamou os 12 discípulos e deu-lhes poder para expulsarem os espíritos maus e para curarem todo tipo de doença e enfermidade.
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10: Estes são os
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10: nomes dos 12 apóstolos.
8: Da paróquia
10: Primeiro,
8: Santa
10: Simão,
8: Catarina
10: chamado
8: de
10: Pedro,
8: Alexandria,
10: e André, o seu irmão,
8: de Piratuba,
10: Tiago,
8: em Pira,
10: filho de Zebedeu, e seu irmão João, Felipe, Bartolomeu, Tomé e Mateus, o cobrador de impostos, Tiago, filho de Alfeu e Tadeu, Simão, o Zelota, e Judas Iscariotes, que foi o traidor de Jesus. Jesus enviou estes 12 com as seguintes recomendações: não deveis ir aonde moram os pagãos, nem entrar nas cidades dos samaritanos. Ide antes às ovelhas perdidas da casa de Israel. Em vosso caminho, anunciai: o reino de Deus está próximo. Curai os doentes, ressuscitai os mortos, purificai os leprosos, expulsai os demônios. De graça recebestes e de graça deveis dar. Belíssimo trecho vocacional, em que nós somos todos, pelo batismo, somos vocacionados. Mas nós temos, dentro da nossa caminhada, os muitos serviços e atividades na igreja, como a carta do Papa João Paulo II, a vocação e a missão do leigo na igreja e no mundo. É uma forma, assim, de mostrar os valores que todos os trabalhos que nós fazemos têm na igreja e no mundo. E nós, neste domingo, dia 14, teremos a presença do padre Adriano com os seminaristas do Seminário de São José de Joaçaba, através da Eucaristia, e irão expor sobre vocação, as vocações sacerdotais, religiosas, vocação ao matrimônio. É importante. Todos, creio que somos chamados e vocacionados para uma missão, mas o padre Adriano irá orientar, dar algumas pinceladas sobre as atividades e os serviços na igreja e no mundo. Então nós convidamos pais que têm filhos adolescentes, ou jovens, ou mesmo os jovens, os adolescentes, que venham e participem na matriz neste domingo à noite, às 19 horas, na Santa Missa. Tendo assim, levar esse impulso para a caminhada humana e cristã, para a sociedade de hoje, que precisa tanto, a igreja precisa tanto de pessoas que trabalhem pelo reino de Deus. Seja mais um convidado a ajudar na evangelização, no anúncio da boa nova de Jesus Cristo.
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16: 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Gerente comercial da Colacer traz dicas para preservação do solo devido à possibilidade do El Niño. 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
16: Olá, muito boa tarde. Sejam todos bem-vindos ao nosso informativo Colacer neste sábado, dia 13 de junho de 2026. E no dia 4 de julho, a Colacer realizará um evento exclusivo para celebrar os 45 anos de história. O presidente da Colacer, Ademir Proner, traz mais detalhes sobre o evento e detalha ainda a importância da confirmação dos participantes.
18: De fato, né, a nossa festa dos 45 anos, né, já está chegando, né, é dia 4 de julho, lá na Volta Grande, nosso centro de eventos. E para isso, né, a gente pede aí a todos os nossos cooperados, familiares, né, que façam sua reserva, aonde a gente estabeleceu a data limite para confirmação até dia 26. Nós precisamos, né, essa confirmação até para poder preparar de uma forma mais adequada esse evento. Quem vai ser convidado ou quem tem direito a participar dessa festa? Por consenso e do nosso conselho, né, essa festa 45 anos vai ser uma festa exclusiva, né, para os nossos cooperados e os familiares que trabalham na propriedade. Então, assim, o convite é estendido a todo associado e cônjuge, né, e mais os filhos, né, ou o irmão que pode estar trabalhando, ou o pai, né, afinal, todo o núcleo familiar que trabalha dentro da propriedade. E por que que a gente fez uma festa um pouquinho restrita, né, os cooperados? É porque, primeiro, devido ao elevado número de pessoas que vai participar, né, se a gente estendesse para mais pessoas, clientes, fornecedores, autoridades, né, a gente não teria o espaço suficiente. A gente sabe que o sucesso da Colacer vai muito além, né, da participação do cooperado. A gente tem aí uma participação muito forte, né, de todo nossos parceiros, nossos fornecedores, demais clientes que a gente trabalha. Mas, infelizmente, né, essa dos 45 anos vai ser uma festa, eu costumo dizer, né, interna aqui para todos cooperados. Afinal, o que nós vamos ter nessa festa aí? na parte da manhã, aí a partir das 10 horas, a gente vai receber todo o pessoal, né, vai acomodar, vai ser servido aí um costelão e mais algumas carnes adicionais, né, para comemorar, né, juntamente com bebidas diversas aí, né. A partir da tarde está sendo programado um bingo, onde cada participante vai ter direito, né, a uma cartela, né, um bingo, né, sem cobrança de taxa e com premiações grande, além, né, do último sorteio comemorativo aos nossos 45 anos. Então, mais uma vez, eu peço aí, quanto antes, né, o nosso cooperado puder confirmar, né, quantas pessoas no núcleo familiar vai participar, né, nos estaria nos ajudando muito, né. Então, desde já, a gente agradece a participação aí de todo o nosso cooperado nessa data, né, dos 45 anos, né, uma data festiva, mas que a gente tem que comemorar, porque a Colasse tem uma trajetória de muito sucesso, né, e de muita prosperidade durante esses 45 anos. E é o momento da gente lembrar um pouquinho e também comemorar, né, esse efeito inédito aí. Beleza, associado? Então, contamos com vocês aí nessa festa aí.
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20: Na dica de produtor de hoje, o gerente comercial da Colasser, Felipe Calegari, traz dicas importantes sobre a possibilidade de um forte El Niño atingir a nossa região.
21: A gente tentou alertar, né? Comentar com o produtor, né? A grande maioria que a gente tem relacionamento no dia a dia, o pessoal de campo que tá, né, mais diretamente que eu, até conversando com o produtor. O produtor não deixar a terra limpa, né? Que a gente fala, né? É plantar uma cobertura de inverno, independente se ele vai utilizar para alguma coisa, né? Ele plantar essa cobertura para fazer para ter uma palhada no solo, para evitar, né, como a gente tem previsões de chuvas elevadas, a correção de água, a erosão do solo. Então a gente tentou alertar para ele estar fazendo esse manejo. Ele teve uma aceitação muito grande, o produtor, né, investiu em cobertura, fez esse manejo, né? Mas em si a gente sabe que está numa região bastante dobrada e chuvas em excesso, ela vai causar, né, valas, erosão do solo. Então e principalmente, né, na parte do pré-plantio, a gente tentar acertar o time de plantio, né? Tentar não plantar ele e logo dar um pancadão de chuva em cima, ou tentar antecipar um pouco o plantio. Isso vai ter que ser avaliado, né, mais próximo do plantio, né? Mas se alertar para tentar acertar o momento certo aí para fazer as coisas acontecer.
22: Para finalizar, Felipe, hoje a Colasser está com 3 lojas agropecuárias, uma em Lacerdópolis e 2 no município de Ouro. Destaca para a gente a importância dessa evolução e toda a estrutura que a cooperativa tem disponível em cada loja, tanto em atendimento técnico, mas também em produtos para os seus clientes e cooperados.
21: Sim, Ângelo, hoje estamos, né, com a matriz Lacerdópolis, na filial Santa Lúcia, filial no centro da Ouro. Em si, todas elas com basicamente os mesmos produtos e serviços, né? Em si, só na loja da Ouro a gente acaba não tendo um armazém grande para ter mais disponibilidade de estoque para os nossos clientes e associados. Mas em si, as entregas são feitas todas ou pela matriz ou pela filial de Santa Lúcia, né? Então, acontecendo isso com bastante frequência, estamos muito satisfeitos com a evolução que a gente vê, né, cada dia que passa a gente tem recebido mais elogios por parte do associado, do cliente, né, em si pelo contexto que as lojas têm, né, e em si a gente tem muita parceria com os associados da região ali de Ouro, Ouro, Jaborá, então Lacerdópolis também tem sido bem, uma crescente bem, bem constante.
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20: Na edição de hoje, vamos ouvir o comentário do diretor executivo da FECOAGRO, Ivan Ramos, que detalha os desafios e as oportunidades para o cooperativismo catarinense durante o ano eleitoral.
1: Estamos em um ano eleitoral no Brasil. E como tal, o cardápio do dia a dia em qualquer ambiente é discutir política. Embora estejamos atravessando um momento delicado, devido ao radicalismo de ambas as partes, da direita e da esquerda, não temos como ignorar que a política é importante em um país democrático, desde que participemos de forma civilizada, um respeitando o outro, a opinião do outro e pensando no coletivo. A política não existe para gerar inimigos. Adversários, sim, e isso é salutar, mas precisa ser tratada com P maiúsculo. As acusações, as mentiras, as fake news, as agressões e as promessas inexequíveis devem ser evitadas, embora se entenda que, dependendo do temperamento e da índole de cada um, as discussões podem até levar a vias de fato. No setor cooperativista, observa-se que há certa moderação nas discussões políticas. Tem gente que até acha que há necessidade de ser mais incisivo, mais firme nas discussões dos temas políticos. Outros são comedidos e procuram não se expor, uma vez que, no quadro de associados e funcionários das cooperativas, existem várias correntes partidárias e ideológicas. Em Santa Catarina, a OSESC, seguindo a diretriz da OCB, está mais participativa nas discussões políticas a partir da gestão comandada pelo presidente Ivanir Zanatta. A proposta do sistema cooperativista brasileiro é eleger o maior número de representantes do setor, mas sem tomar lado partidário. O cooperativismo entende que, dentro de todos os partidos, existem bons quadros de pessoas identificadas com o setor e que podem contribuir na defesa dos cooperados sem atritos. É bem verdade que, à medida que se aproximam as eleições, as discussões se acirram e aparecem com maior evidência as linhas partidárias dos membros das cooperativas. Mas cabe às lideranças separar o joio do trigo. Bons políticos de políticos interesseiros com outras intenções. Eles existem a olho nu, tanto no Congresso Nacional, como nas Assembleias Legislativas e no Poder Executivo. Ao mesmo tempo em que devemos evitar disputas partidárias, não temos como deixar de dar o nome aos bois, os candidatos. É muito vago dizer que devemos escolher candidatos que defendam o setor, sem citar nomes. Em épocas de eleições, todos se dizem defensores do agro e do cooperativismo. Todos assinam listas de adesão aos pleitos, mas após as eleições, poucos permanecem ao lado do setor, defendendo suas pautas. Portanto, se quisermos escolher candidatos comprometidos, temos que ouvir as cooperativas e dar nome para recomendar o voto. Do contrário, vamos atirar para todos os lados e não elegeremos ninguém. Alguém vai ficar descontente. Paciência, não é possível agradar a todos. Temos que fazer escolhas. Não precisamos boicotar ninguém, mas também não adianta querer agradar a todos. Portanto, o que se espera é que a estratégia coordenada pela OSESC, frutifique em resultados concretos, contemplando indicações de diversas regiões e de vários partidos, mas sendo clara quanto aos nomes. Aqueles que já estão no poder, que conhecemos, temos maior facilidade de avaliar pelo seu desempenho. Os novos que se habilitarem certamente dirão o que pretendem defender para o setor, mas precisamos avaliar suas origens, seu comportamento na comunidade e identificar se estão alinhados com os nossos princípios. os facilitadores indicados pelas cooperativas e que fazem parte do grupo de mobilização nas eleições terão papel importante nessa conscientização, propagando no eleitorado aquilo que os candidatos pretendem defender na disputa política. Se não assumirmos de fato quem deve ser nossos representantes, vamos ficar sempre a reboque dos outros.
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20: E a Colasser foi novamente eleita a melhor cooperativa do Sistema Aurora na terminação de suínos. O gerente agropecuário Claudinei Calegari traz mais informações.
3: Perfeito, a gente recebeu esse reconhecimento aí de conquistar e dar sequência aí, ficando em primeiro lugar na suinicultura, perante as cooperativas que fazem parte do Sistema Aurora, no Suicooper, né? Olhando principalmente aí os indicativos da terminação, né? Que é a parte final aí do ciclo do animal. Então, a Colasser conseguiu ter uma boa pontuação, fechar uma boa nota, ficando em primeiro lugar nessa premiação. E dentro dessa premiação, hoje, são itens que é avaliado durante o período de um ano, né? Então, os auditores, os supervisores da Aurora acabam, dentro do período de um ano, fazendo essas avaliações no dia a dia com área técnica, com fábrica. E olhando aí, são diversos itens, né? Principalmente a média de conversão alimentar do ano, ela tem um impacto para essa premiação, tem uma pontuação um pouco mais elevada. O DTO do técnico, tanto da parte de matriz como creche e da parte de terminação. Mortalidade do sistema, porcentagem de mortalidade, as condenas sanitárias, né? A gente tem evoluído muito nesse ponto em relação aos outros anos, então também conseguimos melhorar a nossa nota. Auditoria da fábrica de ração, a porcentagem hoje de produtores que a gente tem em relação à Aurora em propriedades do PRSA, né? Documentação no dia a dia em relação ao frigorífico também, quanto menos erro de documento tiver, melhor essa pontuação. Os índices de licenciamento ambiental, com certeza hoje toda granja precisa estar com a licença ativa para alojar, mas se não tiver encaminhado, então perde pontuação aí. O peso previsto, que hoje o técnico informa através do aplicativo, mortalidade em transporte e o peso ideal de abate aí, que nossa meta é trabalhar entre 93 e 94. Os lotes que ficam fora dessa faixa etária acabam tendo uma penalização nessa questão da avaliação. Então, esses 14 itens que fazem parte desse checklist chegam a uma nota final, destacando aí a questão da cooperativa destaque, né? Então, é um complexo aí de avaliação do período para se chegar nessa colocação.
20: Claudinei, o que dá para perceber é a tradição de pódio da Colasser, né? Ou seja, nos últimos anos a cooperativa esteve sempre entre as melhores do setor de terminação da Aurora. Com certeza isso é motivo de orgulho, né?
3: Sim, Ângelo, você trabalha, vamos dizer assim, para o melhor, para ser o melhor, mas existe essa série de pontos que você tem que buscar e capacitar a sua equipe, e você pode perceber que tem muitas situações que não estão somente na mão da equipe técnica, mas envolvendo aí fábrica, envolvendo produtor, envolvendo questão de transporte. Então, tudo isso é os detalhes que no dia a dia, às vezes, aquela cobrança que você tem perante a uma fase do sistema é para melhorar e conseguir atender os pré-requisitos aí que você tem que se trabalhar hoje para conseguir estar entre os melhores, né? São os detalhes aí que estão fazendo a diferença nessa situação. Mas, com certeza, a gente fica muito contente e honrado aí em estar recebendo mais essa premiação. Isso traz um ânimo aí e também estimula as pessoas que fazem parte do processo em dar sequência.
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4: E assim encerramos a edição deste sábado do nosso informativo Colasser. Um abraço a todos e um excelente final de semana.
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13: Olá, tudo bem por aí? Espero que sim. Eu sou Carol Denardi, repórter da Rede de Notícias Acaerte. Hoje você vai ouvir o presidente da Fundação Catarinense de Esporte, Jefferson Ramos Batista. O governo de Santa Catarina apresentou o maior investimento da história no setor, totalizando 121 milhões de reais por meio de 3 programas. Quem detalha esta nova fase do esporte catarinense é o presidente da FESPORTE, Jefferson Ramos Batista.
14: Tivemos a relação definitiva de 1.616 atletas, o maior Bolsa Atleta de toda a história de Santa Catarina, inclusive o maior valor aportado por um estado aos atletas catarinenses, serão injetados na economia catarinense nesse ano de 2026 e diretamente aos atletas 16,5 milhões. E claro, o que falar do nosso programa de incentivo ao esporte, o PIE, são 75 milhões injetados diretamente no esporte para ajudar as entidades esportivas, para ajudar o fomento de grandes eventos, para poder ajudar as equipes de alto rendimento e também o paradesporto. Temos um edital específico para o paradesporto, aliás, o único do Brasil que traz Santa Catarina realmente como referência.
13: Jefferson Batista explica ainda a diferença prática entre os programas de iniciação esportiva escolar e o de incentivo ao esporte por meio de renúncia fiscal.
14: O PID é um programa de iniciação esportiva escolar. Nós repassamos um valor para as universidades e as universidades descontam as parcelas das mensalidades dos acadêmicos e os acadêmicos de educação física trabalham nas entidades em até 4 horas semanais para poder fomentar o esporte. Quem pode participar do PID? Entidades sem fins lucrativos, municípios, escolas, ou seja, é um programa de contraturno escolar. O PIES é um programa de incentivo ao esporte que nós lançamos editais específicos em 5 segmentos. No paradesporto, esporte educacional, esporte de alto rendimento, esporte de eventos e esporte de participação. O que significa isso? O governo do estado está deixando de arrecadar 75 milhões de ICMS e colocando no esporte de Santa Catarina e na FESPORTE. As empresas, em vez de elas pagarem o ICMS para o estado, elas podem aportar o recurso nas entidades que foram aprovadas no programa de incentivo ao esporte.
13: Você ouviu o presidente da Fundação Catarinense de Esporte, FESPORTE, Jefferson Ramos Batista. Um abraço e até a próxima semana com mais uma edição do Minuto de Santa Catarina.
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1: O Mundial de 2026 promete entrar para a história como o maior torneio já realizado. Pela primeira vez, contará com 48 seleções, ampliando significativamente o número de países participantes. Com esse novo formato, são 104 partidas disputadas ao longo da competição, que terá como sedes os Estados Unidos, o México e o Canadá. As equipes serão divididas em 12 grupos, com 4 seleções cada uma. Avançam para a fase eliminatória os dois melhores de cada grupo, além dos 8 melhores terceiros colocados. E aí, o que, que a gente pode esperar desse ano? Eu sou Melina Calduro, de Nova Jersey, para o Acaerte em Campo.
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2: Muito boa tarde, está no ar mais uma edição do programa Sintonia Eclesial, a fé contada em miúdos, todos os sábados, das 13 às 14 horas, aqui pela Capinzal FM, feita pra você. Eu sou a Cleciane e quero que você fique juntinho comigo até as 14 horas, levando aquela palavra de fé, aquela palavra amiga a todos os nossos paroquianos. Lembrando que hoje é dia 13 de junho de 2020. 26. E junto comigo também está...
3: Alô, povo de Deus, eu sou o Rock, eu quero ser o seu amigo de fé, vem com a gente!
2: Trabalhando nos botões da Capinzal para levar nossa voz, nossa música até a sua casa.
3: Deixa comigo que eu vou mexericando por aqui.
2: E o grande diretor desta emissora, Capinzal FM 102.3, feita para você.
3: O nosso ouvinte, Luiz Pedro Escarton.
2: Isso, e junto com o Luiz Pedro queremos também mandar um abraço para toda a equipe Capinzal FM, né?
3: Isso.
2: E também queremos falar dele, ele que é o nosso diretor espiritual.
3: O Frei Justino, pároco da paróquia São Paulo Apóstolo de Capinzal.
2: Junto com o Frei Justino, queremos mandar abraço para todos os nossos freis que também evangelizam, o Frei Rondinelli.
3: O Zé Carlos.
2: E o Frei...
3: O Lazzarotto.
2: Ivo, né? Isso aí.
3: Grande escritor, o Lazzarotto.
2: Isso, parabéns, né? Ainda não consegui comprar o livro dele, tem que comprar.
3: Com certeza.
2: E também queremos falar dos nossos diáconos que permitem também que a evangelização chegue nas comunidades. Arnoldo.
3: O Jaiminho.
2: E também o seu Adão. Aquele abraço para eles, para as esposas, para aqueles que estão estudando aí para serem futuros diáconos, né?
3: Isso.
2: Para todos os ministros, agentes de pastorais, serviços, movimentos que também evangelizam conosco.
3: Exatamente.
2: E também quero falar do nosso santo protetor, ele que nós comemoramos no último sábado, no segundo Araiado Sintonia, lá na Vila 7 de Julho, e já queremos aproveitar e agradecer você que foi, que participou, que se divertiu. Assim podemos comemorar São João Batista, comemorar 8 anos do programa e ajudar aí esse lindo projeto do Cristo Operário, né?
3: Isso, projeto de futsal que reúne a garotada. Vamos dizer assim, a garotada. Crianças, adolescentes da catequese e vão pro treino, hein? Vão treinar futsal e já estão representando a cidade em outras cidades. Que bom, né? Representando Capinzal fora das nossas cidades aí, levando o esporte e também evangelização.
2: Muito bem. São João Batista, olha o hino dele aí.

0: Se você quiser a presença de São João Batista na sua casa ou na sua comunidade, é só mandar um recadinho para nós. Já se você quer ser um missionário do programa, nós também precisamos, né, Roque? Como que faz?
1: Liga para nós, diz, olha, eu quero ser missionário do programa Sintonia Eclesial, eu quero ser missionário de São João Batista. Você vai ir junto com a gente nas comunidades e você vai representar a sua comunidade também.
0: Vai cantar conosco, isso, vai ler leitura, exatamente, vai evangelizar também,
1: vai,
0: né?
1: Vai participar das confraternizações também, vai visitar as casas das pessoas também.
0: Muito
1: Queremos
0: bem.
1: Ter um grupo de missionários de São João Batista que vão acompanhar o programa Sintonia Eclesial, porque nós não podemos ficar sozinhos eternamente, não é?
0: Isso aí.
1: Vamos evangelizar, aliás... Jesus Cristo, nesse evangelho, pede pra gente ir, né? Chama os apóstolos, né? Nesse final de semana. Jesus Cristo chama os 12, seleciona-os. Então, é um trabalho vocacional. Jesus chama ele, os apóstolos, à vocação. Então, você também é o chamado a ser missionário de São João Batista.
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0: Isso aí, olha só, se você também quer ser um parceiro missionário do programa, é só mandar o seu recadinho também no nosso telefone ou no telefone da rádio, que você tem uma empresa aí. Ah, eu não consigo ir junto com vocês nas casas, com São João Batista, mas eu consigo ajudar aí com uma parceria aí com a minha empresa no programa, só deixar um recado pra nós.
1: Exatamente.
0: Se você não sabe o nosso telefone, liga na rádio 3555-1333 ou manda um WhatsApp no
1: 98815-6435. Exatamente.
0: Isso.
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0: E quem já está conosco aqui, já mandou um recadinho. E nós tivemos um prazer imenso de conhecer no último sábado no nosso Araiá. Foi a Marta da Luz, né?
1: Oba.
0: A Marta da Luz é um ser humano lindo, maravilhoso, querida. Não podemos conversar muito porque nós estávamos apurados,
1: correndo,
0: né, Marta?
1: Correndo.
0: Mas nós vamos sim visitar sua casa, visitar sua família, levar São João Batista. Obrigado, irmão da Marta, o Roberto, que levou ela lá para nos conhecer. E ela escreveu assim: boa tarde, Cleciane, boa tarde, Roque. Foi um prazer imenso conhecer vocês. Vocês são pessoas queridas e agradeço por ter vocês e fazer parte da minha vida. E ela oferece todo o programa de hoje para os aniversariantes, que é o irmão dela, o Marcos Antônio, e também a Terezinha Antônia Bevilacqua e o Antônio de Matos. E ela deseja muitas felicidades e muita saúde para ela. E ela agradece a todos vocês, mas principalmente eu e você, porque nós somos pessoas especiais, que Deus continue abençoando e protegendo nós. E ela disse que amou conhecer nós pessoalmente. Mas o prazer é nosso, Marta. Marta é um ser humano de luz. Deus abençoe você, Marta. Logo, logo viremos na sua casa e dar aquele abraço legal pra ti e levar a bênção de São João Batista.
1: Com certeza.
0: A Marta que ganhou a medalhinha, né?
1: Exatamente. Foi lá buscar a medalha de São João Batista.
0: Que bom, Marta, que ela possa te proteger, abençoar, te cuidar e Jesus possa sempre estar presente na sua vida, tá? Deus te abençoe, Marta.
1: Queremos agradecer também aos parceiros missionários que estavam lá no Arraiá, sábado passado, né? Queremos agradecer também a todas as pessoas que estiveram lá também no Arraiá do Sintonia, na Vila 7 de Julho. Agradecer também a comunidade da Vila 7 através do seu conselho de pastoral e através de todas as pessoas envolvidas. Queremos agradecer também as pessoas que estiveram lá conosco também, a equipe de liturgia que participou, isso, que conduziu a celebração, isso. Ministro também que conduziu a celebração.
0: O ministro Jair, isso. A ministra Leandra, lá, exato, da Vila 7 de Julho, nossos parceiros missionários. Também queremos agradecer a Cedeni,
1: isso.
0: Também a filhota Emanuele, também
1: o Odílio
0: e também o Adilson, isso. Né, que fizeram a celebração conosco, cantaram. Também teve pessoas lá da comunidade que fizeram as leituras, as preces, organizaram
1: muito bem,
0: um espaço.
1: Né?
0: Nós só queremos é agradecer, né? Porque vocês são pessoas que evangelizam conosco, moram no nosso coração e eu não tenho palavras para dizer a nossa gratidão, né?
1: Com
0: por
1: certeza.
0: todos. Os familiares nossos que estiveram presentes no Arraiá.
1: Os nossos amigos também. Queremos agradecer também, principalmente, o Futsal Cristo Operário, que organizou tudo e que ficou com lucro, né?
0: Isso
1: que
0: aí.
1: Bom! Ficaram com lucro para conseguir manter o futsal. Isso é maravilhoso. A Capinzal FM também pela divulgação. Nós queremos agradecer a Capinzal FM, uma parceria maravilhosa em nome da sua direção, seu Luiz Pedro e toda a coordenação, né? De a coordenação comercial aqui da Capinzal FM, a todos sinceros agradecimentos também por terem também colaborado na divulgação, a propagandinha da Capinzal valeu a pena também.
0: Carlito Nora tá na escuta do programa, disse que adora o programa, adora nós também, ele não pôde ir na festa, ele ficou bem sentido, mas ele sabe da nossa gratidão e nós sabemos sim, Carlito, da gratidão tua, da Sueli e do quanto vocês torcem por nós. Deus abençoe.
1: Ele deve uma visita para nós, não tem problema. Não foi no Arraiá, mas deve a visita, né?
0: Ai, a Marta disse que quem levou ela não foi o Roberto, foi o
1: quem?
0: Marcos. O Marcos, que inclusive tá de aniversário hoje.
1: Parabéns!
0: Marta, abraço para você e pro Marcos também. Feliz aniversário, com muita luz e muita paz.
1: Vamos começar o programa?
0: Eu só tenho mais uma aqui, ó.
1: Quem?
0: A dona Maria Eraci. Ela oferece o programa de hoje para dona Eva Geni de Azeredo e Silva, que está de aniversário. Abraço, dona Eva Geni.
1: Opa.
0: Abraço, Maria Eraci Miller, que está na escuta do programa. Deus abençoe
1: isso.
0: Vocês. E para começar bem nosso programa?
1: Vamos começar bem hoje com o padre Fábio de Melo.
0: Deus cuida de mim?
1: Isso. Boa tarde.
0: Paz e bem.
1: Paz e bem.

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0: 13 horas e 19 minutos, estou conversando com a Ângela Figueiredo, a mãezinha dela, a dona Jurema de Figueiredo. No último sábado, ela ganhou uma medalhinha aqui de São João Batista.
1: Certo.
0: A Ângela estava me dizendo que a dona Jurema não pôde pegar a medalhinha porque ela está acamada já faz alguns dias, né?
1: O que aconteceu?
0: Então, ela não está passando bem de saúde, pede orações, né, para dona Jurema. E com certeza nós vamos entregar a medalhinha de São João Batista para dona Jurema, porque nesse momento ela está precisando muito dessa presença de Deus na sua vida, né?
1: Com certeza.
0: Jurema, Figueiredo, a Ângela, o Adão, Kiara, aquele abraço para vocês. Deus abençoe, proteja, cuide, né? E melhoras aí para dona Jurema, que logo, logo a gente possa nos encontrar para conversar. Também Marlene Lopes Duarte, da Subida da Serra, tá ouvindo o programa Sintonia Eclesial, diz que gosta muito de nós e gosta muito do programa também, e que Deus abençoe nós. Marlene, aquele abraço, você é um ser humano de luz também especial, foi um prazer também te conhecer e é muito bom tê-la como ouvir. Deus abençoe sempre a sua vida. Roque, são 13 horas e 20 minutos. A Dirley Bresolin, lá da linha Leãozinho, hoje ela lembrou de Santo Antônio, né?
1: Uhum.
0: Hoje é dia de Santo Antônio?
1: Hoje é dia de Santo Antônio e a igreja também celebra o Sagrado Coração de Maria. Hoje
0: isso,
1: também, né?
0: Olha que legal.
1: Então, datas maravilhosas, né? Datas muito especiais.
0: Hoje... E a Dirley Bresolin, ela escreveu assim que Santo Antônio ensinou que os maiores milagres acontecem quando o coração sabe amar, partilhar e acreditar. Que lindo, né?
1: Exatamente.
0: Deus abençoe Dirley Bresolin, toda a família, o pessoal aí de linha Leãozinho Ouro.
1: Já que a Dirley Bresolin falou de Santo Antônio, vamos falar um pouquinho mais de Santo Antônio. Mas espera aí, é Santo Antônio de Pádua ou Santo Antônio de Lisboa? O que você acha?
0: Eu?
1: Santo Antônio de Pádua ou de Lisboa?
0: Eu acho que é de Pádua.
1: Pois bem, vamos tirar essa dúvida agora. Vamos lá? Eu creio que os dois servem. Legal, né? Os dois servem.
0: Bom saber.
1: Com certeza. Então, assim, ó. Hoje nós celebramos a memória do santo popular. Ele é doutor da igreja. Ele nasceu em Lisboa. Então, Santo Antônio de Lisboa. Mas ele faleceu em Pádua. Daí, Santo Antônio de Pádua. Ou seja, Santo Antônio de Lisboa ou de Pádua é Santo Antônio. Santo Antônio, ele nasceu em Lisboa no ano de 1195 e morreu nas vizinhanças da cidade de Pádua, na Itália, no ano de 1231. Por isso ele é conhecido como Santo Antônio de Lisboa ou também Santo Antônio de Pádua. Só que o seu nome de batismo não era Antônio, era Fernando. Fernando de Bulhões e Taveira de Azevedo. Esse era o nome de Santo Antônio. Eu repito, Fernando de Bulhões e Taveira de Azevedo. Bom, com que Santo Antônio ele foi agostiniano ou franciscano? Eis outra dúvida. Por quê? Com 15 anos, Santo Antônio entrou para a ordem dos cônegos regulares de Santo Agostinho. Então foi agostiniano. Ele foi ordenado sacerdote com 24 anos e foi encaminhado à carreira de filósofo e teólogo. Mas ao conhecer as famílias dos franciscanos, que não só o encantou pelo testemunho dos mártires em Marrocos, como também o arrastou para a vida itinerante na santa pobreza, uma vez que também queria testemunhar Jesus com todas as forças, o Santo Antônio decidiu-se por seguir os passos de São Francisco. Deixou a ordem de Santo Agostinho, os agostinianos, tornou-se franciscano. Santo Antônio, ele escolheu ser chamado de Antônio em veneração a Santo Antão, que era um anacoreta no Egito. Logo que entrou para a ordem franciscana, foi enviado para o Marrocos. Ali, Santo Antônio ficou tão doente que teve que voltar, mas providencialmente, porque foi ao encontro do pobre de Assis, o qual lhe autorizou a ensinar aos frades as ciências que não atrapalhassem os irmãos de viverem o Santo Evangelho. Neste sentido, Santo Antônio não fez muito, pois o seu maior destaque foi na vivência e pregação do Evangelho, que era confirmado por muitos milagres, além de auxiliar no combate à seita dos cátaros e também dos albigenses, os quais isoladamente viviam uma falsa doutrina de pobreza e também viviam enganando pessoas. Santo Antônio atraía grandes multidões com as suas pregações. Ele passava diversas horas no confessionário e reservava para si momentos de retiro e de solidão. Santo Antônio continuou vivendo para a pregação da palavra de Cristo, servindo a sua família franciscana por meio da ocupação de altos cargos de serviço na ordem franciscana. Isso até morrer com 36 anos para esta vida e entrar para a vida eterna no dia 13 de junho. De 1231. O Santo Antônio, muito querido, muito amado, sepultado no quinto dia após a sua morte, depois de uma longa decisão de onde o seu corpo seria guardado. Ele foi carregado em grande procissão até a igreja de Santa Maria, na cidade de Pádua, e está sepultado. A popularidade de Santo Antônio era muito grande que imediatamente o seu sepulcro tornou-se meta de peregrinações alcançadas, rogando o nome de Santo Antônio. Santo Antônio foi canonizado no ano seguinte já, porque no ano seguinte à sua morte, um ano depois de que Santo Antônio tinha falecido, já foi canonizado pelo Papa Gregório IX. Reconhecido pela influência de Santo Agostinho, Santo Antônio conjugou de modo original mente e coração, pesquisa teórica, prática das virtudes, estudo e oração, tudo junto numa só pessoa. Santo Antônio de Pádua, Santo Antônio de Lisboa, agostiniano ou franciscano, Santo Antônio, rogai por nós.
0: Isso aí, história bonita, né?
1: História maravilhosa.
0: Maria Lopes Duarte tá na escuta do programa, pede uma música para ela, ela que tá lá na Vila 7 de Julho, na escuta do programa, chegou agora do trabalho e já tá escutando, né? A Maria, que também esteve presente no nosso Arraial, um prazer conhecê-la, Maria, Deus abençoe você, bom descanso agora, já que cumpriu o seu trabalho do dia, bom descanso, Deus abençoe também, um bom final de semana. O Carlito Nora também falou pra nós que tá colhendo chuchu lá de 25 centímetros. Já pensou? Um chuchu dá pra fazer a salada uma família inteira?
1: Oxe, achei que era de 25 quilos.
0: Não, 25 centímetros. Pode mandar uns pra nós, que nós gostamos de chuchu, né?
1: Tudo bem.
0: Isso, 13 horas e 26 minutos, Rock. Vamos para o quadro Vivendo a Fé?
1: Vamos lá, isso.
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0: No quadro Vivendo a Fé de hoje, nós vamos falar sobre a liturgia desse final de semana, que o Roque já comentou um pouquinho, né? Sobre o que Jesus nos pede. Então, o Evangelho nos apresenta um dos sentimentos mais profundos de Jesus: a compaixão. Ao olhar para a multidão, ele não vê números, não vê apenas um grupo. Ele vê pessoas. Vê pessoas cansadas, pessoas feridas, pessoas desorientadas. Ovelhas. Ovelhas sem pastor. Essa imagem é extremamente atual. Vivemos em um mundo onde muitas pessoas estão exatamente assim. Cansadas. Emocionalmente. Sobrecarregadas. Mentalmente. E perdidas interiormente. É uma correria constante, uma cobrança por melhor desempenho, uma busca pelo melhor resultado, mas ao mesmo tempo, um vazio silencioso que cresce dentro de muitos corações.
1: Bom, Jesus Cristo, ele não ignora essa realidade. Ele se compadece. E isso nos ensina que a primeira atitude cristã não é julgar, nem apontar erros, mas enxergar com o olhar do coração. Ele, o próprio Jesus Cristo, diz assim, ó, a messe é grande, mas os operários são poucos. Ele, Jesus Cristo, não está apenas falando de números, mas de compromisso. Existe muita necessidade de amor, de escuta, de presença, mas poucos estão dispostos a se envolver de verdade para amar, escutar e estar presente.
0: Hoje, para ser um trabalhador do reino de Deus, não significa apenas eu atuar dentro da igreja, mas sim eu ser presente.

0: presença de Deus. Onde eu estou? Na minha casa, na minha família, no meu trabalho, na escola, na comunidade. Ser trabalhador do reino de Deus é ter sensibilidade para perceber quem precisa de ajuda, quem precisa de uma palavra, quem precisa de um gesto. E Jesus ainda lembra que tudo é graça. De graça recebestes, de graça deveis dar. Em um mundo marcado pelo interesse, pela troca, o cristão hoje é chamado a viver a gratuidade. Amar, sem esperar ser amado. Servir, sem buscar ser servido ou então reconhecimento. O Evangelho, segundo Mateus, apresenta um dos momentos mais sensíveis e desafiadores do Evangelho. Jesus olha para aquela multidão e, como eu disse, não vê apenas pessoas. Ele vê cansaços, feridas, abandonos, esperança interrompida. E vendo a multidão, o texto diz, Jesus teve compaixão, porque elas estavam cansadas e abatidas, como ovelhas sem pastor.
1: A compaixão de Jesus Cristo não é um sentimento passageiro. A palavra compaixão, neste contexto, significa mover-se profundamente diante da dor do outro. Jesus não permanece indiferente. O olhar dele, o olhar de Jesus, gera ação. E talvez esta ação não seja uma das maiores provocações para os cristãos de hoje. Aí vem a pergunta para nós: o que nós estamos fazendo diante das dores humanas que nós enxergamos todo dia?
0: Vivemos tempos em que existem multidões cansadas, pessoas sobrecarregadas, famílias fragilizadas, jovens buscando sentido para a vida, crianças crescendo no meio da ausência do amor do pai, do amor da mãe, de um carinho. Idosos enfrentando solidão. Trabalhadores esgotados mentalmente. Pessoas perdendo a esperança diante da injustiça e das dificuldades da vida. O Evangelho, então, é muito atual, porque essas multidões que Jesus via ainda existem hoje. E diante dessa realidade, Jesus diz: a messe é grande, mas os trabalhadores são poucos. Essa frase não fala apenas da necessidade de mais pessoas dentro da nossa missão ou da vida religiosa. Fala de urgência de homens e mulheres que estão dispostos a viver o Evangelho de forma concreta. O mundo necessita de trabalhadores, mas trabalhadores da esperança, da escuta, da misericórdia, da justiça, do amor.
1: Muitas vezes nós esperamos que a transformação venha dos líderes, das instituições ou através de grandes acontecimentos também. Entretanto, Jesus Cristo envia pessoas comuns, igual a eu e você. Os discípulos escolhidos não eram perfeitos, extraordinários ou livres de dúvidas. Ainda assim, eles foram chamados. Isso revela uma verdade profunda. Deus não chama apenas os preparados. Deus também prepara aqueles a quem ele chama.
0: No capítulo 10, inclusive, Jesus envia os discípulos para anunciar, curar, acolher e libertar. A missão não nasce do poder humano, mas da confiança em Deus. O envio de todos nós é acompanhado por um compromisso: curai os doentes, ressuscitai os mortos, purificai os leprosos, expulsai os demônios. De graça recebestes, de graça deveis dar. Essa passagem desafia a sociedade atual, que é marcada pela lógica da troca, né? Do interesse, do individualismo. Eu dou isso para você, eu te ajudo, mas eu quero algo em troca. O Evangelho lembra que aquilo que nós recebemos gratuitamente de Deus, que é o amor, a misericórdia, o perdão, a saúde, o cuidado, uma vida digna, também deve ser oferecida de forma gratuita aos outros.
1: Como cristãos comprometidos, acreditar na Trindade Santa significa reconhecer uma dinâmica permanente de amor e de missão. Pai que contempla a humanidade com compaixão e deseja a vida plena para os seus filhos. O Filho que caminha entre os sofrimentos humanos, cura, acolhe e envia. O Espírito Santo que fortalece os discípulos para permanecerem fiéis na missão, mesmo diante das dificuldades e dos desafios.
0: Crer na Trindade, amigos ouvintes, não é apenas professar a fé cristã. É permitir que esse amor transforme nossa forma de viver. Porque quem experimenta Deus não permanece indiferente à dor do próximo. Inclusive, esse evangelho de hoje, né, desse final de semana, ele nos convida a uma reflexão pessoal. Em qual lugar que eu me encontro hoje? Será que eu sou aquela multidão cansada que necessita de cuidado? Ou eu estou sendo chamado a ser esse trabalhador da messe para levar esperança para os outros? Eu posso dizer que talvez em diferentes momentos da vida a gente é os dois. Há dias em que a gente precisa ser acolhido, que realmente a gente está cansado, não está bem. E em outros a gente é enviado para acolher o outro. E é aí que reside a beleza da nossa caminhada cristã. Deus cuida de nós para que também nós possamos aprender a cuidar dos outros. Que lindo, né? Missionários. Continuamos refletindo com Eliana Ribeiro, alma missionária. Ou Álvaro e Daniel, alma missionária, não Eliana Ribeiro, desculpa.

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2: Horas e 40 minutos, Gabriela Polo, aquele abraço para você, Deus abençoe sempre e proteja também. Quem também está conosco é a dona Geuci Maria dos Santos. Dona Geuci, que disse que não pôde ir também no nosso Araiá, porque não conseguiu, né, se fazer presente, mas escuta o programa, pede orações e nós também pedimos bênçãos de Deus para sua vida, muita luz e muita paz, e pede aí uma música do Padre Marcelo Rossi, se podemos tocar para ela. 13 horas e 40 minutos.
3: Também quero abraçar aqui a Helena Mantovani.
2: Isso.
3: É, ela mandou um abraço também para todos os ouvintes do programa Sintonia Eclesial e que o Sagrado Coração de Maria possa proteger a todos.
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1: Isso aí, 13 horas e 48 minutos. Quero mandar um abraço para Osane de Fátima da Silva, da Vila Anchieta. Ela pede proteção de Nossa Senhora para que proteja toda a sua família e oferece o programa de hoje para o seu filho Vinícius, para o Renan, para o Darlan e também para a mãe Gercida Silva. Aquele abraço, Osane. Marzani, e também para os teus filhotes, para a mãe, para toda a família, que Deus abençoe e proteja sempre. São 13 horas e 49 minutos, Roque. Podemos ir para um quadro bem importante, que é o quadro Comunidade em Ação?
0: Podemos ir para o quadro Comunidade em Ação, sim, ó. Já podemos ir para cá, o quadro Comunidade em Ação. Escuta só.
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1: No quadro Comunidade em Ação, qual é o primeiro convite que a gente faz?
0: O primeiro convite é para que a gente participe, né? Participe daquilo que tiver na sua comunidade. Participe da Reza do Santo Terço. Participe também da Adoração Santíssima, da Santa Missa, do culto, enfim. Participe das reuniões também, isso é muito importante.
1: Isso aí, não deixe de participar, então, e se envolver com a comunidade. E enquanto temos também um recadinho para dar, né? Lembra que nós divulgamos aqui nos últimos sábados que o projeto Futsal Cristo Operário está com uma contribuição espontânea, uma rifa, né? Então ela vai ser sorteada hoje à noite, às 18 horas, pelo Instagram do Futsal Cristo Operário. Então você que adquiriu o número, você que deixou o seu nome, inclusive aqui, né, nós sorteamos 15 pessoas que ganharam o número para concorrer a essa televisão de 43 polegadas para assistir o jogo da Copa, hoje à noite às 18 horas, então pelo Instagram do Futsal Cristo Operário. Também estão acontecendo na nossa paróquia as crismas, né? As missas do crisma. Então, não deixe de ir, é bem importante, leve o seu filho, leve o seu afilhado e viva esse momento de fé, esse momento de estar perto de Deus através do crisma. Também queremos pedir que você que está em casa, depois dessa música que nós vamos rodar agora, arrume o seu copinho de água, as fotos de família, as roupas dos enfermos, que nós vamos fazer o quadro Fica Comigo, Senhor. Logo depois dessa linda música que nós vamos trazer agora, que é Vida Reluz, é rock ou não? É? Quem poderá? É isso? Então, Vida Reluz, quem poderá?

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3: 13 horas e 57 minutos, Gema 7 contou uma história para nós ali bem linda sobre Santo Antônio, o quanto o falecido esposo dela era devoto de Santo Antônio. Aquele abraço para você, Gema, e para toda a família. Muita luz, muita paz. Também quem nos acompanha e nos escuta é a Cristina Recalcati. Ela e o esposo estão ouvindo o programa e também oferecem o programa para toda a família, especialmente aí para Gema 7. Lembrando que nós falamos, né, que nesse momento você era para se preparar, né, pegar o seu copinho de água, as roupas dos enfermos, as fotos de família, e pode trazer também hoje o seu pãozinho, porque nós vamos fazer a oração e a bênção de Santo Antônio no quadro Fica Comigo, Senhor.
4: Isso, então você vai trazendo para perto do rádio, você vai trazendo o pãozinho, né? Vai trazendo também a peça de roupa, pode trazer, viu? Traga a peça de roupa pra gente pedir a Deus a bênção no quadro Fica Comigo, Senhor.
2: Acompanhe agora. Fica comigo, Senhor.
3: O Senhor esteja conosco.
4: Ele está no meio de nós.
3: Eis a cruz do Senhor. Presenças inimigas fugi. Venceu o leão da tribo Judá. Filho de Davi. Aleluia. O Senhor Jesus Cristo esteja junto de vós para nos defender. Dentro de nós para nos conservar. À frente de nós para nos guiar, atrás de nós para nos guardar, sobre nós para nos abençoar. Ele que com o Pai e o Espírito Santo vive e reina por todo sempre. Amém. A bênção de Deus Todo-Poderoso desça sobre as fotos de família, sobre esta água, as roupas dos enfermos, as necessidades, os doentes, os falecidos, esses pãezinhos que você tem na sua casa, o seu alimento, os seus bens materiais. Em nome do Pai, do Filho e do Espírito Santo.
4: Amém.

0: 13h59, programa Sintonia Eclesial está chegando ao final, mas antes nós queremos agradecer você que esteve conosco, também os nossos parceiros evangelizadores, Espaços em Massoterapia Humanizada.
1: Isso, muito obrigado.
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0: Isso aí. Fique agora com Show do Sábado com Paulo Forquesato, depois Mauro Ribeiro com Bem Brasil, e depois Santa Missa e toda a programação da Capinzal FM amanhã toda lá na Linha Lazieiro, na grande festa em honra a Santo Antônio, né?
1: Exatamente.
0: Agradecemos a todos que permaneceram conosco. Aquele abraço e fique com a nossa última música da tarde do nosso programa, que é nada melhor que eles, que nós preparamos especialmente para você, Celina Borges, Busque o Alto. Boa tarde.
1: Paz e bem.
0: Paz e bem e até sábado que vem.

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Bem, amigos, da Capizão FM de Comunicações, meus queridos amigos, um forte abraço, muito boa tarde, é com imensa alegria, com muita satisfação, estamos chegando aqui com vocês neste dia 13 de junho de 2026. A partir deste momento, pela 102.3 Capizão FM, está no ar mais um programa Show do Sábado. Muito prazer. Eu sou Paulo Forquesato e a partir de agora estou com vocês aqui nos comandos da apresentação e também aqui na produção da nossa super tarde para ficar com vocês até às 5 da tarde do nosso tradicional programa Show do Sábado. Com permisso, com licença e que as forças divinas estejam presentes a cada um de nós. São 2:08 mais 8 minutos, 2:08, uma tarde fria, tempo nublado em Capinzão, ouro em toda a região, a temperatura da casa dos 22 graus. E meus queridos amigos, para quem participar do programa nesta tarde de hoje, vai levar por aqui mais um show de brindes e prêmios da nossa programação. Hoje nós vamos sortear aqui uma linda garrafa térmica, atenção, uma linda garrafa térmica, 3 ingressos para a festa junina do Arraiá, promoção do Colégio Frei Crispim do Distrito de Santa Lúcia, ouro, início às 18h30, com pinhão, pipocas, brincadeiras, casamento caipira, e às 20h30 teremos aí o bailão com banda Arco-Íris, 3 ingressos então para Santa Lúcia da Festa Junina. Teremos sorteando aqui um pacote de pinhão de 2,5 kg, numa gentileza do Adão das Frutas, no topo da serra, em Capizão, aquele pinhão legal para você assistir o jogo da Copa, né? E saborear aquele pinhão legal aí na chapa, né? Na panela também. E também estaremos sorteando mais 2 almoços para o Dia dos Namorados. Semana passada nós sorteamos aí 2 jantas com música ao vivo. E hoje então vamos sortear aqui 2 almoços, numa gentileza da ACAP, para o Dia dos Namorados, que foi ontem. Então você vai faturar aqui 2 almoços, né? Com direito à visita da ACAP, com restaurantes, piscinas, com mais de 80 tipos de cardápios diferenciados aí para você. Tá bom? Que tal levar seu pombinho, seu amor, seu coração, seu namorado, namorado, mesmo esposo, esposa, né? Para conhecer a ACAP, 2 almoços aqui então, você pode ir quando quiser, tá bom? A sua participação através do WhatsApp, através de mensagem, através de áudio, 98815-6435. 99-814-1333 também através do WhatsApp e através do nosso terceiro WhatsApp 999-15-1095 e através do telefone fixo 35-55-1333. Beleza? Então a gente vai contando com você a partir de agora, aqui na tarde, a sua participação valendo brindes e prêmios, e não é pouca coisa. E tem mais um detalhe: todas as pessoas que participar do programa hoje, neste mês de junho, estarei sorteando no final do mês, no dia 27 de junho, uma churrasqueira. É uma churrasqueira, uma parceria aqui do programa Show do Sábado e Castelhano Cárias. Mas atenção, é uma churrasqueira de ferro, né? Ferro metálico, né, gente? Não é essa churrasqueira aí, né? Pouca coisa não, né, gente? É uma churrasqueira metálica de ferro, ou melhor, de ferro, né? Para você trazer onde você quiser, uma baita uma churrasqueira, gente, né? Coisa boa mesmo aí. A gente vai estar sorteando no final do mês. Todos os participantes, a gente vai pegando o nome aqui, o sobrenome, vai cadastrando. Para o final do mês, a gente vai fazer então o sorteio aí dessa linda churrasqueira aí para vocês, tá bom? Então, fechou? Então, tá certo. Meus queridos amigos, a gente conta aí com você, com sua audiência a partir de agora, você de perto e você de longe. Você que nos acompanha pela internet também. E vamos começar o programa então? Vamos lá. Uma das antigas, bailão das antigas então. Rei dos bailes, Boina Serra, Angelina.

0: Legal, gente, estamos de volta. Vou mandar um abraço todo especial aqui para o pessoal de Linha Bazeiro, né? Que tem a festa em honra a Santo Antônio, amanhã domingo. À tarde tem matinação com rainha musical, cobertura total da equipe da Capinzal FM. Mais uma grande festa em Linha Bazeiro Ouro, pessoal da comunidade que está aí trabalhando, organizando este grande evento. Um forte abraço, Linha Bazeiro Ouro, e mais um ano. Mais uma cobertura total da equipe da Capinzal FM presente neste evento. 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Alair da Silva está com a gente. Valeu, Alair. Boa tarde, seja bem-vinda. A Rosane de Fátima e família. Um abraço para todos vocês. A Maria Lopes Duarte. Boa tarde, Paulo. Quero participar do sorteio. Um abraço para todos. Ivete Bolsói Espirodelo também está com a gente. Valeu, Ivete. Boa tarde aqui para a Claudete da Silva, da Vila Anchieta, participando dos brandes. Pedindo uma música com o Rogério Magrão. Um forte abraço aí, seja bem-vindo aí, Claudete. Amanhã tem festa da Igreja Católica em Catanduvas. Ao meio-dia, aquele tradicional almoço. Eu sou de Catanduvas e um abraço e todo especial para vocês. Boa tarde, Paulo. Meu nome é Claudete Andrione. Quero participar do sorteio. Sérgio Andrione também está com a gente. Valeu, Sérgio. Obrigado, um abraço para todos vocês. Amanhã, festa em honra a Santo Antônio, linha Rancho Grande Ouro, 10 horas, missa campal na Gruta, com bênçãos romeiros, ao meio-dia, almoço à tarde, jogos e diversões, linha Rancho Grande, amanhã, a grande festa tradicional de todos os anos, com apoio do supermercado Erreabação, o supermercado da economia. Alô, Marli, boa tarde, Marli, seja bem-vinda, Marli, uma ótima tarde para você, Marli. Tá certo, Marli Ribeiro, da rua Antônio, Santo Antônio, né, da rua Santo Antônio em Ouro. Valeu, Marli, um abraço aí pra você. Eva Geni, de Azirê do Silva. Valeu, Eva, um abraço aí pra você. Seja bem-vinda aí, tá bom, Eva? Abração, seja bem-vinda, Eva, que tava de aniversário também aí desta semana, né, Eva? Valeu, um abraço pra você, tudo de bom. Vai deixando o seu nome, gente. Vai deixando o seu nome aqui pra você concorrer o nosso show de brindes e show de prêmios. E mais uma tarde pra você. E mais este sabadão. Hoje, dia 13 de junho. É, nós estamos aqui também, né, o mês de junho, mês dos namorados, mês de Santo Antônio também, padroeiro do bom casamento, que Santo Antônio proteja a todos os nossos casais, né, com muita paz, com muita transformação, com muita alegria. E hoje também tem Copa do Mundo, né, Brasil na Copa do Mundo, a partir das 19 horas por aí, né, todo mundo então aí, na torcida da seleção brasileira, rumo à Copa do Mundo, tempo passa, né. Eva Geni Desirredo e Silva, boa tarde, Eva. Seja bem-vindo, meu amigo, um abraço todo especial. Pessoal que tá ligando aqui na programação, pode mandar áudio, tá? Manda áudio que eu atendo áudio aqui na programação, beleza?
1: Adicionar no WhatsApp.
0: Muito bem. Valeu, Salete, obrigado, viu? Um abraço, Salete. Seja bem-vindo aqui. Minha amiga, meu amigo Orlando, né? Como é que tá, meu amigo Orlando? Um abraço, Orlando, tudo certinho, né? De Barba, pessoa de Lacerdópolis, a Lourdes, meu amigo Zanesco, em Lacerdópolis, meu amigo Parrisotto, tudo bem? Um forte abraço.
2: Boa tarde, Paulo, aqui é Orlandina, queria fazer uma música para os aniversariantes da família Dorigon. Luciane Dorigon e Justiane.
0: Muito bem, dona Orlandina, né? Aniversariantes aí, portanto, da família Dorigão. Valeu, um abraço, hein? Marlene Lopes Duarte, boa tarde, Marlene, como é que tá aí, tudo bem? Certinho? Vamos lá então, vamos ouvir mais áudios aqui na programação.
3: Boa tarde, Paulo, estou ouvindo o teu programa. Sou Maria de Lourdes Rossetti da Lavecchia, aqui da Vila 7 de Julho, quero participar do sorteio.
0: Valeu, minha amiga, obrigado, seja bem-vinda, tá tudo de bom, boa sorte para você, a Marlene Duarte, valeu. Marlene, sou João, como é que tá aí? Boa tarde, João.
4: Boa tarde, Paulo. Tudo certo, meu amigo? Tudo tranquilo? Paulo, João Maria de São Luís. Nós estamos aqui na Rio do Oeste, trabalhando na BRF com a empresa Andrade. Eu, o Alfilfo Casato, o José de Vargas. Mandou uma música para nós aí, pode ser Molicho do Chicondinho com o Serrano. Me cadastro no prêmio que tiver aí, beleza, meu amigo? E eu não deixei de fazer com minha esposa, já que ontem foi dia de namorada. Beleza? Deus te abençoe, bom sábado, bom final de semana e bom campeonato da Copa do Mundo. Beijo, meu amigo. Até mais.
0: Valeu, João. Obrigado pelo seu áudio. Um abraço a toda a pessoa que você mencionou aí, né? E que tenha um bom trabalho aí, tá? Bom sábado pra vocês aí também. Né? Tudo de bom. Meu amigo Bruno, né? O Java, os de Porte da Rosa, também estão com a gente aí na linha Taquaral. Obrigado, pessoal. Dini Taquaral já tendo vocês aí. Valmari Minúsculo, seu Héctor, a dona Inês, a família Minúsculo, de Presidente Castelo Branco. Como é que tá, Valmari? Tudo bem por aí? Tudo bem, Castelo Branco? Em peso, então, família Minúsculo. Transmite um abraço para o seu pai, seu Héctor, né? Para a mãe, a Inês. E o meu amigo Valmari. Obrigado e um abraço. Boa tarde para vocês. Esta Capinzão FM são 2:22.
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0: De volta no seu rádio, às 2h25, 14h25, nosso show do sábado. 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Um abraço aqui, todo especial aqui para o meu amigo Valdecir Roque Resmini. Ô, meu amigo Valdecir Roque Resmini, né? O Resmini aí de Santa Lúcia. Como é que tá, Resmini? Um abraço aí pra você, tudo de bom. Meu amigo Valmar Minúsculo, o seu Héctor, Dona Inês, lá de Castelo Branco. Obrigado, boa tarde, tudo certinho, obrigado aí pela audiência. Uma ótima tarde a todos vocês.
1: Tudo bem por aí? Boa tarde, Paulo, tudo certo? Eu sou a Gelci Maria dos Santos Lopes, moro aqui no MR. Quero pedir pra você uma música, se você puder, Porca Véia, Morena Luxuosa. E também quero participar dos brindes aí. O final de semana abençoado para você, para tua família, para todos nós.
0: Tudo de bom. Que bom, né? Um abraço, hein? Tudo de bom para vocês. Orlandina, tudo certinho, Orlandina, né? Escopé para a família. É, família também aqui do Rigão, né? Sabrina do Rigão. A Fátima, tudo bem contigo, Fátima? Obrigado, viu? Um abraço e todo especial pra você, tudo de bom. Forte abraço, né? Que Deus abençoe, né? Obrigado a todos pela audiência, obrigado pelo carinho. Meu amigo João Maria aí que tá nos acompanhando, todo pessoal aí. Um abraço pra vocês. Eu sei que vocês gostam aqui também do Porca Velho.

0: Essa música aqui vai lá pro meu amigo Osni, Porte da Rosa, lá direto da Quarão, né, Osni?
1: Boa tarde, Paulo, tudo certo? Estamos aqui em casa, tia Lili, Biluca, Osni, estamos aqui te ouvindo. Manda uma música pra nós, valeu, um abraço.
0: Olha aí, toda a família unida, né? Família da Rosa, o Java, o Bruno, a Lili, pessoal lá na linha Taquarão nos acompanhando. Alair da Silva, tudo bem, Alair? Um abraço aí pra vocês.

Minha amiga Salete Primeiro, como é que tá aí, Salete? Tudo bem contigo, Salete? Forte abraço aí, tudo de bom, né? 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

família Rosa, lá em Itacoa, que está nos acompanhando, isso aqui é para vocês. 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A partir das 20h30, terão um bailão aqui com a presença da banda Arco-Íris, né? Você que quiser, portanto, ir para Santa Lúcia hoje, né? Estaremos sorteando aqui 3 ingressos, estaremos sorteando aqui um pacote de pinhão de 2,5 kg, de uma gentileza do Adão das Frutas, que está aí vendendo seus produtos no topo da subida da serra em Capinzal, e mais 2 almoços para o Dia dos Namorados. Semana passada sorteei aqui 2 jantas e agora nós vamos sortear então 2 almoços. A partir de hoje terá 30 dias, você pode ir durante a semana, final de semana, sábado, domingo, conhecer a CAP lá em Castelo Branco, tem restaurantes, tem piscinas. Pensa num lugar agradável, bonito, para você ficar aí com o seu amor da sua vida, referente ao mês dos namorados, que é esse mês de junho. Agora são 2h31 em Capinzal, e a gente vai prosseguindo com mais música, mais uma de banda, presença da banda legal com participação de Rainha Musical. Alô, pessoal de Linha Mazieiro, amanhã o pessoal vai estar aí presente com vocês, hein? Rainha Musical.

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Convido a todos para a festa junina, no distrito de Santa Lúcia, hoje, a partir das 18h30, teremos aí brincadeiras, casamento, festas, pinhão, pipocas, né? Sorteio de brindes. E às 20h30, no palco, banda musical Arco-Íris. E nós temos três ingressos aí, né? Três ingressos aí para Santa Lúcia. Temos uma garrafa térmica aqui no programa. E temos mais um pacote de pinhão de 2,5 kg. E temos mais dois almoços para o Dia dos Namorados da ACAP. Vai deixando seu nome aqui para você poder concorrer com a gente, tá bom? Salete, como é que tá aí? Tudo bem contigo? 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Rádio Musical, mais uma então. Participação aqui da banda virtual Perfume Masculino.

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1: Meus amigos, já estamos de volta. 2:46. Vem aí no dia 4 de julho, sábado à tarde, a festa julina é do CBEI, Pedacinho do Céu, da Escola Filisberto Vilariano Dutra, do Parque Jardim Gouro, com início a partir das 15 horas, com muita diversão, apresentações e todas as delícias do costume da festa junina, que vai ser no mês que vem, né? Vai ter aquela cocada, aquele pé de moleque, aquele cachorro quente, aquele quentão, aquele xixo, né? De primeira qualidade, aberto para o público geral. Então tá aí, gente, vai ser no dia 4 de julho, mês que vem, né? Aí a promoção da festa julina do CBEI é Pedacinho do Céu do Parque Jardim Ouro. Você é o nosso convidado especial, tá certo? Um convite, apoio do Baso Agronegócios, presente também aí neste grande evento. Então vai agendando aí o público geral, né? Marcelo Kreber, para o dia 4 de julho do mês que vem, do Parque Jardim Ouro, fazendo a festa junto aí a partir das 15 horas. Vai ter muita festa, muitas brincadeiras para toda criançada aí, tá bom? Todo mundo convidado. Enim Vargas, aqui do centro da cidade, o seu Maciel também me acompanhando. Como é que tá, Maciel, aí? Tudo bem contigo? Eni, tudo bem? Acompanhando o programa? Valeu, Eni. Forte abraço aí para você, Eni, né? Para o seu Ivonei, né? Nosso gaiteiro, violeiro. Um forte abraço. Bem-vindos aqui na programação.
2: Bom dia, Paulo. Exato. É a Silvia do Nascimento aqui do ano. Quero participar do sorteio dos brindes. Estou escutando o programa. Mandei uma música bem bonita do programa. Para o grupo da terceira idade, para os povo da terceira idade.
1: Muito bem, Silda. Valeu, obrigado, hein? Você disse bom dia, mas estamos boa tarde. Né? Bom dia já foi, não tem problema. Vale a participação. Boa tarde, Paulo, tudo bem? A Tatiana e Severinho, o Máximo e o Heitor Severinho e o Augusto, lá do distrito de Santa Lúcia. Que maravilha, vai ter festa junina hoje aí, viu, gente? Valeu, Tatiana, obrigado, hein? Seu Heitor, Augusto, né? Pessoa de Santa Lúcia, Ouro, né? Seu Máximo, Severinho, o Heitor Augusto Severinho e também a Tatiana. Um abraço para vocês. É, vamos atender aqui também a Ivonete Maier Frigo e o esposo Nilo Frigo, também lá de Santa Lúcia. Ô, pessoal, que bom, né? Família Frigo, família Maier. Ivonete, tudo bem contigo, seu Nilo? Como é que tá o sabadão aí? Frio em Santa Lúcia? Hoje tem festa junina aí, tá certo? Abraço aí pra vocês. Boa tarde, Paulo, quero participar do sorteio. Meu nome é Ângela. Isso, Ângela Figueiredo. Caiara Lalasca da Silva. O Adão Jucemar da Silva. A Jureba de Figueiredo. E também a Kaique da Silva. Abraço aí pra vocês aí, tudo de bom, forte abraço, Kreber, o Marcelo, Alair da Silva, o Bruno Java, Lili, os de Porte, me acompanhando lá na linha Taquaral, um forte abraço aí pra todos vocês. Fala aí, Estel.
3: Boa tarde, Paulo Fortezato, me põe no sorteio aí, menos dos ingressos e do almoço lá.
1: Muito bem.
3: Manda uma música aí pra nós aí, no parque.
1: Parque.
3: Estel de Assis Duarte.
1: Estel de Assis Duarte, do Parque Jardim Ouro. Muito bem, obrigado, um abraço, hein? Eli Vargas, um abraço para você, Eli, é, família Tidres, obrigado pela audiência, tudo de bom, obrigado pelo carinho. 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Olha aí quem tá com a gente, meu amigo, da César, ô César. César aí, né? César agora é revendedor de tratores, né, César? Isso. E o César passou essa semana, né? Lá na propriedade minha, lá no interior do município, né? Passou por lá, parou um carro aí, de repente eu não vi quem que era, o César, né? Depois de certo tempo, a Joe, a gente se conheceu aí, portanto, né? Um passado aí, e de repente a gente voltou a se encontrar nessa semana, né, César? Um abraço aí Obrigado pela audiência, tamo junto. Agora então o César aí tá numa nova profissão, né? E que, tá, que dê certo aí pra ti, tá bom? Tamo na torcida aí, tá, meu amigo, né? Que tudo possa dar certo aí na sua nova profissão, seu novo trabalho também. Na escuta, meu amigo Daniel Lovatel, tá na BR aí, né? Tá trabalhando? Tá na MBRF. É isso. Então tá certo, né? Obrigado, né? Meu amigo Daniel Lovatel passou foto aqui, tá trabalhando nesta tarde na MBRF, mas você está acompanhando o programa, né? Tá certo, obrigado. É, Maintra Tratores, é isso? Maintra Tratores, é isso, César? Então tá certo, essa empresa que você tá trabalhando agora aí, né? Logo, logo vai ter novidades aí para o pessoal de Ouro, Capinzal e toda a região. É o César aí que os dias vai trazer essa parceria bacana com a gente aqui também, né? Isso, esses tratores aí que estão fazendo sucesso por aí, né? Com certeza. Boa tarde, Paulo. Tudo bem? Estamos no acompanhando o programa. Andréia Berlunzin. Ô, Andréia, como é que tá, Andréia? Seja bem-vinda. Você e toda a sua família, um forte abraço e que Deus abençoe.
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1: Bem, meus amigos, estamos de volta, 2:53, 2:53, meu amigo César, um abraço para você, né, para sua esposa, da família Brol também, né, o César aí de Ouro, né, que agora está com sua nova profissão, revenda, representante de novos tratores aí para todos os municípios da região, tá certo? Maintra, é isso, Maintra, tratores, é isso? César, um abraço aí para você, tudo de bom, obrigado por lembrar aí sempre, né? De nossa programação, seja bem-vindo aí, portanto, tá? Dia 4 de junho, não esqueça aí, né? Dia 4 de junho, vamos ter a festa junina do Colégio Semai, Pedacinho do Céu, do Parque Jardim Ouro, gente. A partir das 15 horas, muita diversão, muita música, muita festa. Cocada, pé de moleque, cachorro quente. Vai ter aquele quentão, aquele xixo. Todo mundo convidado aí com o apoio do Baso Agronegócios. 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Vai deixando o seu nome através do WhatsApp 98815-6435. Manda seu áudio. Manda seu WhatsApp através do WhatsApp 99814-1333. Ou manda seu WhatsApp através aqui 999-151095. O terceiro WhatsApp. Ou ligue no 3555-1333. E atenção, estaremos sorteando hoje, depois das 4:30 aqui no programa, mais um show de brinde, mais um show de prêmios. Hoje, mais gente vai ser contemplados por aqui. Valendo uma garrafa térmica, valendo 3 ingressos para a festa junina, promoção do Colégio Frei Grespim, do distrito de Santa Lúcia Ouro, a partir das 18:30, com pinhões, pipocas, cantão, festas, brincadeiras, e às 20:30, no palco, banda Arco-Íris. Estaremos sorteando um pacote de pinhão, 2,5 kg, para você assar na chapa. Acompanhar o jogo da Copa hoje, né? Com aquele pinhão especial, do Bagitilés do Adão das Frutas e no topo da subida da Serra em Capinzão, nesta tarde vendendo, comercializando seus produtos. E também estaremos sorteando 2 almoços para o Dia dos Namorados. Semana passada nós sorteamos em 2 jantas, né? E hoje vamos sortear 2 almoços na CAP para o Dia dos Namorados, para você trazer aí o amor da sua vida, né? Lá na CAP, para almoçar, para conhecer e passar um dia aí diferenciado. Festa em honra a Santo Antônio, em linha Baseiro, Abadir. Cobertura total da Capinzal FM. Aristeu Paulozinho, um abraço. Andréia Berluzinho. Boa tarde, Andréia. Tudo certinho? Meu amigo Daniel Lovatel, trabalhando nesta tarde na MBRF, mas acompanhando o programa, mandando um áudio aqui pra gente. Um abraço e tudo de bom pra você, meu amigo. A Dirley Base, como é que tá, Dirley? Dirley Base, pessoa de linha São Roque. Ô, Dirley. Nossa, super fã, né? De muito tempo, tá, Dirley? Um abraço. Todos pensei pra ti. Banda Céu e Cantos. Que fase. Alô, Daniel. Alô, Bernardo. Alô, Débora.

0: tamo de volta aí, meu amigo Riporte, da Rosa, o Java, Bruno, a Lili, pessoa que tá nos acompanhando lá no Linha Taquarão, um forte abraço. Meu amigo Valbarri, Minúsculo, Décio Héctor, Inês. Festa em oração do Antônio, amanhã em Linha Rancho Grande Ouro, 10 horas missa, meio de almoço, à tarde jogos e diversões, todo mundo convidado aí, gente, né? Teremos aí, portanto, né? 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Mação. Meu amigo Daniel, bom trabalho para você, Andréia Berluzin. Boa tarde, Andréia. Tudo certinho, seu Nilo Frigo. Um abração, Nilo.
1: Boa tarde, Paulo. É Zelito Oliveira, quero participar do sorteio. E da churrasqueira elétrica também me cadastre ali.
0: É, na verdade, não é uma churrasqueira elétrica. É churrasqueira de ferro mesmo, metálica, né? Ah, metálica não, de ferro mesmo, tá? É uma churrasqueira portátil, uma parceria aqui do programa, né? E também do Castelinho do Cália, sorteio no final do mês, tá certo? Então todos os participantes deste mês de junho estarão concorrendo, estarão cadastrados aqui para concorrer, né? Para concorrer então essa churrasqueira de ferro, de uma gentileza todo especial aí do Castelinho do Cália, em parceria aqui com o nosso programa. Terry da Silva, como é que tá, Terry? Um abraço aí pra você, Terry. Tamo juntos no programa. Rosane, boa tarde pra você. Lucira Bressan Matiello. Lucira Bressan Matiello. Boa tarde, Lucira. Tudo bem contigo? Andréio Berluzen, o Paulo, a Esther Cis de Duarte. É, boa tarde aqui pro Rodão. Josemar da Silva, Jurema Figueiredo, Caiaca da Silva, Caiara da Silva, Ângela Figueiredo e Ivonete. Ivonete, é isso? Bayer Frego, né, o seu Nilo, lá no distrito de Santa Lúcia, seu Resmini está com a gente, a Tatiane, o Heitor, o Augusto Servirim, obrigado aí, Dirley Base, pessoal, portanto, do interior de Ouro, valeu, Dirley, um forte abraço para você, obrigado pela audiência, valeu, Terry. 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Um abraço para Ivonete Morosini, o Valdir e o Arthur de Ouro, que estão com a gente. Como estão vocês aí? Tudo bem? Um abraço. Quanto tempo, Ivonete? Seja bem-vinda, tá, Ivonete? Ivonete, o Valdir e o Arthur. Eni Vargas, valeu, Eni. O Silvio Ivonei Maciel, coloque o nome no sorteio também, né? Ah, tá certo, deu casal bem casado aí, tá certo, né? Tá bom, Eni? Um abraço aí também, um abraço especial aí, né, pro seu esposo, né? Isso, e que Deus abençoe todos os casais aí, tá bom? Seu Bacião e Eni, um forte abraço aí pra vocês, que Deus abençoe.
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0: Muito bem, estamos de volta aí, meu amigo João, todo o pessoal que está nos acompanhando, né? O João Barria que pediu, a família da Rosa, Alinício, Bruno, Java, né? Os de Porte, olha aí o Porca Véia, Morena, Luxosa. Música.

Legal, gente, nós vamos prosseguindo por aqui. Agora são 3:08, 3:08 em Capizal. Vai ligando, vai mandando sua mensagem, porque hoje, depois das 4:30, nós estaremos sorteando aqui mais um show de brindes e prêmios. E hoje vai sair muita gente feliz aqui no programa, né? Mais uma vez, estará sorteando uma linda garrafa térmica, 3 ingressos para a festa junina, uma promoção do Colégio Frei Crispim, lá no distrito de Santa Lúcia, Ouro. Começa às 18:30 com brincadeiras, pinhões, pipocas. Então, vai ter aquela festa legal, né, gente? Vai ter casamento e às 20:30 no palco, banda Arco-Íris, com toda a sua estrutura e com música. Estará sorteando um pacote de pinhão, 2,5 kg, para você levar para casa aquele pinhão legal, de uma gentileza, do Adão das Frutas, que é um parceiro da gente aqui também, e mais 2 almoços pro Dia dos Namorados. Semana passada sorteei 2 jantas com música ao vivo e hoje 2 almoços na ACAP. Conhece a ACAP? Tem restaurantes, tem piscinas, um ponto agradável. Você pode ir durante a semana, final de semana também, quando quiser conhecer a ACAP, e já traz aí o seu namorado, seu amor, né, o casal junto aí, não tem problema. E todos os participantes esse mês de junho estará concorrendo ao final do mês uma churrasqueira de ferro portátil, numa parceria aqui do programa Paulo Forquezato e Castelhano Cárias. Que maravilha, hein? Vai deixando o seu nome no 98815-6435 no WhatsApp, 99814-1333 também no WhatsApp, 999-151095 também no WhatsApp, e a gente conta aí com sua participação. Tá certo? Enem Vargas, Maciel também aí, Ivanete Morosini, né? Pro seu esposo Valdir, pro filho Arthur, obrigado, um abraço. Marley Minca, da Silva do bairro Parisoto, boa tarde, Paulo, tudo bem? Quero participar dos brindes da premiação, um forte abraço, seja bem-vinda, bem-vinda aqui na programação, meu amigo César, da família Brawl aí também, um forte abraço, tudo de bom para vocês, o Kleber Marcelo Basso, a Rosane de Fátima, a Lucira Bressan, a Andréia Berlon também com a gente, né? O seu Paulo San, um forte abraço aí para todos vocês, obrigado pela audiência. E a música certa, né, já tá chegando, das vozes de Alan e Aladim, família Andrione, família Mação de Ouro.

0: Gauchão, estamos de volta, agora são 3 horas mais 14 minutos, 3:14. Valeu, meu amigo Dani, um abraço e bom trabalho. Elias, fala com a gente, Elias.
1: Tarde, Paulo Soquezato, estamos na escuta. As vozes do amigo aí na Rádio Capinzal, toca aí pra nós, já que tá com o porca véia aí. Toque aquela, abre a porta e a janela, não te vejo, porca véia. Ofereça a todos nossos amigos que estão nos escutando uma boa tarde abençoada pro amigo e me apeio.
0: Elias de Borrais, obrigado, hein? Linda mensagem, hein? Grande áudio aí. Obrigado, amigo. Barley e Minca, boa tarde, Rui. Tudo bem contigo? Eva, né? Que a gente tá bem aí, Eva Geni. Um forte abraço aí pra você. 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Adenelcio Antônio Poyer, como é que tá, Adenelcio? Antônio Poyer, um abraço, meu amigo, hein? Tudo de bom, seja bem-vindo. Adenelcio, que Deus abençoe você, pessoal de Ouro. Nilce Álvaro. Ô, Nilce Álvaro, é de Presidente Castelo Branco, é isso, filho? É isso? E a Nilce tá de aniversário hoje. Hã? Tá certo. Vamos ver se estão conferindo aqui. É isso, Nilce? Então tá bom, né? Recebam um abraço todo especial aí, Nilce Álvaro, de aniversário hoje. Parabéns e muitos anos de vida. Tá bom, né? Um abraço aí todo especial, né? Tá bom, pra dona Nilce, receba um abraço da equipe da Capinzal FM. Valeu, parabéns, né? Isso, a Nilce merece, uma pessoa fantástica, gente boa, né? Valeu, Simone. Obrigado, viu? Obrigado pela participação, Simone Aldre. Transmite um abraço aí também, né, pro Jaimir, né, que é o dia dos namorados, casal aí, né? Isso, casal fantástico aí. Forte abraço aí pra todos vocês. 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Adão Ferreira da Silva, da Vila 7, Capizão. Como é que tá, Adão? Um abraço aí pra você. Valeu, Rosane. Forte abraço aí pra você, tudo de bom. Boa tarde, Paulo, Simone Mendes. Como é que tá, Simone? Tudo bem contigo aí, Simone? Um forte abraço aí, Simone. Como é que tá, Carla? Como é que tá, Carla? Boa tarde, Carla. Tudo certinho? Então tá certo, né? Um abraço pra vocês. O Adão das Frutas aí que tá na subida da serra e no topo do morro, trabalhando, ouvindo a gente. 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Obrigado.

0: Ok, Xanti, vem aí a grande festa em Limazeiro, Ouro, amanhã, em honra de Santo Antônio, 10 horas mesmo, meu dia almoço, à tarde vai ter aí DJ Schneider, vai ter rainha musical, cobertura total aqui da Capinzão FM, presente aí com vocês. Em julho, vamos ter a festa também do Colô de Motorista esse ano, em Jaborá, com muitas atrações, vamos ter show gaúcho, vamos ter terceira dimensão, vamos ter os Montanari, prefeito de Jaborá, Freitas, esteve nessa semana aqui na rádio também, Capinzão, fazendo uma visita, fazendo uma entrevista, né, colocando aí também a programação aí desta festividade do município. Festa do Padroeiro São Cristóvão em Salto da Praia, Castelo Branco, no dia 26 de julho. Às 9 horas teremos procissão, 10 horas missa, meio-dia aquele churrasco, à tarde banda Cosmos Express e ingresso livre. Todo mundo aí está convidado.
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0: Amigos do programa Show do Sábado, estamos de volta neste dia 13 de junho. Olha, meus queridos amigos, agora são 3 horas mais 23 minutos da grande e bela cidade de Capinzal, 18 graus a temperatura, tempo nublado da região. 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Nilce Abra, parabéns, viu? Feliz aniversário para você, tudo de bom. Receba um abraço e também do esposo, né? O Álvaro, da Simone, dos filhos, dos netos. E que Deus abençoe você, tá bom, Nilce? Obrigado, hein? Simone Mendes, Adenélcio Poyer, valeu, Terry da Silva. Terry da Silva, né? Ô, Terry, boa tarde. Fala aí, rodamos o áudio da Creuza.
1: De Paulo Forquizato, manda uma música pra mim e pro Silvano e pra Bianca, que tava de aniversário ontem. Roda uma música de aniversário pra ela.
0: Ok, obrigado, hein, Creuza. Tudo de bom pra você. Valeu, Rosana. Tamo junto aí, um forte abraço. Obrigado pela companhia. 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Terra da Silva, tudo bem? Família Poyer, como é que tá aí? Tudo bem, pessoal de ouro?
1: Padai, por Matheus e Fabiano.
0: Valeu, um abraço, Creuza. Tudo certinho? Lussara, tudo bem contigo, Lussara? Vai mandando o seu áudio aqui pra gente, vai participando, né? Sua participação vale prêmios aqui na tarde. Estaremos sorteando aqui pra vocês, meus queridos amigos. 2 almoços para o Dia dos Namorados da CAP. Pesca e Prove pra você desfrutar das maravilhas da CAP. 2,5 kg de pinhão, pacote 2,5 kg de pinhão aí pra você. 3 ingressos para a festa junina do Distrito de Santa Lúcia Ouro. Hoje começa às 18h30 e às 20h30 tem bailão com banda arco-íris no palco, que promete muita animação, muita música e muita alegria. E mais uma garrafa térmica no programa. E então, eu conto com sua participação. 988-15-6435 através do WhatsApp. 999-15-1095 também através do WhatsApp. 99-814-1333 também através do WhatsApp. Ou pelo telefone fixo 3555-1333. E hoje tem Brasil, hoje tem Copa do Mundo. Brasil, de volta aí na grande Copa do Mundo em 2026, a partir das 19 horas. Brasil e Marrocos. Marrocos, né? Isso, vamos ver o que vai dar então aí. Brasil, então, hoje na estreia da Copa do Mundo. Salete Idineia Krempoyer de Ouro. Como é que tá, Salete Idineia Krempoyer? Bem-vinda à nossa programação. Uma ótima tarde. E que Deus abençoe você e toda a sua belíssima família.

Legal, legal, gente, estamos de volta, 3h31. Alô, minha amiga Vânia, né? A Vânia Martinaz oferecendo para o seu João, né? Acompanhando o programa, valeu, João, obrigado, João Maria. É, a Vânia Martinaz, família Martinaz aí pediu JM.

0: Maior... Valeu, família Martinaz, obrigado, boa tarde. Salete de Neia Krempoyer de Ouro, boa tarde, Salete, seja bem-vinda. Boa tarde, Paulo, aqui é a Gersi de Fátima Bacher e o Valério Prando, estamos à escuta do seu maravilhoso programa, gostaria de participar do sorteio, gostaria de ouvir uma música, a mais nova do Rogério Magrão, é isso? Então tá certo, obrigado, minha amiga, Gersi de Fátima Bacher e também o Valério Prando. Boa tarde para vocês aí, bem-vindos à nossa programação, vai pro sorteio, um bom sábado aí, que Deus abençoe vocês, obrigado pela participação, tá bom? Valério e Fátima.
1: Boa tarde, Paulo Forquejado, aqui é o Valdomiro da Construtora Rosa, desse lado, ó, bem boa, estamos na escuta aí, meu amigo, beleza?
0: Ô, Valdomiro.
1: Todos os ouvintes aí da... A Rádio Capivara é para você aí, tá? Cada vez melhor esse programa, beleza? Um abraço.
0: Valdemiro da Rosa, da Construtora Rosa. Que prazer, meu amigo. Quanto tempo, né? Tava sumido aí. Seja bem-vindo, tá? Pessoal aí da Construtora da Rosa, Valdemiro. Obrigado aí, tamo juntos. 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Obrigado às empresas parceiras da nossa programação, não sai daí não, daqui a pouquinho eu volto contigo.
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Bem, meus amigos, já estamos de volta, Olha, meus amigos, a CAP Pesca e Prova da Família Sertor oferece restaurante com melhor comida e base de peixes, piscinas aquecidas, uma ampla área de pesca e pague, pousada para o seu final de semana, café colonial. 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Meus queridos amigos, e hoje tem brinde bom, tem prêmios bons na programação. E é, vamos estar sorteando aqui uma garrafa térmica, 3 ingressos para a festa junina. É Santa Lúcia Ouro, é hoje, às 18h30 começa, às 20h30 teremos aí o bailão com a presença da banda Arco-Íris. Estaremos sorteando um pacote de 2,5 kg de pinhão, para você assistir o jogo da Copa, tomando um mato, um chimarrão e comendo um pinhão. E mais 2 almoços para o Dia dos Namorados. Semana passada o sorteio. 2 jantas com música ao vivo e hoje então é 2 almoços, né, já começo de junho, é o mês dos namorados na ACAP. E todos os participantes desse mês aqui também estarão concorrendo a uma churrasqueira de ferro, numa parceria aqui do programa, e também Castelhano Calhas. Viu só que maravilha, né? Olha aí, gente, né? Uma churrasqueira. Pessoal da Construtora Rosa, Valdemiro da Rosa, boa tarde, meu amigo. Isso aí, né? Vamos lá. Minha amiga Fátima, como é que tá? Ivonete Batista. Oi, Ivonete Batista. Como é que tá você, Ivonete? Tudo bem? Passou a semana? Bem? A Ivonete, o Cleverson Tonhello, o Matheus Tonhello, o Lucas Piazza e o Eliton Tonhello. Valeu, Eliton. Lucas Piazza. Meu amigo Paza, de ouro, como é que tá, Paza? É, hoje tem Brasil e Marrocos pela Copa do Mundo. Brasil estreia hoje, então, na Copa do Mundo. Às 19 horas. Essa aqui é para o meu amigo Valdomiro, pessoa da Construtora da Rosa, e também para o meu amigo Adenélcio, família Poyer, e para Salete de Ouro. Chitãozinho e Chororó, ao vivo.

Legal, legal. Estamos de volta, meus queridos amigos. O tempo vai passando por aqui. Agora são 3 horas com mais 43 minutos. Um abraço aí pro meu amigo Valério Prando, né? E a Gercine Fátima Bax, que estão sempre nos acompanhando. Né? Obrigado pelo carinho. Um abraço todo especial. Vocês pediram aí, Rogério Magrão.

0: Valeu, Valério, valeu, Gessi, obrigado, hein, tudo certinho. A nossa amiga Ivonete Batista, o Kleber Sotoniello, o Matheus, o Lucas Piazza, o Eliton. Boa tarde, Eliton, tamo juntos aí, obrigado.
1: Boa tarde, Paulo Forquizato. Primeiramente, quero te dizer que minha mãe é de origem alemã e eu amo música de banda. Ouço o teu programa todos os sábados, a não ser que eu não esteja em casa. Um abraço bem carinhoso. É, quero que você ofereça uma música que eu deixe a tua escolha ao pessoal do Carteado. Nós temos um grupo de mulheres que jogamos canastra toda semana em uma casa. A gente é em 12, né? Uhum. Só que tem duas que moram mais longe. Uma mora em Jaborá, a outra mora em Joaçaba. Então, elas vêm, mas não toda semana, né? Um abraço, tudo de bom, lindo e abençoado final de semana para você e toda a tua família.
0: Ok, muito obrigado.

0: Obrigado, viu, Zaire? Obrigado mesmo, gostei aí do aquilo que você falou. Obrigado então pela audiência, pelo carinho, fico feliz por essa grande fã e suas colegas também me acompanhar por todo esse tempo aí, tá? Obrigado mesmo de coração, tamo juntos, obrigado pelo áudio, participe sempre e será bem-vinda nesta casa.
1: Quero participar do pacote de pinhão, o Agatha Maria de Moraes.
0: Águida Maria, Águida, boa tarde pra você, tá? Tudo de bom? E tô gravando essa música aqui, tô aí pra nossa amiga e suas fãs também que nos acompanha, Zaira. Obrigado, Zaira. E a Vanessa que pediu aqui também. E André também pediu. Ou Dair José.

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7: Amigos da Capinzal FM, estamos de volta. Alô, Zaira.
8: Oi, Paulo, obrigado pelo carinho. É Zaira Esganzela.
7: Zaira Esganzela e família. A Dilte Walter Boff de Ouro também com a gente. Família Parrisotto, Delmar. O Álvaro oferecendo para a Nilce aniversariante hoje. O Lauri dá para sua esposa Nilce de aniversário hoje também.

A Vânia manda especialmente pro seu João um abraço todo especial. Valdir e Arthur, seu Valdir e Vodete. Ivonete Batista para toda a família. Águida Barria com a gente. Boa tarde aqui para Sandra Galho. Quero participar do sorteio dos brindes, né, da premiação. Gostaria de ver uma música com o Amado Batista. Muito bem, oferecendo aí, né? Para todo mundo que está ouvindo o programa e para quem vai assistir o jogão da Copa hoje, né? Valeu então, Sandra Gaio. Seja bem-vinda aí, um bom sábado para você, Sandra. De bom, né? Valeu. Minha amiga Fátima aí, o pessoal da Vila Anchieta, né? Todo o pessoal aí que está nos acompanhando. Um abraço todo especial e que Deus abençoe nesta tarde. 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

Legal, legal, gente. Estamos de volta agora, são 4 horas da tarde com mais um minuto, 4:01. Estamos chegando aqui na nossa terceira parte de nossa programação. Bem-vindos a todos nesta tarde. 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Adilto e Walter Boffer de Ouro, obrigado pela companhia. A Vânia, para toda a família. Um forte

0: 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Estaremos sorteando, depois das 16h30, uma garrafa térmica, 3 ingressos para a festa junina do Colégio Frei Crispim, no distrito de Santa Lúcia Ouro. 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Às 20h30, teremos banda Arco-Íris no palco, né, animando o bailão. Teremos aqui também o sorteio de um pacote de pinhão, 2,5 kg, do gentileza do Adão das Frutas, parceiro de nossa programação, e 2 almoços para o Dia dos Namorados, né? Semana passada sorteamos aí 2 jantas, e hoje nós vamos sortear aqui então, né? Portanto, 2 almoços, né? 2 almoços então, para o Dia dos Namorados, na ACAP. Para você participar, 988-15-6435 pelo WhatsApp, 99-814-1333 também pelo WhatsApp, 999-15-1095 também pelo WhatsApp, ou pelo telefone 3555-1333. Vai deixando seu nome aqui para você concorrer com a gente. Beleza? Festa em Linha Mazeiro Ouro, amanhã, festa de Santo Antônio, cobertura da Capinzão FM presente. E mais este evento.
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0: Bem, amigos da Capinzão FM, estamos de volta, agora são 4:06, 4:06, bora ouvir Paulo Forquezato, bora ouvir nosso show do sábado, até às 5 da tarde, aqui na Rádio da Alegria, a rádio feita aí pra você. Sandra Gaio, boa tarde, Sandra, seja bem-vinda aí, tá pedindo uma música com o Amado Batista, daqui a pouco a gente toca aí pra você, tá bom? Márcio, boa tarde, Márcio.
1: Meu amigo Paulo Forquezato, queria vir para o sorteio do ingresso da Santa Lúcia, aqui é o Márcio Faz.
0: Opa, meu amigo, né? Tá certo. Meu amigo, obrigado, né? Esse é sempre ouvinte, né? Do nosso programa, o Márcio Facim. Ele não deixa de ouvir o programa nunca, né? Tá certo, né? Grande parceiro de nossa programação, pessoal de ouro aí. Tá certo? Vamos contando mais ouvinte aqui na programação, mais ouvinte, mais áudio.
2: Boa tarde, Paulo. Que é Maria Pistoli do Parque. Me cadastra aí para concorrer ao prêmio.
0: Maria Pistoli, obrigado, hein? Sandra Gaio que pediu, tá aí, ó.

0: Pessoa que gosta do Amado Batista, né? Pessoa do Novo Capinzão aí. Loteamento Nova Capinzão. Boa tarde para todos vocês. Valeu, Sandré.
1: Boa tarde, Paulo. Que a Cilda me alegare. Me coloca aí no sorteio. E a música pode escolher qualquer uma. Tudo de bom. Tchau.
0: Ô, minha amiga, obrigado, hein, Cilda. Forte abraço aí pra você, pra toda a família. Boa tarde, Neuza. Boa tarde, Paulo. Tudo bem? Estamos ouvindo o programa Neuza Nunes. Um forte abraço, né? Neuza, tamo juntos, hein? Um forte abraço aí pra você também. Uma ótima tarde. Obrigado pela companhia, tá bom? E as melhores músicas de banda do sul do Brasil passa, roda e desfila por aqui. É o momento de você curtir mais uma. Ao som legal da Super Banda Doce Pecado.

aqui. Legal, gente, amiga, estamos de volta. 102.3, a rádio feita pra você. Esse é o show do sábado e amanhã tem festa. Agora Santo Antônio, linha Rancho Grande Ouro. Um abraço, pessoal querido da comunidade. Rosana de Fátima. Boa tarde, Rosana. Família Facinga.

0: Olha aí, gente, vem aí no dia 4 de julho, sábado à tarde, a festa julina do Colégio CBI Pedacinho do Céu da Escola Felisberto Vilariano, Dutra do Parque Jardim Ouro, início às 15 horas, muita diversão, apresentações, todas as delícias de comes e bebes em festa junina. Temos cocada, pet moleque, cachorro quente, quentão, xixo, né, de primeira qualidade. Você é o convidado aí, né? Convida seus amigos para o dia 4 de julho, a festa junina, né? Uma tarde especial aí no Parque Jardim Ouro. Beleza? Com apoio todo especial aqui do Baso Agronegócios, presente, incentivando aí, dando esse apoio todo especial aí pro pessoal, tá bom? Festa em Ouro Padroeiro, São Cristóvão, em Salto da Praia, presente Castelo Branco, 26 de julho. 9 horas procissão, 10 horas missa, meio de almoço, à tarde banda Cosmos Express. Pensa uma festa legal aí, né? Todo mundo ligados aí. Um abraço pra Neuza Nunes. Ô Neuza, tudo bem contigo, minha amiga, né? Forte abraço aí. Forte abraço aí pra Rosana, né? E também a sua mãe, a Gersi, que gosta bastante do Amado Batista, né? Que maravilha, né? Obrigado, pessoal, nos acompanhando então aí. Forte abraço.
1: Boa tarde, Paulo Fortezato. Aqui é o Valdomiro, da Construtora Rosa. Desse lado, ó, bem boa. Estamos na escuta, hein, meu amigo?
0: Valeu, Valdomiro. Obrigado, hein? Um abraço pra você e tudo de bom. A Salete com a gente. A Fátima e também o Valério. 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Lembrando que os amigos que participaram desse mês de junho, estarei sorteando no final desse mês de junho uma linda churrasqueira, uma parceria aqui do programa, né? E também do pessoal do Castelhano Cárias, né? É, pensa numa churrasqueira que nós vamos sortear aí, tá certo, gente? Uma churrasqueira de ferro, coisa boa, né, gente? Então tá bom. Alô, Sandra, um abraço aí pra você, tudo de bom? E o meu amigo Pedro, o que pediu? Yusni Porte da Rosa, tá certo? Yusni Porte da Rosa aí também, tá bem, ali. Essa música aqui pra vocês e também pro João, pro Pedro, pro Orlando, Os Monarcas. Destaque pra música do sul do Brasil. Mais ou menos assim, ó.

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1: Bem, amigos da Capinzão FM, estamos de volta. Boa tarde aqui para o pessoal do Parque Jardim Ouro. Obrigado pelo carinho. Boa tarde, Paulo, estamos à escuta do programa. Quero participar também do sorteio. Um alô especial para Neiva Aparecida Baldassi. Neiva Aparecida Baldassi de Ouro, um abraço para você e para toda a família. O Tito e o Walter Boffer também com a gente, um forte abraço.
2: Boa tarde, Paulo Furquezato, tudo certo? Quero oferecer o programa para o meu esposo Antônio Zanol Sobrinho, que está de aniversário hoje, e me cadastrar nos prêmios. Cadastro Antônio Zanol também. Meu muito obrigado e um bom final de semana.
1: Olha aí o Antônio e a Maria Zanol lá de Presidente Castelo Branco, família Zanol. Valeu, Maria, obrigado pelo áudio, obrigado pela participação. Tamo junto, né? Família Zanol, obrigado, obrigado de coração, tá? Isso, pessoal de Santa Lúcia me acompanhando aí, né? Ligadinho lá em cima. Valdecir, Roque, Resmina e família. Valeu, Valdecir. Um abraço e tamo juntos, tá? Muito obrigado pela audiência e pelo carinho.
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0: Estamos de volta, meus amigos, e olha, daqui um pouquinho, depois das 4h30, sorteio de uma garrafa térmica aqui no programa, 3 ingressos para o distrito de Santa Lúcia, Ouro, festa do Frei Crispim, hoje do Colégio Frei Crispim, a partir das 18h30, festa junina, pinhão, pipoca, quentão, às 20h30 no palco, banda arco-íris, ali meu melhor bailão para vocês. Estarei sorteando aqui um pacote de pinhão de 2,5 kg, de uma gentileza do Adão das Frutas, do topo da subida da Serra em Capizão, trabalhando e vendendo nesta tarde, 2 almoços para o dia dos namorados. Sorteio 2 jantas da semana passada com música ao vivo e agora então é 2 almoços da CAP, para você curtir aí com sua família, né? 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E também estarei sorteando aqui uma churrasqueira, tá? Não é pouca coisa não, uma churrasqueira de ferro, uma parceria aqui do programa, juntamente, né, com o Castelhano Calhas. Essa churrasqueira é para quem participar no programa durante todo esse mês de junho, e o sorteio acontecerá exatamente no dia 27 de junho, nesse final do mês. Nataliana Simeone de São Miguel do Oeste, Dena Tonial com a gente, Carmen D'Ambrós, o Miranda lá de Concórdia, o Nini Zandudá, a Simeone Del Pievo, a Leda Frego, a Fernanda da Contabil, a Rose com a gente, a Salete de Ponte Serrada, a Barrelu, o Alain, família Ventorrassi, tudo bem com vocês? Natália Zadesco, a Leda Paz, a Lucia Mir, a Jennifer, também estão aí com a gente, um forte abraço, obrigado pela companhia. 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
1: Boa tarde, Paulo Forquizato. Primeiramente, quero te dizer que minha mãe é de origem alemã e eu amo música de banda. Ouço teu programa todos os sábados, a não ser que eu não esteja em casa. Um abraço bem carinhoso. Quero que você ofereça uma música que eu deixe a tua escolha ao pessoal do Carteado. Nós temos um grupo de mulheres que jogamos canastra toda semana em uma casa. A gente é em 12, né? Só que tem duas que moram mais longe. Uma mora aí em Jaborá, a outra mora em Joaçaba. Então...
0: Ok, valeu, minha amiga, obrigado pela audiência, pelo carinho, essa Zaira. Valeu, Zaira, pra Jax também aqui que pediu, vai também aí pro meu amigo Pedrinho, um abraço, meu amigo Parrisotto, Bob Robson, clássico da música sertaneja, aguenta, coração. Isso aqui pro Jefferson.

Bob Robson, Linda Sabonska, enche salada da tarde. Obrigado pela audiência. Família Baldasso com a gente. A Elia Rostirola, aqui do centro da cidade. Alô, Elia. Boa tarde, Elia. Ouvindo o programa. A Elia pediu aqui pra gente rodar um pouquinho da mesa de barco, musical JLE. A Elia, que é nossa super ouvinte do programa. Seu Antônio Maria Zanol, lá de Castelo Branco. Obrigado, Antônio e Maria. Obrigado pela audiência. Elia Rostirola. Ah.

0: Muito bem, em frente com o programa, a Vitória Escancela de Piratuba, acompanhando a gente em linha divisa. Ô, Vitória, boa tarde, minha amiga. Tudo de bom pra ti.
1: Boa tarde, Fugazato. Tudo bem? Viu, me coloca no sorteio do da churrasqueira aí, ó. Nelson Pereira de Moraes.
0: Nelson Pereira de Moraes, boa tarde, seja bem-vindo, Vitória Escancela Barreto. Boa tarde pra você e também, tudo de bom, forte abraço. E a minha amiga Margarete pediu uma de banda assim, bem antigona, né? Então eu tô encontrando uma aqui, bem lá no fundo do baú.

Olha que maravilha, né? Eu sou pedindo banda aí. Legal, né? Tá certo. Então, pedindo, a gente vai tocando aí aquilo que o pessoal quer ouvir sempre com a gente, né? Alô, Xana Cris. Boa tarde, Xana.

0: Muito bem, né? Obrigado aí, Xana Cris, também que tá com a gente, né? Xana Bação, boa tarde, Xana. Tamo juntos, uma boa tarde, obrigado pelo carinho.
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1: Legal, gente, já estamos de volta, meus queridos amigos. Agora são 4 horas com mais 41 minutos, 18 graus a temperatura.
2: Boa tarde, Paulo Forquezato. Eu sou a Tatiana Basso Camargo de Santos, do Parque Jardim Ouro. Coloca meu nome no sorteio dos prêmios?
1: Ok, bem-vinda, Maria. Seja bem-vinda. Uma ótima tarde para você. A Marta da Luz e o Wilson Luiz da Rocha também estão com a gente. A Marta da Luz e o Wilson Luiz da Rocha. Xana Mação, Murilo, Jardel, obrigado pelo carinho, Murilo, Xana Mação, Jardel, família Facim, Nelson Pereira, Vitões Ganzela Barreto, seu Antônio Maria Zanol, obrigado, um abraço para vocês, a Grazi. E está aí a nova música, Os Atuais, Voa Rei.

0: Bem, meus amigos, esse sorteio realizado agora há pouquinho aqui nos estúdios da Capizal FM. Vamos aos nossos ganhadores do show de brindes e prêmios de hoje. Vamos lá, os três ingressos para o distrito de Santa Lúcia Ouro. É só chegar lá na portaria que os nomes vão estar com o pessoal da portaria, tá certo? Os ganhadores foi aqui para Ivonete, Frigo e Nilo Frigo. Ivonete e Nilo Frigo e também Valdecir Resmini. Valdecir Resmini e também a Ivonete e o Nilo Frigo recebem os três ingressos para hoje em Santa Lúcia Ouro da festa aí, portanto, do distrito aí, a festa junina. Vamos lá então, dois almoços na CAP, terão 30 dias de prazo para ir, poderão ir qualquer dia da semana, ou final de semana, saiu para Ouro, Salete e Dinei Krenpoyer, faturou os dois ingressos para o almoço. Pode levar aí, né, o esposo, namorado, família, quem quiser junto, não tem problema, tá certo? Um pacote de pinhão 2,5 kg, um pacote de pinhão 2,5 kg, uma gentileza do Adão das Frutas, e mais uma garrafa térmica do programa. A ganhadora também foi para Capinzal, Salete Figueiredo de Capinzal. Valeu, Salete. Parabéns, nossos queridos ouvintes. Parabéns, ganhadores. E assim foi mais um show de prêmios nesta tarde, muita gente ganhando. Lembrando que todas as pessoas que participaram aqui do nosso programa nesse mês de junho, né, vão estar concorrendo no dia 27 de junho, uma churrasqueira de ferro, aqui no programa, uma parceria de Castelhano Cárias e o nosso programa. Tá bom, gente? Um abraço. Foi um sucesso de participações mais uma vez, aliás, sempre, né? Um grande número de ouvintes aqui na nossa participação. Valeu, Inês Zadol, boa tarde, Paulo, tudo bem? Manda uma música e canção dos namorados, né? Oferecendo aqui para meu marido, Jorge Zadol. Que maravilha, né? Jorge Zadol, valeu, um abraço todo especial então, né? Inês Zadol, obrigado, um abraço, seja bem-vinda.
1: Boa tarde, Paulo Forquezato. Tem a Linda Mira aqui de Alto Residência, Linda Mira e Valendo, também escuta, cadastra nós no, na churrasqueira aí, dos brindes.
0: Tá bom, obrigado, valeu, obrigado. Rosana também está com a gente, valeu, Rosana. Tudo de bom.
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0: Boa tarde, Paulo Forquezato. Tem a Linda Mira aqui de Alto Residência. Linda Mira e Valendo, também escuta, cadastra nós no, na churrasqueira aí, dos brindes.
1: Ok, valeu, um abraço. Rosana e da linha Savoia também, um forte abraço, né? O meu amigo Dítio, né? Dítio, né? Wilson Facim e a Maria lá de Santa Lúcia. Olá, Jaborá, né? Isso, Jaborá. Terry, boa tarde, Terry.
2: Oi, amigão do coração.
1: Opa.
2: Fui na missa às 3 horas, porque de noite vem o jogo, daí não vai ter missa. E já voltei, já liguei na nossa rádio ali maravilhosa. Um programa excepcional. Coloquei no sorteio do prêmio. Que Deus abençoe vocês aí, final de semana, cheio de bênção.
1: Tere Walter Dinha.
2: KF.G.
1: Uhum.
2: Beleza?
1: Ponto G.
2: Música é Ponto G, de Di Brito e Samuel.
1: Tá bom, obrigado, hein, Tere Walter. Obrigado, boa tarde. Seja bem-vinda.

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1: Meu Senhor e meu Deus, obrigado por mais este dia. Estou aqui na tua presença para te agradecer a cada dia que passa. Obrigado, Jesus, por ter dado fé, força e coragem para que nós pudemos e pudéssemos vencer a cada dia que passa. Obrigado, Deus, por mais este dia. Obrigado, Jesus, por mais este momento.

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Faltando 4 minutos para as 5 da tarde, ponto final de mais um programa. Show do sábado aqui na Capinzal FM. Na sequência, vem aí o Mauro Ribeiro, como Bem Brasil, e a música sertaneja. E depois nós vamos ter aí a Santa Missa, diretamente da Igreja Matriz. Obrigado a todos pela participação, pelo carinho. E o pessoal pediu, nós vamos encerrando com a última de hoje. É, tá então, né? Banda Doce Encanto, A Valsa dos Namorados. Meus queridos amigos, um bom sabadão, um bom domingão. Fique com Deus, com ele também vou. Um forte abraço. Até semana que vem.

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8: Capinzal FM, hora certa, são 17:03. Oi, gente! Tô chegando na área pra trazer muita alegria, felicidades, música boa e tudo de bom. É o sabadão. Senhoras e senhores, a alegria do rádio chegou e eu quero a sua participação. Vem comigo, show de bênção!
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1: E aí, gente boa, como é que vocês estão? Gente linda do meu Brasil, varonil, nil. Que alegria imensa estar em mais um dia. Muito boa tarde pra você. Graças a Deus, que Deus nos dê uma programação bacana, uma programação alegre, divertida, porque de tristeza, ó, show tristeza, aparece sua alegria. Obrigado, Pai, Filho e Espírito Santo, por mais uma oportunidade de estar nas ondas da Capinzão FM 102.3 e poder levar alegria pra esse povo, entrar na casa, no carro, no trabalho, aonde eles estiverem ouvindo a Capinzal FM. A minha missão é levar muita, mas muita alegria. Se preparem, gente linda do meu Brasil varonil, porque a partir de agora o melhor do sertanejo classe A tem destaque na 102. E eu conto com a sua participação no 988-15-6435. E pra você que quiser ligar pra gente também, liga 3555-1333. Paulo Forquesato abandonou os botões mágicos da Capinzal FM. A partir de agora, eu, Mauro Ribeiro, desde pequenininho, desde o ventre da minha mãezinha, nasci com a missão de levar alegria. Vou com você até às 19 horas com muita música boa. Tem brincadeiras musicais e hoje tem um baita de um brinde pra você. Sabe por quê? Porque você merece! Então daqui a pouquinho tem brincadeiras musicais e vamos começar assim, ó. Eita nós, hein? Chitãozinho e Chororó, pé na estrada. Vem que tem, vem que tem. Não me deixe sozinho, manda mensagem pra eu.

0: Tá aí esse som de Zezé de Camargo e Luciano. Será que foi saudade? Também rodou na abertura da programação Chitãozinho e Chororó pela estrada. Esse é o Bem Brasil e você pode pedir a sua música sertaneja classe A, aquela moda de viola pra você matar a saudade. E isso é bom demais, isso nos deixa feliz da vida, tá bom? Manda aí 988-15-6435. Gente, eu vou adiantar o brinde porque eu tô aqui e sem paciência, tô impacioso, não sei se existe essa palavra, não sei, sei que inventei agora. Aqui pra contar pra vocês, hoje nas brincadeiras musicais nós temos uma chaleira elétrica, coisa mais linda, e é necessário, né? Você sabe que a chaleira elétrica hoje ajuda bastante aí o povo na cozinha pra esquentar água rápido, pra fazer um cafezinho, mas daqui a pouco eu conto muito mais. 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Vamos lá, atendendo a participação do ouvinte. Quem tá comigo é o Tilo Velho. Como é que tá, Tilo Velho? Me conte tudo e não me esconda nada.
1: Boa tarde, parente. Como é que estamos aí?
0: Estamos aqui, rapaz. Pisão, né? Mas Deus o livre.
1: Só pra você ter uma ideia, Pia. Eu tô aqui com 8 casacos, 6 pares de pantufa, 8 gorra. Estamos em frente ao fogão, tomando chimarrão e comendo um pinho.
0: Como é que você consegue comer qualquer coisa?
1: E falei pra todos que estão ouvindo o teu programa aí. Até que enfim chegou sábado, né? Aí, velho, dá com pressa de gastar.
0: Mas por quê?
1: Gabriel, Pia, todos que estão ouvindo o teu programa.
0: Mas o que você pediu mesmo?
1: Como é que tá, Pia? Hoje vamos dizer ao Giovanni Olemor. E falecer pra todos que estão ouvindo o teu programa aí.
0: Tá bom, então.
1: Até que enfim chegou sábado, né? Aí, velho, dá com pressa de gastar, tá louco? Gabriel, Pia, uma boa semana, fica com Deus aí. Vamos,
0: você também. Vamos. Tem mais alguma coisa pra falar,
1: mano? Eu falei, né? Não vamos plantar sagu, salada, feijão, nada. Agora
0: vai plantar o quê?
1: Estamos criando porco aqui. Tô com 1.785 cabeças de porco aqui, né? Fora o gado, né? Fora o gado. E lá na Amazônia tem mais, né? Você todo sabe, né? Eu sei com as cabeças de gado tem.
0: Deus do céu. Queimando roça com chuva.
1: Tem um tempo de caminho na fazenda lá, né? Que é muito grande, tá louco?
0: Uhum.
1: Agora, a semana que vem, a cabeça eu vou pra lá de avião, né? A verdade de copo, daí eu vou pra lá, daí. Valeu, Pia. Um abraço. Tchau, tchau.
0: Vai vir bacana de teco-teco? Zatilo, mas é... O Tilo mente mais que o Bider, rapaz, que é... Que eu vou dizer lá em casa, hein? Falou, meu. 1.700 cabeças. Depois que ele plantava sagu, agora ele só tem que dar um o quê? Mas você planta o quê de mil, então, rapaz? Eita, nós, hein? Valeu, Tilo Velho. Obrigado pelo carinho da companhia. Chegando o som de Gian e Giovanni. Olha, amor. 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

0: Esse é o som de Jean e Giovanni, olha amor. E aí, gente, como é que tá? Tá muito frio por aí? E você já tá assando aquele pinhãozinho na chapa do fogão? Hã? Tomando aquele chimarrãozinho gostoso? Já tá preparando a janta? O que vai sair de janta hoje aí por aí? Coisa boa demais. Daqui a pouquinho eu volto com muito mais música pra você, com muito mais participação do ouvinte. Daqui a pouquinho, não sai daí que eu vou ali, mas é num pulinho desse assim. Não sai daí!
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Estamos de volta, gente. Eu demorei um pouquinho pra voltar, não tropecei, não se preocupe, foi só ali beber um pouquinho d'água, mas já tô de volta aqui, feliz da vida e de pena, patroa sempre, né? E você tá fazendo o que que você não está participando ainda? 988-1564-35 pra você pedir a sua música. E também 3555-1333 é o telefone pra você pedir a sua música.

0: Vamos atendendo a participação do ouvinte. Deixa eu ver quem que estás comigo. Fala que eu te escuto. Dona Cristina Recalcati. Dona Cristina, como é que a senhora tá? Me conte tudo e não me esconda nada. Boa tarde.
1: Boa tarde, Mauro Ribeiro.
0: Boa
1: tudo
0: tarde,
1: bem?
0: Tudo bem, a senhora? Como é que tá?
1: O sorteio da chaleira elétrica,
0: não,
1: Cristina Recalcati.
0: Não é ainda, dona Cristina.
1: E cadastre meu esposo Francisco Gonçalves dos Santos também no sorteio da chaleira. Tenha uma boa noite. Deus
0: boa noite.
1: Abençoe.
0: Ô, dona Cristina, é daqui a pouquinho, tá? Dona Cristina, as brincadeiras musicais, tá bom? Vamos lá, quem mais com a gente? A dona Iracilda Zenaro. Como é que a senhora tá, dona Iracilda? Dona Iracilda, daqui a pouquinho tem as brincadeiras musicais. Nós já vamos brincar, tá bom? Quem mais com a gente? O nosso boa tarde é pra quem? Pro seu Verno Milton Bastiante. Como é que tá, seu Verno? Tudo bem com o senhor? Quem mais? Meu amigo Itfa, assim, como é que tá? Positivo, câmbio e operante. Quem tá com a gente também é... Deixa eu ver aqui, cadê? É a dona Maria Zilman, é isso, dona Maria Zilman? Obrigado pelo carinho da sua companhia. É a Elisete Bortoli. Dona Elisete Bortoli, obrigado pelo carinho da sua companhia. Boa tarde, quem mais com a gente? A Camila Lopes Duarte, o Rafael Lemes da Silva, o Paulinho Lemes da Silva, toda a família Silva Lemes da Silva participando com a gente aí. Obrigado pelo carinho, nosso boa tarde pro Claudemir Custódio. Alô, seu Claudemir Custódio, valeu, obrigado pelo carinho da companhia. Vamos lá, quem mais com a gente? Quero mandar um alô especial lá pra Piratuba. Quero mandar um alô especial lá pro tio Zeca, né? O popular Zequinha Pereira, lá de Piratuba. Todo mundo conhece. Também a tia Laura, que tá lá curtindo as ondas da Capinzal FM. Também o seu Valdir, que estão fazendo torresmo e salame. Vamos trazer uns 25 quilos de salame. Eita, nós, hein? Aproveitando a deixa também, mandando um alô especial pra minha esposa. Também é pro nosso filho Igor, que está curtindo sempre as ondas da Capinzal FM. Tá muito frio aí. Estão tomando um chimarrãozinho, né? Tomando um cafezinho com um chocolate quente. Tá nóis. Vamos lá, tem mais participação do ouvinte com a gente. Um beijo pra você, meu amor. Um beijo pra você, meu filho. Deus abençoe vocês. Também ao tio Zeca. A tia Laura também. Um grande abraço, seu Valdir. Obrigado pelo carinho de vocês aí, tá bom? Tem mais participações do ouvinte? Quem tá comigo, fala que eu te escuto, ó.
2: Mauro Ribeiro, que é Ivonete Schaller.
0: Ô, dona Ivonete, como é que tá?
2: Cadastro, se tiver algum sorteio, temos te ouvindo aqui, né, Francisco Elte?
0: Obrigado, ainda não, tá, dona Ivonete? Daqui a pouquinho, sim. Vamos, essa aqui vai lá pra Piratuba. Eita, nós. Eita, mundão, velho. Trio Parada Dura. Alô, tio Zeca. Alô, tia Laura. Alô, seu Valdir, tá aí, ó. As andorinhas. 5:26, boa tarde pra você.

Daí o som de Christian Ralph, Camisa Manchada, e também tocou nas outras da 72 Trio Parada Dura, que foi lá. Agora eu vou consertar aqui o que eu falei de errado. É o Zeca, o Zequinha Pereira, lá de Alto Bela Vista, linha Bandeirantes. Também me copiaram errado aqui as coisas, mas o que é que eu vou dizer lá em casa, hein? Agora acertei, né? Tio Zeca lá da... lá de Bela, Alto Bela Vista, linha Bandeirantes, que não é município de Piratuba. Obrigado pelo carinho da companhia de vocês aí. Vamos lá, quem mais com a gente? Pessoal lá de Ervaldo Oeste com a gente. Como é que tá aí, rapaz, hein? Me conte tudo e não me esconda nada, seu Walter. O Walter lá de Ervaldo Oeste tá com a gente, sempre na sintonia, né, Walter? A dona Rosane de Vádio, a dona Rosane, como é que a senhora tá? Me conte aí. O que que a senhora colheu hoje, dona Rosane? Me conte tudo e não me esconda nada. Umas frutas aí do conde, o que mais, uma... umas arfácio, umas batata doce. Obrigado, dona Rosane, sempre pelo carinho da sua companhia, toda a família da dona Rosane, sempre curtindo as ondas da Capinza. Ah, teve banana hoje? Essa daí é aquela banana maçã, né, dona Fátima? Dona Rosane de Fátima. É a banana maçã, né, pequenininha assim? Quer que eu sei também de banana? Nada, não é? Sei da banana caturra só. Só porque é caturra mesmo, porque eu não sei por que que ela é caturra. Dona Rosane de Fátima tá pedindo uma música com o Milionário e José Rico. E daqui a pouquinho nós vamos tocar pra senhora Milionário e José Rico. Antes vamos atendendo mais participações do ouvinte. Boa tarde, Mauro Ribeiro. Sabadão de descanso sem concreto. Valeu, seu Adelar. Sem concreto hoje então, seu Adelar. Hoje é só o descanso. Ó, viu como é que é as coisas, seu Adelar? Hoje que eu ia aí... pra ajudar o senhor nos concretos, o senhor não vai fazer concreto, que é... oh, que é que eu vou dizer lá em casa, hein? Eita, nós, hein? Vamos de música, gente. Milionário José Rico chegando pra cantar na programação. Essa aqui vai pra dona Rosana de Fátima, que tá colhendo um montão de verdura. E aqui é que eu vou dizer lá em casa, hein?

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1: Estamos de volta, gente linda do meu Brasil, Silva Nunil e a dona Rosane continua colhendo. Agora maracujá e também fruta do Iconde, fruta do Iconde. Dona Eva Gini, boa tarde, dona Eva. Como é que a senhora tá, dona Eva? Me conte tudo e não me esconda nada. A música, toca pra mim a música Frio da Madrugada, oferece aí pra todos os amigos. Um abraço pra você. Obrigado, dona Eva Gini de Azereda e Silva, pela sua... Dona Eva, a senhora não tá de aniversário hoje, não? É hoje que a senhora está de aniversário. Dona Eva, a senhora não está me escondendo tudo e não me contando nada, né? Eu acho que é hoje. Dona Dorothy, a senhora tá na escuta, dona Dorothy? Me conte aí, é hoje o aniversário da dona Eva Gini? Me conte tudo e não me esconda nada, tá bom? Olá, quem mais com a gente? É dona Ivete, Charlie dos Santos. Dona Ivete, como é que a senhora tá, dona Ivete? Como é que tá as coisas aí na Vila 7 de Julho? Tudo tranquilinho? E o seu Aristide, o rapaz lá das Calopsitas. Boa tarde, seu Aristide.
2: Boa tarde, Mauro Ribeiro. Quem fala?
1: Quem que fala é o seu Aristide, né? Das Calopsitas. E eu escutei elas cantando já aí. Tarde, guri, manda uma moda aqui pra nós, uma música, pode ser qualquer uma, pra minhas filhas, a Thalita, a Thaís e a Tainara. É o meu amigo Walter lá de Ervardo Oeste, Santa e Bela Catarina. Quem pediu música com Gilberto e Gilmar também, ô Pelezinho, como é que tá aí, Pelezinho? Tomando cafezinho em roda do fogão e curtindo a Capinzel FM, nós estamos loucos de parceiro aqui, hein? Zaguri, velho. Sempre de pé na patrola, né? Ó, mande um abraço pra tia Mazinha aí, tá? E diga pra ela que Deus vai abençoar, Deus vai ajudar. E o nosso primo lá, o Vante, vai sair bem do hospital. Vai dar tudo certo, tá bom, meu tio? Deus abençoe vocês aí. Agora chegou aquele momento onde eu e você vamos brincar. Isso mesmo. Eu e você, meu amigo e minha amiga do rádio, vamos brincar. Mas antes eu quero que você faça aquele nosso ritual. Isso. Levante os seus braços para cima, assim, tire toda a preguiça do corpo. Tire a preguiça do couro, tirou. Agora vai lá, abre as portas e a janela, que nem a música do Tonico e Tinoco. Só não venha ver quem é que eu sou, só vá lá e grite pro povo que a partir de agora vai começar as brincadeiras musicais.
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1: Eu duvido que você descubra quem que é o cantor hoje. E hoje tá valendo uma chaleira elétrica, presente do supermercado Proler. Então, ninguém vai levar isso aqui, ó. Sabe quem tá cantando? Manda pra mim daqui a pouco, hein?

Chega! Olha só, gente, eu tenho uma chaleira elétrica para dar de presente para você em duas etapas, tá? Mas lembrando que quanto mais você participar, mais chance tem de ganhar, tá? Eu vou fazer uma etapa das brincadeiras musicais hoje, tá? Sabadão hoje. E também vou fazer a outra parte no sábado que vem. Eita, nós, hein? Quem será que vai levar essa linda chaleira elétrica pra casa, hein? 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Quer levar uma chaleira elétrica para casa? Então me ajude a descobrir quem que é o cantor. Enquanto você vai tentando...

Vamos descobrir quem que é o cantor. João Mineiro e Marciano vem cantando pra gente. Na sequência tem Gilberto e Gilmar, que vai lá pro Pelézinho. Tá louco de faceirinho? Eita, nós, hein? 5h47, boa tarde pra você.

0: Tá aí o som de Gilberto e Gilmar, capa de revista, e também tocou João Mineiro e Marciano, Crises de Amor. E o pessoal, acho que o pessoal não sabe quem tá cantando ainda, né, seu Adelar? Seu Adelar pediu pra gente rodar mais uma vez aqui a música, porque ele não ouviu. Vamos tocar aqui pro senhor novamente. Seu Adelar, essa é a música das brincadeiras musicais, ó. Eu acho que é difícil demais essa música, é? Pra mim parece que é a... Deixa eu ver.
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0: Eu acho que é a Sandra Mara Madalena que tá cantando.
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0: É difícil, né?
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0: Tá aí, seu Adelar. E aí, o senhor sabe quem tá cantando? E você, meu amigo e minha amiga do rádio, sabe quem tá cantando? Quer levar uma chaleira elétrica pra casa? Quer levar? E aí, meu amigo, o Walter de Ervaldo S, você sabe quem tá cantando essa moda? Então manda pra gente aí, 988-15-6435. Vamos à participação do ouvinte. Boa tarde, fala que eu te escuto.
2: Boa tarde, Mauro.
0: Boa tarde.
2: Tudo bem? Terezinha Ribeiro, aqui de Ervaldo
0: Oeste. Terezinha de Ervaldo Oeste.
2: E quem tá cantando é a Jaine.
0: Quem? O Jaime. Ah, não é Dona Lourdes, não, Jaime. Eu acho que não é, rapaz. Acho que a Terezinha errou. Vamos lá, mais participação do ouvinte. Quem tá comigo agora nesse exato momento é a Dona Cilda. Dona Cilda, como é que a senhora tá, Dona Cilda? Tudo bem com a senhora? Me conte tudo e não me esconda nada.
3: Boa tarde, Mauro.
0: Boa tarde, Dona Cilda.
3: Se me ligarem, eu também estou de aniversário hoje.
0: Ah, parabéns, Dona Cilda.
3: Põe aí no sorteio e uma música bem bacana pra mim aí, escolhe uma bem bacana. Tudo de bom. Deus abençoe todos nós.
0: Amém. Tudo de bom para a senhora também. Que Deus abençoe, Dona Cilda, com muita saúde, com muita paz, com muita alegria, com muita presença de Deus na sua vida. Parabéns para a senhora, felicidade, que a senhora seja sempre essa pessoa gentil, com o coração grandioso que a senhora tem, tá bom, Dona Cilda? Parabéns mais uma vez. E vai sair o quê? Um bolo, Dona Cilda? Um pudim? Ou uma gelatina? Hã? Vamos lá, dando boa tarde para aqui, Dona Celoni. Dona Celoni, como é que tá a senhora aí? Tudo bem? E o seu Barro Preto, tão bebendo mate já aí? Tá muito frio aí pra esses lados daí? Tá muito frio? Tá chovendo aí? Aqui tá garoando. Obrigado, Dona Celoni, seu Barro Preto, você pelo carinho da companhia. Quem mais com a gente? O seu Valdecir Roque Resmini. Tudo bem, seu Valdecir? Como é que o senhor tá? Agora sim, vamos lá. Fala que eu te escuto.
4: Mauro Ribeiro, quem está cantando é Jaine.
0: Ah, não.
4: É a Jaine que está cantando.
0: Eu acho, Dona Cristina Recalcati, que a senhora errou. Eu acho que quem está cantando é... Deixa eu ver a... Eu acho que é as Marciano. Eu acho que pode ser, vieram de outro planeta cantar aqui.
5: Boa tarde, Mauro Ribeiro.
0: Boa tarde, tudo bem, Dona Nilza?
5: Lindeberg, tudo bem.
0: Como é que tá,
5: quem
0: a senhora?
5: Quem é o cantor é Jaine.
0: Dona Creuza, até a senhora tá errando hoje. Eu acho que não é a Jaine, eu acho que é o... As Marciana. Daniel vem cantando pra homenagear a Dona Cilda. Pra falar a verdade. E você sabe quem que é o cantor? Tá difícil demais, né? 988-15-6435 é o WhatsApp da Mais Ouvida. Boa noite pra você.

0: Tá aí o som de Daniel, pra falar a verdade. Capinzal FM é uma rádio feita pra você. E aí, você sabe quem que é o cantor? Vamos acelerar aqui as participações, porque daqui a pouquinho eu vou encerrar as participações, tá bom? 988-1564-35, você pode levar pra casa uma chaleira elétrica no sábado que vem. Quanto mais você participar, mais chances você tem de ganhar. Tem um recadinho aqui, ó, gente, ó. 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Então, estou reforçando aqui, dona Salete Edneia Kleinpoer, a senhora levou 2 almoços Dia dos Namorados lá na CAP, tá bom? O seu cupomzinho, seu vale almoço, está aqui na recepção da Capinzal FM.
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0: É, senhoras e senhores, esse é o seu Bem Brasil, sertanejo classe A tem destaque aqui na Capinzal FM e a participação do ouvinte também, claro, 3555-1333 e 988-1564-35. Alô, seu Vladimir Molim, como é que tá as coisas por aí no sítio, seu Vladimir? Já colocou o fogão a lenha pra funcionar o jipão? Já. E a polenta com espinhazinho já tá preparando aí, seu Vladimir. Grande abraço, Antony, seu Vladimir, toda a família Molim, sempre na sintonia da Capinzal FM. Obrigado sempre pelo carinho de vocês aí, tá bom? Alô, seu Cláudio, dona Claudete, dona Deunilda, Aidite, Dete, Gásia, dona Cleusa Moresco. Obrigado sempre pelo carinho da companhia de vocês. Vamos lá com mais participação do ouvinte. O nosso boa tarde para a dona Tere Valer. Tudo bem, dona Tere, com a senhora? Vamos lá, tem mais participação do ouvinte. Fala, seu Antônio Fracaro. Fala que eu te escuto. Boa tarde.
9: Boa tarde, Mauro Ribeiro.
0: Tarde? É. Como é que tá?
9: Antônio Fracaro da linha Laura Mille Capinzal.
0: Uhum.
9: Quem tá cantando é Jaine, Mississippi.
0: Mas seu Antônio,
9: beleza,
0: pra caramba,
9: vamos participar desse sorteio aí. Vamos ganhar essa chaleira aí, né?
0: Tomara, né?
9: Coloca a dona Mafalda, minha esposa também. A Mafalda Maria fica caro aí.
0: Então tá bom, pode deixar que eu coloco ela aqui também. Vamos lá, tem mais participação do ouvinte. Boa tarde, Mauro Ribeiro. Quem está cantando essa música é a Ana Castelli. Ah, não. É? Dona Salete Premieri e Ana Castelli e já. Inice, eu acho que é não. É, dona Salete Primeiro, eu acho que é o. Pela voz assim, eu acho que é as Marciona. Não ria de mim, criança. Criancinha mal criada. Se eu quero dizer que as marcianas, eu digo, tá? Vamos lá, quem mais com a gente? Vamos atendendo a participação do ouvinte, Mauro Ribeiro. Fala que eu te escuto.
10: Boa tarde, Paulo. É a Zeli de Oliveira.
0: Ô, quem dona
10: tá
0: Zeli.
10: Cantando é a Jaine.
0: Dona Zeli também errou. Errou meu nome também, dona Zeli. Eu sou o Mauro. Paulo já saiu, já foi embora. Já deve estar lá em Castelo Branco, Paulinho. Eita, Paulinho, velho. Faz um baita de um programaço aqui no sábado de tarde, né? Dona Nereide Baladim, quero participar do sorteio, Mauro. Quem tá cantando é a Sula Miranda. É verdade, pode ser a Sula Miranda mesmo. É, dona Nereide, parabéns pra senhora. A senhora quase acertou. Vamos lá, seu João Maria, sem bigode, fala que eu te escuto.
11: Boa tarde, homem do bigode. Como é que tá? Tudo certo?
0: Tamo aí.
11: O homem do bigode
0: de é pena, o João Maria
11: Silva, São Luís.
0: Fala, seu João Maria.
11: Que é a Jaine que canta
0: Mas
11: essa música.
0: Mas errou feio, rapaz. Hã?
11: E antes do sorteio, roda a música pra nós aí.
0: Vamos tentar, qual?
11: Um Chitãozinho, isso, fio de cabelo.
0: Fio de cabelo, mas eu sou careca,
11: minha esposa, que ontem foi dia do namorado.
0: Tá.
11: Quer dizer, todo dia são dia do namorado.
0: Claro, tá certo.
11: Namora só uma vez por mês,
0: né? Verdade mesmo.
11: É, amor.
0: Claro.
11: Manda pra nós aí, pro Caracatiá lá, o Tchaca Tchaca.
0: Tchaca Tchaca, quem mais?
11: O Anacleto, Nardir da Almeida.
0: E pra quem mais?
11: O Garcia e demais do 20 da Rádio 102.3. Beleza, meu amigo? E viva o Brasil!
0: Valeu, seu João Maria. Mas aqui é Brasil, que vai dar louco. O Brasil, será que vamos fazer alguma coisa hoje, seu João Maria? Eu acho que é não, né? Ô, seu João Maria, o senhor aprendeu a ser romântico comigo, né? É claro. Eu também sou um homem romântico. É, tem que ser romântico todo dia, seu João Maria. Não é só nos dias dos namorados, né? Que nem o senhor falou aí. É, a minha prenda tá escutando eu lá. É. Eu sou muito romântico com ela, é. Coisa boa demais, né, seu João Maria? Azá, seu João Maria, né? Vamos de música, gente linda do meu Brasil, varonil. Rio Negro e Solimões pra dona Eva Geni. Frio

0: Tá, esse é o som do Rio Negro e Solimões, que foi pra Dona Eva Geni. Dona Eva é hoje, tá de aniversário meu. Ah, descobrimos, a senhora contou tudo e não escondeu nada. Dona Eva Geni, parabéns pra senhora, felicidades pra senhora. Que Deus abençoe muito a sua vida, tá, Dona Eva Geni? Obrigado sempre pelo carinho que a senhora tem com todo o pessoal aqui da rádio. Obrigado mesmo, de coração. É o que nós desejamos para a senhora. Muitos anos de vida, felicidades e o principal, né, Dona Eva Geni? Que é a saúde. E se quiser, pode trazer um pedaço de bolo aqui na rádio, tá bom? Eita, nós, hein? Mas é pidão esse Mauro Ribeiro. Eita, nós. Vamos atendendo mais participação do ouvinte. Deixa eu ver quem que está comigo. Fala que eu te escuto.
1: Boa noite, pai. Boa noite,
0: boa noite, meu filho.
1: Quero mandar um abraço pro tio Zé,
0: pra quem?
1: Pra tia Laura e pro meu avô também.
0: Tá bom.
1: Beijo.
0: Beijo, rapaz. Já tirou leite das mimosas lá. Tá mandando alô pro tio Zeca, também pro seu Valdir e também pra tia Laura, o pessoal lá de Alto Bela Vista, curtindo a Capinza. Acertei, hein? Acertei. Ô, Nenê, você já foi lá tirar leite da mimosa lá, rapaz? Já tirou? Deu bastante litro hoje, rapaz? Deu bastante. E o pé de pano já comeu? O pé de pano ou não comeu ainda? Ah, então tá bom. Pé de pano? Ah, o pé de pano. O que você tá fazendo aqui, pé de pano? Ah, você vê. Não acredito que você fugiu lá do Igor e veio parar aqui, pé de pano. Você, seu cavalo sem vergonha. Depois eu vou ter que te levar, empurrando. Como é que eu vou te levar depois, rapaz? Vai entrar ali na cheirosa e vamos te levar embora, então, rapaz. Que é você no lado caroneiro e eu dirigindo. Vamos ao contrário, vai você dirigindo mesmo. Eita, nós, hein? Obrigado, meu filho. Obrigado pela participação, tá? Que Deus te abençoe muito, tá, meu filho? Amo você, tá? Vamos lá, quem mais com a gente? Deixa eu ver aqui. Cadê? Vamos lá. Boa tarde. Quem está cantando é a Jaine. Sou a Roselena Held. Obrigado pelo carinho da sua companhia. Quem mais com a gente? Boa tarde, Mauro Ribeiro. É a Adriele Siqueira, aqui de Concórdia. Gostaria que você tocasse uma música com João Paulo e Daniel. Só dá você da minha vida. Ofereço para todos os meus familiares e também para o tio Ademar Aldo Siqueira e também para minha tia Roselene Hack de Piratupa. Beleza, vamos lá, atendendo aqui o pedido do Igor, chegando aqui, ó. Tio Zeca, que é bom de viola, tá aí, ó. Kaique Pajé, que linda de violeiro. 6:15, boa noite pra você.

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1: Daí essa música de João Paulo e Daniel, só dá você na minha vida. Essa foi lá pra Concórdia Santa e Bela Catarina. É claro, né? Concórdia fica onde? Claro, Santa Bela e Catarina. Obrigado sempre a Dilene Siqueira. Como é que tá a vovó aí? Tá tudo bem com ela? Como é que tá a dona Iraci? Tá bem? Também o tio Odemar, o Aldo Siqueira, a tia Rosilene, lá de Piratuba também, sintonizado nas ondas da Capinzal FM. Vamos lá, com mais participação do ouvinte. É, pouco frio, não tem garoa. Tá um pouco frio, né, dona Celone? Seu Barro Preto tá se organizando para amanhã a festança, o almoço do Vasco e o encontro de gaiteiros e violeiros. Tá ensaiando lá, seu Barro Preto. Seu Barro Preto, louco de fazer, né? Obrigado pelo carinho, dona Ivonete Batista. É, quem tá cantando, Mauro Ribeiro? É a Ivonete Batista. Dona Ivonete, é a senhora que tá cantando? Ah, é a Jaine, achei que era a senhora. O Cleberson Toniello e o Matheus Toniello, toda a família Toniello, sempre na sintonia. Quem mais com a gente? Deixa eu ver aqui. Boa tarde, Mauro. Quem está cantando hoje é a Jaine. Cadastra para o sorteio? Eu, a Marisete Caetano, Vladimir André Molim, eu, o Antônio Gabriel Molim, que tem a galinha de estimação. Estamos no sítio. Manda uma música para nós aí. Tá, nós. Vou mandar para vocês, sim. Já tá aqui na ponta da agulha. Vamos lá, quem mais? Comigo aqui, ó. Ô, guri, é a Jaine que tá cantando. Azá, gurizão, velho. Dona Ivete Borsóis Pironello. Boa tarde, Mauro Ribeiro. Quem está cantando é a Jaine. Eu acho que não é, piazada. Eu acho que quem está cantando aí é César e Paulinho. Ah, não é? Mas que eles vão cantar? Ah, isso eles vão cantar agora. Isso aqui vai lá pro seu Vladimir Molim, que tá faceiro da vida. Eita, nós, dona Marisete também. Alô, Anthony. Daí, ó, César e Paulinho, Asa Delta.

0: César e Paulinho, essa aqui é dos anos 80 para você matar a saudade com a gente. E na verdade você mata a saudade nessa programação que é boa demais, que é bom demais. A gente volta no tempo, do tempo que nós andava de chinelo de dedo, um par d'outro, lembra? Mas quanto chinelo que eu andei, às vezes nós trocava tina, né? Não tinha dinheiro para comprar outro, mas... Vamos atendendo mais participação do ouvinte, seu Dércio Soares Borges. Boa tarde.
1: Boa tarde, Mauro. Como é que tá? Bom?
0: Tamo bom.
1: Tamo bom na Lido Leite aí.
0: Tamo aí. E a mimosa?
1: Quem tá cantando a música ali é Jaime.
0: Acho que não.
1: Coloca o nome da minha esposa e também a Mari. Beleza? Aqui é o Dércio Borges.
0: Valeu, seu Dércio.
1: Um abraço, tudo de bom.
0: Tudo de bom, seu Dércio Borges. Dona Cleusa, fala que eu te escuto.
2: Tarde, Mauro Ribeiro.
0: Boa tarde, Dona Cleusa.
2: Mande uma música pra mim, pro Silvano.
0: Pro Silvano.
2: E pra Bianca, que tava de aniversário ontem.
0: E pra Bianca também.
2: Quem canta é a Jaino Ana Castel.
0: Pode ser também.
2: Mande uma música da Jaine.
0: Da Jaine, tá.
2: A Sula Miranda. Eu disse que é a Sula Miranda.
0: Será que? Então eu vou mandar uma música da Sula Miranda pra senhora, tá bom? Esperta, Dona Cleusa, hein? Pedindo uma música da... Vai que chega mesmo, Jaine.

0: Vou mandar uma bem boa pra senhora aí, tá bom? Da Sula Miranda. Aquela pra matar a saudade mesmo. Obrigado, dona Cleusa, pelo carinho da sua companhia sempre. Boa noite, Mauro Ribeiro. Quem tá cantando é a Jaine e a Simone Mendes. A Marta da Luz também na programação. Boa tarde, Mauro Ribeiro. Quem está cantando a música é a Jaine. Insensível, Marta da Luz, do Maximiliano Toaldo. Estava abraçando com todo carinho o meu mano Marcos Antônio, que hoje está de aniversário. Manda uma música aí bem bonita para ele. Em nome da Marta da Luz e toda a família da Luz, que Deus sempre cuide dele e proteja. Alô, Marco Antônio. Marcos Antônio, parabéns para você, guri. Juízo, que Deus te abençoe sempre, tá bom? Obrigado pelo carinho da sua companhia aí. Vamos lá, quem mais com a gente? O seu Carlos de Campos, fala que eu te escuto.
1: Boa tarde, Mauro Ribeiro. Boa aqui é o tarde, Carlos seu de Campos, Carlos. Aqui de Pira.
0: Zaguri,
1: quem tá cantando é a Jaine,
0: põe aí no sorteio. Mas eu acho que não é a Jaine. Eu acho que tá todo mundo errando. Sula Miranda, venha cantar, Sula Miranda. Pra dona Cleusa, pro Silvão. O Marcos, que tá de aniversário hoje, o irmão da Marta. Eita, nós, hein? Eita, cabanão mundão. 6:29, boa noite pra você.

0: Tá, esse é o som da Sula Miranda, gente. Vamos correndo participar, porque agora é o último bloco e eu vou encerrar as participações das brincadeiras musicais. Das brincadeiras musicais. Enrolou a língua aqui.
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0: Estamos de volta, gente linda do meu Brasil, varonil, deixa eu correr aqui para dar tempo de atender todo mundo que tem um montão de participação aqui. Vamos lá, vamos aqui, deixa eu ver quem que tá comigo aqui. E aqui, vamos lá. Boa tarde, fala que eu te escuto.
6: Oi, boa noite, tudo bem?
0: Boa noite.
6: Tem um gol capotado perto das proximidades ali da grade. Se tu puder avisar o pessoal, porque eles não fizeram uma sinalização boa, a gente quase bateu ali.
0: Ah, beleza.
6: E também na pista de podagem. Você vem 2 carros junto ali e já dá uma outra cagada.
0: Tá aí o recado dado, tá, Oi. Gente? Ó, muito cuidado, pessoal que tá subindo aí pro grade. Essa mensagem aqui já faz um tempinho que veio, faz que uns 20 minutos. Mas mesmo assim, vamos dar aqui o recado. Cuidado, você que tá subindo aí. O Grati tem um gol capotado ali. Muito cuidado, tá, pessoal? Para subir ali. Mesmo que não esteja capotado, ali é um trecho que a gente tem que andar devagar mesmo. Né? Então, vamos andar devagar, principalmente porque a pista tá úmida ainda, né? Deu uma garoa, molhou a pista. Então, muito cuidado aí, tá bom, gente? Recado dado, vamos para a participação do ouvinte. Deixa eu ver quem que estás comigo aqui. É o Sérgio Elti. Tudo bem, seu Sérgio?
7: Boa noite, Mauro Ribeiro. Aqui
0: Boa
7: é Sérgio
0: noite,
7: Elti,
0: seu Sérgio.
7: Minha bonita.
0: Como é que estão as coisas aí?
7: Tratar meus bichinhos agora, Eita, meus cachorros,
0: coisa meus
7: animais ali.
0: A criação?
7: Viu. Eu quero mandar um abraço lá pro Barro Preto, pro Palinha.
0: Aham, para quem entendeu? Mais?
7: E também lembrar, né, Mauro, que amanhã tem uma grande festa aqui na Linha Mazeiro.
0: Com certeza,
7: uma festa,
0: grandiosa
7: assim, de primeira
0: festa.
7: Qualidade, o pessoal tá preparando
0: carne
7: com
0: da
7: muito
0: boa.
7: Carinho já faz dias.
0: Uhum.
7: É, uma carne boa, tem o matinezão, tem a Santa Missa, tem tudo que o pessoal precisa.
0: Precisa,
7: entendeu?
0: É.
7: Um grande abraço, Mauro Ribeiro, e não me esconda nada, tá bom?
0: Pode deixar, seu Sérgio Elti, não escondo nada. Então amanhã tem festa na Linha Mazeiro, tem pessoal do Rainha que vai animar um matinezão lá, né? E o seu Sérgio Elti que deu o recado. Obrigado, seu Sérgio, sempre pela companhia. Seu Ito Fernandes, me conte tudo e não me esconda nada, rapaz.
8: Boa noite, seu Mauro Ribeiro.
0: Boa noite,
8: tudo certo?
0: Tudo certo?
8: Ah, tô tão bom. Marinho, que é amigo da gente, mas nem manda música pra gente, nada.
0: Pela patroa.
8: Que isso?
0: Oi,
8: cadê o amigo?
0: Pedro. Quem? Que é o Márcio Pedro está falando?
8: Mas o Mauro Ribeiro é meu amigo, daí tudo bem. Beleza,
0: tá.
8: Tudo certo, meu grande radialista.
0: Valeu, seu Ito Fernandes. Deixa pra nós que nós vamos tocar uma música pra você bem bonita, menos aquela do João Mineiro Marciano, porque eu já toquei João Mineiro Marciano hoje, tá bom, seu Ito Fernandes? Obrigado pelo carinho da sua companhia sempre. Quem mais com a gente aqui? O São Paulino, como é que tá as coisas, São Paulino?
9: Tá chegando, tá cantando a Ana Castela.
0: Valeu, seu Maurício Zanon.
9: Eu acho que tá cantando Ana Castela.
0: Valeu, seu Maurício Zanon. Obrigado pelo carinho da sua companhia. Seu Adilton Boff, sempre na sintonia com a gente. Também o seu Walter Boff. Obrigado pelo carinho de vocês aí. Toda a turma Boff, toda a família Boff, sempre na sintonia. Vamos lá, como é que tá aqui, ó? Ah, minha avó Iraci, Maria Siqueira, está bem, graças a Deus. Obrigado aí. Deus abençoe a senhora, dona Iraci. A avó Iraci, lá de Concórdias, que gosta da programação da Capinzão FM. Vamos lá, quem mais com a gente? Vamos atendendo na corrida o pessoal aqui, para nós poder. Vamos lá, quem? Boa tarde, meu amigo Mauro Ribeiro. Gostaria de participar do sorteio do Ranchão da Capinzão, a Jurema Caricime, lá de Lacerdópolis. E fala que eu te escuto.
10: Boa noite, Mauro Ribeiro.
0: Boa noite. Tudo bem?
10: Tudo
0: bem
10: com a
0: senhora?
10: É a Jaine.
0: Será que é, dona
10: Quero
0: Jurema?
10: Quero participar do sorteio.
0: Tá
10: é a Jurema. Obrigado.
0: De nada, dona Jurema.
10: Bom fim de semana e boa sorte pro Brasil hoje.
0: Pra senhora também, muito uma boa noite pro Brasil. O Brasil tá com um time malmino, assim, mas vamos torcer, né? Fazer o quê? Temos que torcer, somos brasileiros e teimoso ainda, mas o que é que eu vou dizer lá em casa? Boa noite, Mauro Ribeiro. Aqui é o Teodoro. Sinto saudade da seleção brasileira de 1994, que sofreu, mas trouxe o caneco pro Brasil. Hoje a expectativa de todos os brasileiros, até que deu uma melhorada, mas ainda continua pequeno. Não é que nem antigamente, quando nós assistíamos o jogo do Brasil. Mas vamos fazer o quê, né? Vamos ter que torcer. Obrigado aí, seu Teodoro, lá de Ponte Cerrado com a gente, sempre na sintonia. Vamos lá, quem mais com a gente? Deixa eu ver aqui. Boa noite, Mauro Ribeiro. É a Janete Arnucci, da Pastoral Solidária. Quem tá cantando essa música é a Jaine. Pode deixar, Dona Janete Arnucci, lá da Pastoral Solidária. Fazendo bem sempre, né, dona Janete? Parabéns pelo belo trabalho que a Pastoral Solidária, toda a equipe de segunda, terça e quarta e quinta, né? Ou é terça, quarta e quinta? É, terça, quarta e quinta. Parabéns a toda a equipe aí da Pastoral Solidária, sempre de pé na patrola, fazendo bem sem olhar a quem. Vamos lá, quem mais? Ah, você é exibido demais, seu Carlito Nora. Pare com essa exibijagem, homem do céu. O Carlito Nora colocou aqui foto de um formaio, uma polenta feita na chapa do fogão, e o que mais? Salame, e o que mais? Deixa eu ver o que tem mais. Salame frito na frigideira e pinhão na chapa. E eu aqui com as lombriga amarrando, seu Carlito Nora. Mas um dia é da caça e outro dia o senhor me convida para ir que eu vou, não tem problema nenhum. Valeu, Carlito Nora, obrigado pelo carinho da companhia. Quem mais com a gente? O seu Aguinaldo Carvalho. Seu Aguinaldo, fala que eu te escuto.
11: Muito obrigado, tudo certo?
0: Tudo certo, e o senhor como é que tá?
11: Ah, me manda uma do Amadão Batista, se é possível.
0: Deixa pra mim, que eu sou ganhoto.
11: Uhum. Pra vocês da rádio.
0: Obrigado,
11: aí,
0: seu Aguinaldo.
11: Todos os amigos que estão na escuta.
0: Tá nós, amigo do coração.
11: Fico um abraçado e desejo um final de semana abençoado a todos. Um abraço, de bom.
0: Valeu, seu Aguinaldo. Daqui a pouquinho vamos tocar uma do Amado Batista.
12: A gente...
0: Porque agora quem vai cantar é o Bruno e o Marrone. Bijuteria.
12: Vamos gravar agora nesse disco ao vivo.
0: Oh, é pra você cantar, não é preciso ficar...

0: Esse é o som do Bruno Marrone, participações encerradas. Obrigado, meu amigo e minha amiga do rádio que participou com a gente aí. Daqui a pouquinho vamos decifrar quem que é o cantor de hoje. Não sai daí.
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0: Gente linda do meu Brasil, Varonil, estamos de volta. Encerradas as participações, deixa eu mandar um alô pro pessoal que tá com a gente aqui. Vamos pra última participação, só pra dar o cadastro. Seu Emerson Bula, boa tarde.
1: Opa, boa noite.
0: Boa noite, boa noite, boa noite.
1: Estamos na escuta aí do programa, estamos vindo de ouro.
0: Eita, coisa
1: mais
0: boa, hein?
1: Precisamente na linha Maziero, que amanhã vai ter
0: festança lá, né?
1: E pelo que o pessoal tá falando ali, é Jaine que tá cantando, né?
0: Eu acho que então, não, seu Emerson.
1: Também, né?
0: Vamos descobrir
1: mas
0: agora.
1: Mas aqui não é Jaine que tá cantando, aqui é o Bula. Então ele vai cantar assim, ó.
0: Bula.

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1: Eita,
0: amanhã, não, é musical.
1: Valeu. Valeu, meu amigo.
0: Tamo lá na festa.
1: As agoreu o Bula lá de Erval Velho, né, Bula? Como é que tá as coisas por Erval Velho? Tá, já chegou do Erval Velho aí? Tá por aqui ainda. Obrigado aí pelo carinho da sua companhia, gente. Programação encerrada. Você acertou. Hoje a cantora era a Jaine mesmo. Era a Jaine. Parabéns pra você. Vamos encerrando a programação da Capinzal FM. 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Mas sábado que vem tem mais, hein? Sorteio da garrafa elétrica ou da chaleira elétrica fica, tá? Pra amanhã. Valeu, gente. Vamos terminando a programação. Você sabe, né? O jeito que eu gosto de terminar essa programação é assim, ó. Sempre, sempre com uma mensagem pra você. A nossa vida, ela é cheia de altos e baixos. Há feridas que ninguém vê. Batalhas que são travadas em silêncio e lágrimas que caem longe dos olhares. Mas ainda assim, Deus, Ele conhece a cada dor e acompanha cada passo de quem luta para continuar. A superação não acontece de uma vez. Ela é construída diariamente quando escolhemos não desistir. Mesmo diante das dificuldades, a fé nos lembra que os momentos difíceis não definem nossa história, mas ajudam a revelar a força que Deus colocou dentro de nós. E para que essa força aumente, basta uma palavra chamada fé. Acreditar que Deus pode mudar situações é o que Ele está esperando de cada um de nós. Que o nosso coração permaneça sensível ao sofrimento dos outros. Muitas pessoas carregam pesos que não conseguem compartilhar. E um gesto de amor, uma palavra de esperança, uma atitude de oração podem ser o abraço de Deus na vida de alguém. Confiemos no Senhor, que transforma o desânimo em coragem, a tristeza em esperança e o sofrimento em crescimento. Com fé, amor, perseverança, sempre existe um novo amanhecer. Sempre existe um novo caminho esperando por nós. E esse caminho está em Jesus Cristo. Em nome do Pai, do Filho e do Espírito Santo. Amém. Obrigado, Jesus, por mais uma programação. Obrigado, Jesus, pela participação dos nossos amigos ouvintes que estão com a gente na sintonia da Capinzal FM. De novo com fé. Senhor, cura o que precisa ser curado. Liberta o que precisa ser liberto. Tira a tristeza dos corações e coloque a alegria. Reina no coração desse povo. Obrigado, Deus. Canta comigo.

0: Obrigado, Deus. Eu volto amanhã, no domingão, pra você. O domingão da alegria. O domingão do sorriso. O domingão de todos nós. Amanhã eu, Mauro Ribeiro, a partir das 6:30 da manhã. Volto com você, meu amigo, pra fazer do seu domingo mais feliz, tá bom? Combinado?
1: Irmão,
0: um beijo no teu coração, que Deus te abençoe, que você tenha uma noite abençoada, que você tenha um domingo abençoado. Vem aí a Santa Missa. E eu, Mauro Ribeiro, você já sabe, né? Volta amanhã. Valeu, gente! Um beijo no seu coração e eu fui! Tchau, tchau!

0: Brasil vai ficando por aqui. Mas não esqueça, sábado que vem estaremos de volta a partir das 17 horas.
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0: Olá, meu amigo, olá, minha amiga ouvinte, eu sou o Padre Ezequiel, desejo graça e paz. Estamos juntos para este momento de reflexão. Eu desejo que esse momento faça bem a você, ao seu coração. Eu gostaria de falar sobre uma pergunta que nem sempre a gente se faz. O que de fato agrada a Deus? O que se deve fazer para agradar a Deus? A grande maioria não pensa muito nisso, talvez. O que nós pensamos é de agradar o nosso ego. O ego dentro de nós é uma força muito grande. Ele tem desejos, tem vontades, tem propósitos, tem ansiedades. E nós pensamos em agradar mais a ele do que a Deus. O crescimento humano seria um pouco acalmar o ego, menos as nossas vontades e os nossos desejos e paixões, e pensar mais em agradar a Deus. Mas o que agrada a Deus? E de fato, o agradar a Deus vai fazer melhor para mim. Porque quando eu tento agradar o ego, ele fica sempre insatisfeito para Deus. A segunda, não importa o que faças, mas faze-o de acordo com as Sagradas Escrituras. Ou seja, vive de acordo com o bem, vive de acordo com o amor, com a compaixão, com a solidariedade. Pensa no serviço. Não importa o que tu faças, não é isso ou aquilo, mas aquilo que tu faz, que seja de acordo com o bem, com o serviço, com o amor. E a terceira coisa, não importa o lugar em que vivas, não o deixes facilmente. Ou seja, passa a gostar daquilo que tu vive, daquilo que tu faz, de onde tu habitas, com quem tu habitas. Isso te deixará mais feliz e te fará também agradar a Deus. E como última dica, a compaixão é a nossa capacidade de visitar a outra pessoa lá no lugar onde ela se encontra fraca, vulnerável, solitária e abandonada. Veja aqui, não é uma visita a visitar a casa da pessoa, é visitar o coração da pessoa. Quando você consegue, com a sua vida, visitar dentro do coração da pessoa aquilo que é fraco, vulnerável, solitário e abandonado, então você está tendo compaixão e você está sendo importante para outra pessoa. Pensemos nisso hoje. Eu quero te convidar a curtir, a seguir as nossas redes sociais, as redes sociais do Padre Ezequiel. Por favor, procura lá também as nossas canções, que tem muitas canções que poderão te fazer muito bem. Um grande abraço, muita paz, que Deus, fonte da bênção, da luz e da compaixão, te abençoe. Em nome do Pai, do Filho e do Espírito Santo. Amém.
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0: O grupo de liturgia São Francisco saúda a todos com saudação de paz e bem.
1: Paz e bem.
0: Intenções da Santa Missa de hoje. Vamos rezar por todos os dizimistas e por todos os missionários do dízimo da nossa paróquia. Ação de graças. Santo Antônio, Nossa Senhora Aparecida, Santa Rita de Cássia, São Miguel, Frei Bruno. Pelos falecidos: Amélia Bonato, Domingos Bonato, Ademar Antônio da Silva, 8 anos de falecimento, Ana Duarte Reisfeld, Antônio Dorini, Ida Dorini, Antônio Natálio, José Edorilda Franceschi, Carlos Giumbelli, Deolinda Falavinha Durigon, Ediane Ribeiro da Silva, 1 mês de falecimento, Ismael Pogiri, Eva do Carmo Ribeiro, Terezinha Carvalho da Silva, Josefina Chiamoleira, 9 anos de falecimento, Ladir Dorini, Atílio Vidi, Leonor José Bonassi, Luiz Antônio Ribeiro, Marco Antônio Bonato, João Adão Valcarenque, Maria Antônia Soares Borges, Maria Ludwig. Oniria Pilate, Tomás Pilate, Albina Lúcia Pilate, Severino Pilate, Abramo Pituco, Stefano Pituco, Daniel Bressan, Auri Mendes da Silva, Felipe Amorim, Pedro Zanardo, Marli Zanardo, todos os falecidos da família Brunetto e Zanardo, Caetano Lovatel, Norma Rosa, Pasquale Lovatel. Hoje, 13 de junho, dia de Santo Antônio. Fernando de Bulhões nasceu em Lisboa no ano de 1195. Nascido em uma família nobre de Portugal, recebeu o nome de Fernando. Desde cedo demonstrou forte vocação religiosa. Ele ingressou primeiro na Ordem dos Cônegos Regulares de Santo Agostinho, onde estudou profundamente as Sagradas Escrituras. E ainda jovem, fez teologia e se formou sacerdócio. Em 1221, saíram de Portugal com destino à África para pregar. Mas o navio naufragou e Fernando foi parar na Cilícia, na Itália. Foi então que Fernando se aproximou dos frades menores e ingressou na fraternidade franciscana. Passa a ser chamado, a partir daquele momento, de Antônio. Um certo dia, para falar, por faltar um sacerdote, foi chamado para fazer uma breve reflexão. E ele falou poucas palavras. Falou assim: na nossa vida, existem muitas perguntas, mas somente uma é a resposta: Jesus Cristo, nosso Senhor. E um dia São Francisco escreveu ao irmão Antônio: eu permito que você ensine teologia aos irmãos que queiram tornar-se sacerdote, mas recomendou que não esqueça sempre de pregar para dar consolo, lutar contra a injustiça, estimular a caridade e para pregar a lei do amor entre os homens e nunca esquecer da humildade. Antônio faleceu 13 de junho de 1231, em Pádua, na Itália, aos 36 anos. Séculos depois, durante a exumação, sua língua e suas cordas vocais foram encontradas intactas, um fenômeno atribuído ao dom da palavra. Foi canonizado em 30 de maio de 1232 pelo Papa Gregório IX. Foi declarado santo em 11 meses após a sua morte. Irmãos e irmãs, nesta liturgia dominical, o Senhor renova conosco a aliança de amor selada na morte e ressurreição de seu Filho Jesus Cristo. Apoiados em sua palavra de vida, ouvimos o chamado amoroso para seguirmos os passos do Salvador e para sermos sinal gratuito de bondade de Deus no coração do mundo. Entremos de coração aberto no mistério de Cristo e deixemos-nos inebriar por seu amor. De pé, com alegria cantemos.

0: Paz e bem.
1: Paz e bem.
0: Em nome do Pai, do Filho e do Espírito Santo.
1: Amém.
0: A graça de nosso Senhor Jesus Cristo, o amor de Deus, nosso Pai, e a comunhão do Espírito Santo estejam convosco.
1: Bendito seja Deus que nos reuniu no amor de Cristo.
0: Caríssimos irmãos e irmãs, sejam bem-vindos, bem-vindas nesta noite para celebrarmos juntos o Santo Mistério da Eucaristia. Saudamos a cada um de vocês e os que nos acompanham e celebram conosco pela Rádio Capinzal. Estamos em poucos na igreja hoje, mas não é só por causa do futebol, não. Ontem à noite o bispo celebrou uma missa aqui, 80 crismantes, a igreja estava super lotada, cadeiras, bancos, muitas pessoas vieram ontem. Hoje de manhã celebrou mais uma, às 9 da manhã, também a igreja super lotada. E amanhã à noite mais uma de crismas de adultos, que é claro, viram amanhã, acho que não. Então muitas pessoas têm participado nessas três missas. À tarde, às 3 horas, na Vila 7. E agora à noite está celebrando lá em Zorté. São 5 missas de crisma. São uns 300 crismandos sendo crismados nesse final de semana. Então a nossa paróquia é muito abençoada, né? E claro que muitos não estão aqui, estão lá torcendo para o Brasil certamente hoje. Nós queremos lembrar, entre as intenções, Margarina Martinelli, sétimo dia de falecimento. Unimos aos filhos, familiares, amigos que estão vieram a celebrar, rezar por ela. Oferecemos esta missa na intenção dela também e outras muitas intenções que nós trazemos em nossos corações. E hoje vamos fazer a liturgia de amanhã, as leituras bíblicas, mas hoje é a festa de Santo Antônio de Pádua ou de Lisboa. Um santo muito popular, muito conhecido, e colocamos a imagem dele bem grande em destaque, e na frente uma relíquia de Santo Antônio, lá de Pádua. Então é muito preciosa essa, está aqui na paróquia há muitos anos, colocamos em destaque hoje. No final, quem quiser poderá chegar aqui na frente para tocar a relíquia também. Então vamos lembrar muito desse grande santo franciscano. É o ano jubilar de São Francisco de Assis, aos 800 anos da morte dele, e o Papa Leão instituiu o ano de São Francisco, de janeiro desse ano, de janeiro do ano que vem. E durante todo este ano, vamos lembrar os principais santos franciscanos: São Francisco, Santa Clara, São Pio de Pietrelcina, os estigmas de São Francisco, e claro, Santo Antônio é um dos mais conhecidos. Então, a nossa missa de hoje, as orações serão por esse grande santo. Vamos pedir perdão, nossas faltas, culpas, omissões. Tantas vezes temos falhado com Deus, conosco mesmos, com o próximo. E assim, humildemente arrependidos, vamos pedir perdão.

0: Deus Pai Todo-Poderoso, tenha compaixão de nós, perdoe nossos pecados e nos conduza à vida eterna.
1: Amém.

Oremos. Deus eterno e todo-poderoso, que destes ao vosso povo Santo Antônio como insigne pregador e intercessor nas necessidades, concedei por seu auxílio que, seguindo os ensinamentos da vida cristã, sintamos a vossa ajuda em todas as adversidades. Por nosso Senhor Jesus Cristo, vosso Filho, que é Deus, e convosco vive e reina na unidade do Espírito Santo por todos os séculos dos séculos.

0: Leitura do livro do Êxodo. Naqueles dias, os israelitas, partindo de Rafidim, chegaram ao deserto do Sinai, onde acompanharam. Israel armou aí suas tendas, defronte da montanha. Moisés, então, subiu ao encontro de Deus. O Senhor chamou do alto da montanha e disse: assim deverás falar à casa de Jacó e anunciar aos filhos de Israel: vistes o que fiz aos egípcios, e como vós levei sobre asas de águia, e vós trouxe a mim. Portanto, se ouvirdes a minha voz e guardastes a minha aliança, sereis para mim a porção escolhida dentre todos os povos, porque minha é toda a terra, e vós sereis para mim um reino de sacerdotes e uma nação santa. Palavra do Senhor.
1: Graças a Deus.

0: Leitura da Carta de São Paulo aos Romanos. Irmãos, quando éramos ainda fracos, Cristo morreu pelos ímpios, no tempo marcado. Dificilmente alguém morrerá por um justo. Por uma pessoa muito boa, talvez alguém se anime a morrer. Pois bem, a prova de que Deus nos ama é que Cristo morreu por nós, quando éramos ainda pecadores. Muito mais agora, que já estamos justificados pelo sangue de Cristo, seremos salvos da ira por Ele. Quando éramos inimigos de Deus, fomos reconciliados com Ele pela morte do Seu Filho. Quanto mais agora, estando já reconciliados, seremos salvos por sua vida. Ainda mais, nós nos gloriamos em Deus, por nosso Senhor Jesus Cristo. É por Ele que já desde o tempo presente percebemos a reconciliação. Palavra do Senhor.
1: Graças a Deus.

0: O Senhor esteja convosco.
1: E Ele está no meio de nós.
0: Proclamação do Evangelho de Jesus Cristo segundo Mateus.
1: Glória a vós, Senhor.
0: Naquele tempo, vendo Jesus as multidões, compadeceu-se delas, porque estavam cansadas e abatidas, como ovelhas que não têm pastor. Então disse a seus discípulos: a messe é grande, mas os trabalhadores são poucos. Pedi, pois, ao dono da messe que envie trabalhadores para a sua colheita. Jesus chamou os 12 discípulos, deu-lhes o poder para expulsarem os espíritos maus, para curarem todo tipo de doença e enfermidade. Estes são os nomes dos 12 apóstolos. Primeiro, Simão, chamado Pedro, e André, seu irmão. Tiago, filho de Zebedeu, e seu irmão João. Filipe, Bartolomeu, Tomé e Mateus, o cobrador de impostos. Tiago, filho de Alfeu e Tadeu, Simão, o Zelota, e Judas Iscariotes, que foi o traidor de Jesus. Jesus enviou estes 12 com as seguintes recomendações: não deveis ir aonde moram os pagãos, nem entrar na cidade dos samaritanos, e de antes as ovelhas perdidas da casa de Israel. Em vosso caminho anunciai: o reino de Deus está próximo. Curai os doentes, ressuscitai os mortos, purificai os leprosos, expulsai os demônios. De graça recebestes, de graça deveis dar. Palavra da salvação.
1: Glória a vós, Senhor.
0: Caríssimos irmãos e irmãs, palavra de Deus sempre muito útil, muito oportuna para nossa compreensão, iluminação e, sobretudo, para nossa vivência. Então, no livro do Êxodo, a história muito interessante, momento decisivo, o povo saiu lá do Egito, caminharam quilômetros no deserto, meses, anos, e chegaram na península de Sinai, um monte ali parar por muito tempo. Moisés subiu ao monte, e lá ele tinha umas grandes revelações, longos dias de jejum, de oração, de contemplação, e Deus revelava grandes coisas. Inclusive lá, ele recebeu os 10 mandamentos que nós temos e aprendemos até hoje na catequese. Neste ponto, Deus fez a grande aliança com o povo hebreu. Praticamente nasce este povo ali naquelas circunstâncias. E a aliança, vocês que usam a aliança no dedo aí, né? Os casados, que significa compromisso seríssimo, um pacto para toda a vida, sem volta, sem condições, consiste em 3 palavras. Não sei se vocês lembram que disseram no dia do casamento, né? Fidelidade, amor e respeito. Mesma coisa entre nós e Deus. Deus como se fosse o esposo, nós, a noiva, a esposa. E assim como se promete, se jura fidelidade no casamento, também entre nós e Deus. Ele espera, Ele pede a nossa fidelidade. Isso é, que não tenhamos outro Deus. Trair, quebrar esta aliança, significa deixar Deus, trocá-la por qualquer outra coisa. Hoje não temos ídolos nem nos altares, mas quantas coisas, bens materiais, promoção pessoal, 1000 coisas que podem ocupar o lugar de Deus na nossa vida. Quebra-se a aliança. Amar a Deus, primeiro mandamento. Respeitar-se o santo nome. Esses são os termos da aliança. Muitas vezes nós falhamos, quebramos. Deus jamais. Ele é extremamente fiel, principalmente quando nós não somos fiéis. Mas ainda Ele está próximo porque nós precisamos dEle. E depois de ter feito esse pacto, esta aliança, Deus diz uma grande palavra para esse povo: se vocês forem, se vocês obedecerem a minha palavra e mantiverem, conservarem esta aliança, vocês serão um povo escolhido. Entre todos os povos do mundo, vocês serão o meu povo, o povo escolhido, uma nação santa. Sereis, Isto é uma conquista ao longo do tempo. Esse povo, para ser de fato o povo definitivo de Deus, devia fazer um longo tempo, uma longa caminhada, não só lá, mas é uma história que começa lá, vai se prolongar durante muitos e muitos séculos. Sereis então o meu povo escolhido, uma nação santa, um povo de sacerdotal, aqueles que oferecem suas vidas, seu sacrifício, as provações, seus sofrimentos, como nós aqui na igreja, na missa, oferecemos a Deus Pai o sacrifício da missa. Todos vocês são sacerdotes pelo batismo. Nós, padres, temos pelo ministério do sacramento da ordem, mas todos somos sacerdotes e oferecemos essas nossas vidas. Esta é a condição fundamental, obedecer a palavra, a ordem de Deus, ser fiel. E aqui na hora da consagração dizemos, este é o cálice da nova e eterna aliança. Aquela primeira, que é uma preparação, uma prefiguração. Aqui na missa é definitivamente consagrada, sacramentada para sempre esta aliança de Deus e nós, o seu povo. Mas isso só acontece porque, ouvimos aí a carta de São Paulo aos Romanos, Cristo nos amou tanto que quando ainda éramos pecadores, deu a sua vida por nós. Até ele vai dizer, dificilmente alguém daria a vida por um justo. Quem sabe para uma pessoa que você de bem, jamais alguém daria a vida, faria um grande sacrifício, mas para uma pessoa má, indigna, que não ama. Pois Deus deu a sua vida ao seu filho quando nós ainda éramos pecadores. Isto é, sem nenhum direito, simplesmente porque ele nos ama. Com esta entrega, com este mistério da redenção, agora somos um povo salvo. Quando lá Moisés dizia, sereis o meu povo. Agora podemos ser. Para eles faltava algo essencial. Esta reconciliação. Esta paz com Deus. Que foi quebrada desde o paraíso terrestre. Depois de Cristo, nós agora somos povo de... Antes sereis um povo, agora nós somos um povo sacerdotal. Somos o povo escolhido que nos santificamos e prestamos a Deus Pai esse culto perfeito. No Evangelho, São Mateus, é o discurso do Sermão da Montanha, essas passagens maravilhosas. Então Jesus, sempre cercado de muitas pessoas, via uma multidão e dizia assim, sinto compaixão por este povo, porque são como que ovelhas sem pastor. Compadecer-se é um sentimento divino. Só Deus realmente tem uma grande compaixão. Seria como que estremecer nas entranhas do coração, sentimento profundo por uma pessoa que sofre. Jesus sofre ao ver aquele povo sem pastor. Os que deveriam ser os pastores, doutores da lei, os fariseus, aqueles líderes religiosos, totalmente desviados, perdendo, inclusive, conduzindo muito mal o seu povo. Como um rebanho de ovelhas ali num pasto, ninguém que cuide. Um cachorro avança lá, mata toda, se perdem. Não são capazes de voltar para casa sozinhas. Assim, um rebanho sem pastor, estava o povo naquele tempo. Então, ele dizia assim, peçam ao Pai da Messe, o dono deste rebanho, que mande pastores para cuidar dessas ovelhas. Primeiro, um sentimento de compaixão, e depois, um pedido, que nós rezemos para que haja bons pastores. Em seguida, Jesus chama os 12 discípulos. Chama, ele começa a confiar-lhe essa missão e levar saúde, salvação, vida às pessoas. Depois, São Mateus enumeia os 12 apóstolos, a sequência que nós vimos aí. Depois disso, ele envia agora, depois que constituí-los, o grupo dos 12 apóstolos, agora eles envia. E vai dizer assim, agora vocês vão, não já no meio dos pagãos, nem entre os samaritanos. Primeiro o povo hebreu, esse povo que era um rebanho sem pastor. Os perdidos da casa de Israel. Prioridade com esses primeiro. Depois, pronto. E eu vos envio, primeiro chamou, preparou-os, agora eu envio vocês. E vai dizer quatro coisas aqui: expulsar demônios, ressuscitar mortos, limpar leprosos, curar doentes. pouco estranho para nós, se for tomar literalmente, o que vamos fazer? Mas todas essas coisas valem plenamente para nós também. Ressuscitar mortos, claro que não vamos chegar lá no enterro e mandar ressuscitar. É pessoas que não estão lá num túmulo, não, nem num caixão. Existem, mas não vivem. Quantas pessoas? Não tem vida, não tem esperança, não tem plenitude, não tem vibração. Quantas e quantas pessoas, e nós conhecemos muitas dessas, né? Não conseguem ter um rumo, um objetivo. São mortas para Deus espiritualmente, não tem futuro, talvez. Nós podemos visitar pessoas doentes, abandonadas, deprimidas, perdem a luz da vida, seus olhos não brilham mais, são apagados, são mortos vivos. Quantas pessoas assim nesse mundo, né? A estes mortos, Jesus nos envia. Podemos levar vida e esperança, que nós recebemos uma missa como esta, essa palavra, nos enche dessa vida. Podemos partilhar isso. Curar doentes, claro que não se trata de fazer milagre, mas ajudar as pessoas a libertá-las de tudo que lhes rouba a vida, a saúde. Talvez oprimidos por tantos sofrimentos, dores, provações, enfermidades, podemos levar alívio, esperança, conforto a essas pessoas. Somos enviados para isto. Ressuscitar mortos, curar doentes, libertar as pessoas de espíritos maus. E ele fala bem claro, dou a vocês, os discípulos, seremos nós hoje, poder e autoridade sobre os espíritos maus, sobre as enfermidades, sobre a própria morte. A nós, ele deu poder e autoridade. Então nós temos esse poder, não é meu, mas ele coloca, ele nos dá esse poder sobre espíritos maus. O que é espírito mau? Tudo aquele que nos tira a graça, nos cega para as coisas de Deus, sempre que se há, e nós temos esse espírito mau. Quando tramamos o pecado, quando nos colocamos contra Deus, não é espírito de Deus, não é espírito bom, nós também temos espírito mau. E há pessoas que vivem o tempo todo nesse espírito. São aquelas pessoas que não têm mais a graça, o rumo de Deus. Nós podemos libertar, expulsar esses demônios com a fé, com a esperança, com o nosso testemunho. Não se trata de fazer exorcismo, expulsões, né? Não é o demônio tanto, ele existe, ele tem alguma influência sobre nós, mas muito pouco. E aqui se trata de esclarecer, aqui nessa região sobretudo, ainda há muita crendice, muita superstição. Quantas vezes nós, freis, somos chamados, frei, vai lá em casa. A gente não tem mais sono, não consegue dormir direito, tem barulhos, toda hora está quebrando o objeto, as vacas têm doença, não dão mais cria, as galinhas, não sei, um monte de coisas. Se a gente pergunta o que, que está acontecendo, as pessoas às vezes falam meio claro, mas alguma coisa acontece aqui, nessa casa. Antigamente nesse lugar morou alguém que era de macumba, algum vizinho, alguma pessoa mal olhado, e inveja. Começa-se a partir para essas explicações, como se fossem demônios atormentando a vida das pessoas. Não existe absolutamente disso. Quantas pessoas perdem a paz por essa ignorância? Esses demônios, que é a ignorância, que nós devemos expulsar. Aqui fora, na frente da igreja, tem aquela planta chamada Espada de São Jorge. Tem duas ou três mudas de pimenta, bem grandes, pimenta verde e vermelha. Tem mais arruda por aí. As pessoas já me disseram que essas plantas são para espantar, afastar espíritos maus. E alguém plantou por isso até ali na frente. Imagina, a porta da igreja precisa pensar nisso, gente. Se aqui é o templo de Deus, até aqui imaginar que tem essas coisas. Então, tem que ser bem claro, nós recebemos esse poder, essa autoridade sobre tudo que é espírito mau, pessoas, o que não é de acordo com o plano de Deus Pai. Não é o demônio que tem poder sobre nós. Nós temos poder sobre eles. Então ninguém tem poder de entrar na vida do outro, dar causar uma doença, separar um casamento, ou fazer o mal para... Ninguém tem esse poder. Mas se a pessoa começa a encucar e pensar nisso e remoer isso, claro que ela vai ficar doente depois. Ela como que atrai isso, né? Então Jesus fala, livre-se dessas coisas negativas, tristezas, espíritos maus, vocês livrem-se de tudo isso. Então essa é a nossa missão, levarmos vida, saúde do corpo, do espírito, sermos nesse mundo pessoas que fazem uma grande diferença, por esse espírito de fé, constância, realmente toda a nossa vida colocada nas mãos de Deus Pai. Então vamos crer nisso, nessa palavra, e renovar a nossa fé rezando. Creio em Deus Pai Todo-Poderoso, Criador do céu e da terra, e em Jesus Cristo, seu único Filho, nosso Senhor, que foi concebido pelo poder do Espírito Santo, nasceu da Virgem Maria,
1: foi crucificado, morto e sepultado, desceu à mansão dos mortos, ressuscitou ao terceiro dia, subiu aos céus, está sentado à direita de Deus Pai Todo-Poderoso, de onde há de vir julgar os vivos e os mortos.
0: Creio no Espírito Santo, na Santa Igreja Católica, na comunhão dos santos, na remissão dos pecados, na ressurreição da carne, na vida eterna. Irmãos e irmãs, fortalecidos da missão sacerdotal pelo batismo, apresentemo-nos diante do coração do Pai com as nossas preces e pedidos, respondendo: Senhor, socorrei-nos e salvai-nos.
1: Senhor, socorrei-nos e salvai-nos.
2: Pelo Papa Leão XIV, pelo nosso Bispo Mário, ministros ordenados e agentes pastorais de nossa igreja local, para que possam servir ao Evangelho com entusiasmo e alegria, supliquemos ao Senhor.
1: Senhor, socorrei-nos e salvai-nos.
2: Pelas pessoas chamadas a desempenharem um serviço na igreja e no mundo, para que tenham a força, a luz, a condução do Espírito Santo na missão confiada, supliquemos ao Senhor.
1: Senhor, socorrei-nos e salvai-nos.
2: Pelos religiosos e religiosas e pelos seminaristas, para que cresçam na sua caminhada vocacional por meio de uma formação humana, pastoral, espiritual e comunitária, que os levem a serem testemunhas credíveis do Evangelho, supliquemos ao Senhor.
1: Senhor, socorrei-nos e salvai-nos.
2: Por todo o povo de Deus, para que assuma sempre mais com empenho e coragem a missão batismal de espalhar esperança, vida e luz no coração do mundo, supliquemos ao Senhor.
1: Senhor, socorrei-nos e salvai-nos.
2: Para que os membros da igreja cresçam no seguimento de Jesus, mediante a disseminação de bons valores na sociedade, inspirados por Santo Antônio, supliquemos ao Senhor.
1: Senhor, socorrei-nos e salvai-nos.
0: Adiado, dízimo também hoje. Nós vamos fazer agora a prece do dizimista, todos juntos podemos rezar. Acompanhe no telão, quem tiver o envelope também pode seguir por aí. Deus Pai, venho hoje vos agradecer pelos dons que me concedeis, pela vida e pela minha família.

verdadeiro agradecimento, um ato de amor e de fé. Sei que tudo o que sou e tenho recebi de vós, a saída, o dom de amar, a saúde e todos os bens. Vós me criastes por amor e me concedeis o dom de amar. Aceitai, Senhor, esta minha doação que deposito no altar do sacrifício, juntamente com a minha vida, como aceitastes a entrega do vosso Filho.

0: Orai, irmãos e irmãs, para que o meu e vosso sacrifício seja aceito por Deus Pai Todo-Poderoso.
1: Para a glória do seu nome, para o nosso bem e de toda a sua santa igreja.
0: Deus Todo-Poderoso, pela intercessão de Santo Antônio, nós vos rogamos humildemente, multiplicai em nós os vossos dons, concedei a paz aos nossos dias, por Cristo nosso Senhor. Amém. Senhor esteja convosco.
1: Ele está no meio de nós.
0: Corações ao alto. Demos graças ao Senhor nosso Deus.
1: É o nosso dever e nossa salvação.
0: Na verdade, é digno e justo, é nosso dever e salvação dar-vos graças sempre e em todo lugar. Senhor, Pai Santo, Deus Eterno e Todo-Poderoso, por Cristo Senhor nosso. É Ele o bom pastor que deu a vida por suas ovelhas e continua a apacentar o seu rebanho, dando à Igreja pastores segundo o seu coração. Na vila de Santo Antônio, reconhecemos os sinais do vosso amor por nós, na sua voz, a vossa palavra, nos seus gestos, o vosso poder. Por isso, uma multidão dos anjos e dos santos, entoamos o hino da vossa glória, cantando a uma só voz.

0: Na verdade, vós sois santo, ó Deus do universo, e tudo que criastes proclama o vosso louvor, porque, por Jesus Cristo, vosso Filho e Senhor nosso, e pela força do Espírito Santo, dais vida e santidade a todas as coisas, e não cessai de reunir para vós um povo que vos ofereça em toda parte, do nascer ou pôr do sol, um sacrifício perfeito. Por isso, ó Pai, nós vos suplicamos, santificai pelo Espírito Santo as oferendas que vos apresentamos para serem consagradas, a fim de que se tornem o corpo e o sangue de vosso Filho, nosso Senhor Jesus Cristo, que nos mandou celebrar estes mistérios.
1: Enviai o vosso Espírito Santo.
0: Na noite em que ia ser entregue, Jesus tomou o pão, pronunciou a bênção de ação de graças, partiu e o deu a seus discípulos, dizendo: tomai todos e comei. Isto é o meu corpo, que será entregue por vós.

Do mesmo modo, no fim da ceia, ele tomou o cálice em suas mãos, pronunciou a bênção de ação de graças e o deu aos seus discípulos, dizendo: tomai todos e bebei. Este é o cálice do meu sangue, o sangue da nova e eterna aliança, que será derramado por vós e por todos para a remissão dos pecados. Fazei isto em memória de mim.

0: Mistério da fé para a salvação do mundo.
1: Salvador do mundo, salvai-nos, vós que nos libertastes pela cruz e ressurreição.
0: Celebrando agora, Pai, a memorial da paixão redentora do vosso Filho, da sua gloriosa ressurreição e ascensão ao céu, e enquanto esperamos sua nova vinda, nós vos oferecemos em ação de graças este sacrifício vivo e santo.
1: Aceitai, ó Senhor, a nossa oferta.
0: Olhai com bondade a oblação da vossa Igreja, a reconhecer nela o sacrifício que nos reconciliou convosco. Concedei que, alimentando-nos com o corpo e o sangue do vosso Filho, repletos do Espírito Santo, nos tornemos em Cristo um só corpo e um só Espírito.
1: O Espírito nos una num só corpo.
0: Que o mesmo Espírito faça de nós uma eterna oferenda, para alcançarmos a herança com os vossos eleitos, a Santíssima Virgem Maria, Mãe de Deus, São José, seu esposo, os vossos santos apóstolos e gloriosos mártires, São Paulo apóstolo, São Francisco, Santa Clara e Santo Antônio, e todos os santos franciscanos, que não cessa de interceder por nós na vossa presença.
1: Fazei de nós uma perfeita oferenda.
0: Nós vos suplicamos, Senhor, que este sacrifício da nossa reconciliação estenda a paz e a salvação ao mundo inteiro. Confirmai na fé e na caridade a vossa Igreja que caminha neste mundo, com o vosso servo, Papa Leão, nosso Bispo Mário, com os bispos do mundo inteiro, os presbíteros, os diáconos, os outros ministros e o povo por vós redimido. Atendei propício às preces desta família que hoje aqui reunisse em vossa presença. Reconduzi a vós, Pai de misericórdia, todos os vossos filhos e filhas dispersos pelo mundo inteiro.
1: Lembrai-vos, ó Pai, da vossa Igreja.
0: Acolhei com bondade no vosso reino os nossos irmãos e irmãs que partiram desta vida e todos os que morreram na vossa amizade. Lembramos e rezamos pelos nossos falecidos, hoje particularmente por Margarida Martinelli, seu sétimo dia. Unidos a eles, esperamos também nossa seara eternamente da vossa glória, por Cristo, Senhor nosso, por Ele dais ao mundo todo o bem e toda a graça. Por Cristo, com Cristo, em Cristo, a vós, Deus Pai Todo-Poderoso, na unidade do Espírito Santo, toda a honra e toda a glória, por todos os séculos dos séculos.
1: Amém.
0: Guiados, iluminados pelo Espírito Santo, que ora em nós e por nós, elevemos as mãos ao Pai e rezemos juntos como Cristo nos ensinou. Pai nosso, que estais no céu, santificado seja o vosso nome. Venha a nós o vosso reino. Seja feita a vossa vontade, assim na terra como no céu. O pão nosso de cada dia nos dai hoje. Perdoai as nossas ofensas, assim como nós perdoamos a quem nos tem ofendido. E não nos deixeis cair em tentação, mas livrai-nos de todos os males, ó Pai, e dai-nos hoje a vossa paz. Ajudados pela vossa misericórdia, sejamos sempre livres do pecado e protegidos de todos os perigos, enquanto aguardamos a feliz esperança e a vinda de nosso Salvador Jesus Cristo.
1: Nosso reino, o poder e a glória para sempre.
0: Senhor Jesus Cristo, dissestes aos vossos apóstolos: eu vos deixo a paz, eu vos dou a minha paz. Não olheis os nossos pecados, mas a fé que anima a vossa Igreja. Dai-lhe, segundo o vosso desejo, a paz e a unidade, vós que sois Deus com o Pai e o Espírito Santo.
1: Amém.
0: A paz do Senhor esteja sempre convosco.
1: O amor de Cristo nos uniu.

Quem come a minha carne e bebe meu sangue, permanece em mim e eu nele. Eis o Cordeiro de Deus que tira o pecado do mundo. Senhor, eu não sou digno de que entreis em minha morada, mas dizei uma palavra e serei salvo.

0: Oremos. Deus Todo-Poderoso, a mesa celeste revigore e aumente as forças do alto em todos os que celebram a memória de Santo Antônio, para podermos guardar íntegro o dom da fé e progredir no caminho da salvação que este santo nos mostrou, por Cristo nosso Senhor.
1: Amém.
0: Podem sentar um momento, por favor.
2: Vamos fazer agora um momento para Santo Antônio, preces, orações, lembrando que este santo, uma vida tão curta, viveu apenas 36 anos, e foi tão extraordinário, tão intensa essa vida, que antes de completar um ano da sua morte, já estava canonizado como santo da Igreja. E ao longo da história, tornou-se muito popular, invocado como santo casamenteiro, depois das causas perdidas, e certamente nós temos muitos testemunhos sobre isso, o pão dos pãozinhos que distribuía os pães aos pobres. E ao longo da história, como disse, muitos milagres, e ouvimos sempre do povo, pessoas que têm uma devoção muito intensa, testemunhos importantes. E temos aqui um testemunho muito especial hoje. Frei José Carlos tem uma história muito interessante na vida dele, atribuída a Santo Antônio, e é bom ouvirmos um pouco a experiência que ele teve em sua família.
3: Boa noite, paz e bem. Quando o Frei falou, dá um testemunho de Santo Antônio, eu achei que era mentira, Frei. Agora estou aqui. Mas eu tenho muitas coisas bonitas para falar de Santo Antônio, porque eu sou muito devoto de Santo Antônio e nasci numa família muito devota de Santo Antônio também. Desde pequenininho, as primeiras orações que a mãe ensinou nós a rezar era Ave Maria, o Santo Anjo e uma oração de Santo Antônio. Eu lembro até hoje, não rezo todos os dias, mas de vez em quando eu rezo, que é assim: Santo Antônio pequenino, reza a missa no altar, benze a minha caminha que logo vou deitar. Ao deitar-me no meu leito, peço a bênção a Deus meu Pai, seus pecados vêm comigo, minhas culpas perdoai. Jesus, Maria, José, guardai-me nesta noite, amanhã e todo dia. É uma oração que eu trago desde pequeno. Como eu falei para vocês, a nossa comunidade era Santo Antônio como co-padroeiro com Nossa Senhora de Lourdes. A gente participava das procissões, das novenas, dos terços, das festas. Então Santo Antônio estava sempre presente na nossa vida. Eu tenho um fato da minha irmã, quando ela era pequenininha, tinha um ano de idade. A mãe tinha deixado ela no carrinho, e o carrinho estava perto da mesa, em cima da mesa tinha um pacote de soda. E a mãe disse que não lembra se o pacote estava aberto ou estava fechado. Só sei que quando a mãe viu, ela estava com a boca, o rosto todo queimado, as mãos queimadas, porque dela se arranhou toda, e a barriga toda queimada. E eu lembro que a mãe começou a gritar com ela nos braços, chamou nós, as crianças que estávamos em casa, o pai estava trabalhando fora, e passamos na casa do meu tio, que morava perto. Estávamos em 9 crianças no capitel de Santo Antônio. Fomos correndo lá, e a mãe colocou o Santo Antônio no chão, colocou minha irmã, e erguia as mãos e rezava. E nós estávamos em 9 crianças, num círculo ao redor, rezando também com a mãe. O pai trabalhava longe de casa e chegou em casa só de noite. A gente morava longe, no meio do mato, não tinha vizinho, não tinha carro, não tinha como procurar auxílio naquela noite. Daí nós rezamos o terço aquela noite, pedindo a graça a Santo Antônio, e a mãe conta que não sabe como, no outro dia, minha irmã tinha ainda feridas assim, mas aquelas feridas como já estavam se curando. Não era ferida de queimada, porque ela estava toda queimada, a barriga, tudo. E se curou rapidamente. Então, para nós, e hoje ela não tem nenhuma marca nenhuma cicatriz. Para nós, foi um grande milagre, né? Mas eu só estou aqui hoje por causa de São Francisco e de Santo Antônio, que na nossa comunidade, do lado do altar, tinha uma imagem grande de Santo Antônio e outra de São Francisco. Eu sempre quis ser padre, desde que eu me lembro. E eu olhava para o padre era verdadeiro, o padre falava, o padre se mexia, mas as imagens de São Francisco e Santo Antônio estavam lá sim. E eu pensava que isso era coisa do céu. Não imaginava que eles pudessem ter existido de verdade. Apesar de toda a devoção de conhecer a história de Santo Antônio, foi numa missão que teve na nossa comunidade que o Frei Darcy estava fazendo a missão de hábito. Quando eu olhei para aquele frei, eu disse: não, isso não é coisa do céu, isso é coisa da terra, isso existe. Aí eu falei, eu trabalhava fora, e eu mandei um bilhete para minha mãe dizendo: fala para o frei que eu quero ser que nem ele. E foi a partir daí que eu comecei a fazer o acompanhamento vocacional, processo vocacional, e graças a Deus até hoje eu estou aqui. Um último fato que marcou profundamente a minha vida, pelo privilégio que a vida me deu de estar onde está o túmulo de Santo Antônio. Nós chegamos ali, fazer uma visita, eu coloquei as duas mãos, porque eu não acreditava também que era verdade que eu estava ali. Coloquei minhas duas mãos assim, e eu parece que eu esqueci de tudo. E o povo passava, eu sentia que passavam, e eu estava ali. Quando eu me dei conta, eu quis tirar minhas mãos assim, parece que eu não tinha força para tirar as mãos. Tive que ir fazendo força, puxando para baixo para conseguir tirar as minhas mãos. Aí a gente vê que a nossa vida é tão limitada, é tão frágil, é tão cheia de pecados, mas que quando a gente tem um santo de devoção, ele sempre nos puxa para ele. E o santo não nos puxa só para ele, o santo nos puxa para o céu. Por isso, Santo Antônio é um santo de grande devoção para mim. E hoje, antes da celebração, eu estava aqui conversando com o Marco, e o Marco disse para mim: Frei, eu só decidi ser frei numa celebração que eu participei, você celebrando na Nossa Senhora da Saúde. Eu quero chamar o Marco aqui na frente. Venha, Marco, aqui. Os freis podem ser motivo de inspiração para outras pessoas seguirem a vida franciscana. Eu sou frei porque eu me inspirei num frei. Os santos são grandes intercessores para a nossa vocação franciscana. Mas a mãe de todas as vocações é Maria, a mãe de Jesus. Por isso, diante da relíquia de Santo Antônio, quero convidar todos a rezar uma Ave Maria por Marco, que está nesse processo vocacional, por Vítor e Vinícius, que estão no seminário, e que Deus toque o coração de muitos jovens para que eles façam parte também desta grande família franciscana. Ave Maria, cheia de graça, o Senhor é convosco. Bendita sois vós entre as mulheres. Bendito é o fruto do vosso ventre, Jesus. Santa Maria, Mãe de Deus, rogai por nós, pecadores, agora e na hora da nossa morte. Amém. Obrigado, Marco. Quando nós passamos por alguma dificuldade, a gente recorre sempre à família em primeiro lugar. Depois a gente corre na casa do vizinho, se o vizinho não está, a gente corre procurar um amigo. É muito importante ter amigos na terra, onde a gente possa recorrer e procurar ajuda e receber auxílio e sentir o grande valor da amizade. Mas é importante também ter amizades do céu. E os santos são as nossas grandes amizades do céu. Por isso eu tenho uma grande devoção a Nossa Senhora de Lourdes e a Santo Antônio. Se alguém ainda não tem um santo de devoção, procurem um. Amigos na terra todos temos. Precisamos ter também amigos no céu que intercedam por nós. Santo Antônio, rogai por nós.
2: E não queria falar ainda, né? Vamos sentar de novo agora, mais coisa. Hoje Eliel vai contar um pouco sobre a relíquia, sobre as relíquias, sobretudo a relíquia de Santo Antônio. Pode falar.
4: Tá bom. Hoje nossa paróquia São Paulo Apóstolo vive um momento de profunda alegria, graça e emoção. Recentemente fomos surpreendidos por uma descoberta singular, guardada silenciosamente no armário dos paramentos dos nossos sacerdotes, encontramos uma sagrada relíquia de Santo Antônio. Como ela permaneceu guardada ali por muito tempo, nós ainda não encontramos os documentos históricos relacionados a ela, como sua identificação, o ano exato de sua chegada ou até mesmo o registro de quem trouxe para nossa comunidade. Mas mesmo com esse pequeno mistério sobre a sua chegada até nós, hoje ela foi resgatada e está exposta para nossa veneração. Para vivenciarmos a grandeza deste momento, é importante que recordamos o que a Igreja nos ensina sobre esses sagrados sinais. A palavra relíquia vem do latim reliquiae, que significa restos. Elas são testemunhos físicos que nos conectam à vida, à entrega e à santidade daqueles que seguiram a Cristo de forma heróica. A Igreja as classifica em três distintos. Primeiro grau, os fragmentos do próprio corpo do santo, como ossos, sangue, pele ou cabelos. Segundo grau, objetos de uso pessoal do santo quando vivia, como suas vestes, livros de oração ou utensílios diários. Terceiro grau, objetos frequentes de pequenos pedaços de tecido que foram tocados intencionalmente em uma relíquia de primeiro ou segundo grau. A relíquia que temos a alegria de abrigar em nossa paróquia é de grau elevado, o que significa que traz consigo uma ligação direta, material e histórica com esse grande intercessor. Santo Antônio consumiu sua vida pregando a palavra de Deus no grande santuário em Pádua, na Itália, e conservam-se suas relíquias mais notáveis. Entre elas destacam-se sua língua e suas cordas vocais, que permanecem milagrosamente intactas ao longo dos séculos, testemunhando o poder de sua pureza e de sua pregação. Pelo mundo, outras relíquias de primeiro grau, fragmentos de ossos, e segundo grau, partes de seu hábito franciscano, são guardadas como pequenos faróis que nos lembram da sua presença na glória de Deus. A Igreja nos ensina com clareza que a adoração pertence única e exclusivamente a Deus. Aos santos e às suas relíquias, prestamos a nossa veneração, o nosso carinho e o nosso respeito. Estar diante de uma relíquia não é magia ou superstição, mas é um autêntico ato de fé. E tocar no mistério da encarnação, Deus santifica a matéria e nos faz maravilhas através das fragilidades humanas. Ao se aproximarem dessa relíquia, façam-no em atitude de oração e reacolhimento. Que este sinal visível nos inspire a louvar a Deus pela vida de Santo Antônio e nos encorajem a viver o Evangelho com o mesmo ardor. Paz e bem.
2: Paz. Quando eu cheguei aqui há mais de 4 anos, esta relíquia estava aí na sacristia. Perguntei para o padre Emerson, quando ele chegou também já estava. Frei Luizinho, faz uns 30 anos que ele veio para cá, já estava ali essa relíquia também. Perguntei para o Frei Dionísio Galvão, há muitos anos atrás trabalhou aqui, ele também não lembra. Portanto, faz muito, muito tempo que estava nessa paróquia, talvez meio esquecido aí, né? Conseguimos lembrar disso, a resgatamos, colocamos nesta capelinha e vamos apresentá-la mais vezes ao nosso povo. Agora vamos fazer um canto muito interessante, podemos acompanhar, canto a Santo Antônio, depois a oração, depois a bênção dos paizinhos.

0: Agora, a oração a Santo Antônio, todos podemos acompanhar na tela, rezando juntos, se puder olhar a tela e voltarmos para Santo Antônio, rezemos juntos. Lembrai-vos, ó glorioso Santo Antônio,
1: amigo do menino Jesus, que nunca se ouviu dizer que alguém que tenha recorrido a vós, invocando a vossa proteção e implorando o vosso auxílio, tenha sido por vós abandonado. Animado com esta confiança, a vós recorro, ó Consolador dos aflitos e amparo dos desesperados. Não desprezeis a minha súplica, mas escutai-a favoravelmente, para que Deus me conceda a graça que tanto necessito. Amém.
0: Fazemos agora a bênção dos pãezinhos. Se alguém trouxe imagem de Santo Antônio, um outro símbolo para ser abençoado, pode trazer aqui agora. Pode trazer uma primeira oração dos pães. A nossa proteção está no nome do Senhor,
2: fez o céu e a terra.
0: Deus nosso Pai, que nos criaste com tanto amor, sabedoria e solicitude, vós que nos dais também condições de vivermos com saúde e paz, vós que nos dais os alimentos de cada dia como este pão, vós que através de Jesus Cristo transformaste no corpo e sangue do vosso Filho, vos agradecemos, louvamos e bendizemos por estes pães e pedimos que por intercessão de Santo Antônio sejam por vós abençoados, para que as pessoas que as comerem com fé alcancem na vida presente as vossas graças, livres de qualquer enfermidade, doença do corpo e do espírito, e depois alcancem a salvação eterna, por Cristo nosso Senhor. Amém. Deus, que incentivais a imagem de vossos santos, pedimos que abençoeis esta imagem de Santo Antônio, feita para recordá-lo e venerá-lo. Fazer que as pessoas que o venerarem com fé na vida presente alcancem as vossas graças e depois a salvação eterna, por Cristo nosso Senhor. Amém. Amém. A bênção final agora. Em seguida, todos poderão vir aqui, pegar, acho que dois paizinhos, tem bastante aqui, né? E também deixamos a imagem, a relíquia aqui na frente, pode tocar a sua mão, fazer alguma oração, algum pedido. Senhor esteja convosco.
3: Ele está no meio de nós.
0: O Senhor vos abençoe e vos guarde.
3: Amém.
0: O Senhor vos mostre a sua face e se compadeça de vós.
3: Amém.
0: O Senhor volva seu olhar para vós e vos dê a paz.
3: Amém.
0: Por intercessão de Santo Antônio, abençoe-vos o Deus Todo-Poderoso, Pai, Filho e Espírito Santo.
3: Amém.
0: A todos desejamos um ótimo domingo, uma santa e abençoada semana. Ido em paz, o Senhor vos acompanhe.
3: Graças a Deus.
0: Paz e bem.
3: Paz e bem.
0: Pode vir aqui buscar o pãozinho.
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5: 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Nota de falecimento.
6: Os familiares comunicam com pesar o falecimento de Elmira do Ponte, como seu falecimento ocorrido neste sábado aos 87 anos. Seu corpo está sendo velado na capela mortuária de Piratuba. Celebração de despedida ocorre neste domingo, às 10 horas. Logo após, seguirá para o sepultamento no cemitério de Lajeado Mariano. Serviços fúnebres a cargo da funerária Schmidt de Piratuba. Aos familiares e amigos, as condolências da Capinzal FM.
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